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0: Bispo do Funchal vai estar junto da comunidade portuguesa e lusodescendente na Venezuela. AMI avisa que a comunidade precisa de apoio na área da saúde mental. Embaixada na Venezuela garante que, apesar da tragédia provocada pelos sismos, são poucos os que querem regressar. Três atletas da Madeira integram seleção nacional que disputa europeus de atletismo em Birmingham. A comunidade portuguesa e lusodescendente na Venezuela vai acolher a visita do Bispo do Funchal entre esta terça-feira e domingo. Dom Nuno Brás desloca-se à Venezuela para estar junto de quem sofre as consequências dos dois violentos sismos que ocorreram naquele país a 24 de junho. A 15 de agosto, dia da solenidade de Assunção de Nossa Senhora e festa de Nossa Senhora do Monte, Dom Nuno Brás vai presidir a Eucaristia, em memória das vítimas dos sismos, uma Eucaristia que se realiza no Santuário de Nossa Senhora de Fátima, nos Altos Mirandinos, na área metropolitana de Los Teques, no estado de Miranda. Na manhã do mesmo dia, o Bispo do Funchal estará presente na Igreja de São João Bosco, em Altamira, para a ordenação episcopal de Dom José Dionísio Gomes de Gouveia, novo Bispo Auxiliar de Caracas, lusodescendente com raízes madeirenses. Em declarações ao Posto Emissor, o Bispo da Diocese do Funchal explicou que durante a visita pretende estar sempre junto da comunidade.
1: Eu vou estar na Venezuela junto dos madeirenses que estão a sofrer, que estão a passar por um tempo menos até mesmo de grande sofrimento. Obviamente vou rezar com eles, quero levar-lhes o conforto da nossa oração, da nossa ajuda, dizer-lhes que não estão sozinhos, mostrar-lhes que não estão sozinhos, que o bispo, que o seu bispo que está com eles e com todos os portugueses e com todos os venezuelanos que estão a passar de facto momentos terríveis, sobretudo agora que deixaram de aparecer nas notícias, em que a situação continua de facto caótica, não é? E portanto sim, procurar levar este conforto, esta esperança que nos vem da fé, e portanto estar com os nossos irmãos da Venezuela que sofrem.
0: O Bispo do Funchal visita a Venezuela a convite do Arcebispo de Caracas. O programa inclui encontros com diversas instituições, entre as quais a Sociedade das Damas Portuguesas, presidida por uma lusodescendente com origens na Calheta, e uma visita ao Centro Luso-Venezuelano de Catalamar, que serviu de base às operações portuguesas de apoio após os sismos.
1: Irei visitar também as várias realidades e também a Cáritas, portanto ver tudo aquilo que está a ser feito para ajudar os venezuelanos. E depois participarei também na ordenação de um bispo lusodescendente, o Dom José Dionísio, que será ordenado no dia 15 de agosto de manhã. Depois à tarde terei a missa no Santuário de Fátima, a missa de Nossa Senhora do Monte.
0: A visita vai terminar no domingo, 16 de agosto, com uma celebração no Centro Português de Caracas. E da Venezuela chega um alerta do coordenador de projetos e representante da AMI naquele país. Daniel Rocha avisa que, além de apoios financeiros, a comunidade portuguesa e lusodescendente precisa de apoio urgente na área da saúde mental.
2: Neste momento há uma comunidade portuguesa e luso-venezuelana com muita necessidade também económica de apoio financeiro, mas muita gente com necessidades de saúde, de suporte de saúde mental. E, inclusive, dou um exemplo, há cerca de 2 semanas nós estávamos aqui nesta praça quando chegou uma mãe com um filho adolescente numa mota, em que o filho ao chegar fugiu, nós fomos tentar estar com ele, e era uma criança que tinha tentado já se suicidar 2 vezes. E já nos chegou relatos de várias outras pessoas. Eu já falei com uma representante da Cruz Roja, da Cruz Vermelha, que me indicou que já tinha uma estimativa de mais de 60 pessoas que tinham perdido a vida, tirado a vida, nesta região de La Guaira. Então é mesmo muito importante e fulcral ter a noção que a saúde mental é uma necessidade.
0: O coordenador explicou nesta entrevista à Lusa que a AMI chegou à Venezuela a 9 de julho para fazer o levantamento, identificar as necessidades da população e, em menos de uma semana, avançou com um projeto de intervenção na área da saúde mental e suporte psicossocial.
2: Efetivamente, a AMI faz a coordenação do projeto, mas identificámos juntamente a comunidade local e imediatamente alocámos com psicólogos venezuelanos para conseguir estruturar uma resposta imediata a áreas afetadas do terremoto.
0: Além de apoio económico, a comunidade luso-venezuelana precisa então de cuidados de saúde mental, refere Daniel Rocha, da AMI. E mais de um mês e meio depois dos violentos sismos que abalaram a Venezuela, o embaixador português Frederico Silva afastou o cenário de um regresso massivo de imigrantes a Portugal, apesar do quadro que afeta a comunidade.
3: É de tristeza, é de choque, mas é da determinação de continuar a viver neste belo país, que de facto acolheu os portugueses desde há décadas, há séculos até, de forma exemplar, integrando-os plenamente, e as pessoas querem reconstruir aqueles que o perderam, os seus modos de vida. Naturalmente que Portugal estará sempre disposto, acaso a caso, como é, aliás, uma linha permanente, em analisar e apoiar pedidos de repatriação. Mas não há qualquer tendência maciça ou significativa nesse sentido. Muito pelo contrário. A comunidade portuguesa pretende ficar, continuar, a sua epopeia de vida neste país, tão bem sucedida ao longo de tanto tempo.
0: O embaixador garantiu à Lusa que o trabalho realizado pelas estruturas diplomáticas de Portugal na Venezuela tenta ajudar a comunidade a reencontrar o seu caminho, apesar de admitir que há quem queira regressar a Portugal.
3: Um número muito, muito pequeno, porque efetivamente a comunidade portuguesa aqui, luso-descendente, está profundamente integrada na sociedade venezuelana. E, portanto, aquilo pelo qual lutam, aqueles que necessitam, é de reconstruir o seu modo de vida aqui na Venezuela. A Embaixada e os Consulados Gerais, nós estamos a trabalhar muito ativamente e de forma muito determinada em, primeiro, ter um conhecimento detalhado de qual o impacto, de facto, na vida das pessoas, da comunidade, em termos de habitação, em termos de modos de vida. Temos esse trabalho praticamente completado. Estamos em contacto regular com as autoridades venezuelanas, que ao mais alto nível já nos disseram que estão perfeitamente disponíveis para apoiar de forma ainda mais significativa, especial, a comunidade portuguesa. Portanto, estamos a trabalhar nesse sentido para que aqueles dos nossos compatriotas que foram afetados severamente possam ter, a prazo, soluções que lhes permitam, com mais facilidade, reconstruir as suas vidas.
0: Na Venezuela residem oficialmente cerca de 600 mil portugueses, número que a própria comunidade diz estar aquém da realidade e insiste que já ultrapassou 1 milhão. Em relação ao número de vítimas mortais dos sismos entre a comunidade, o Ministério dos Negócios Estrangeiros de Portugal indica que atingiu os 138. A Madeira volta a estar presente no maior palco europeu de atletismo. Nuno Pereira, Pedro Boaró e Rosalina Santos integram o Campeonato da Europa de Birmingham, numa edição em que Portugal apresenta a maior delegação de sempre, com 55 atletas. Em comunicado, a Associação de Atletismo da Madeira refere que o trio madeirense chega ao europeu depois de uma temporada exigente e com experiências recentes em competições internacionais e à procura do melhor na competição. A costa sul e a costa norte da Madeira, assim como a ilha do Porto Santo, permanecem sob aviso amarelo devido ao tempo quente. O Instituto Português do Mar e da Atmosfera alerta para a persistência de valores elevados da temperatura máxima, uma situação que se mantém pelo menos até às 18 horas de quarta-feira e que obriga a ações de prevenção de incêndios. A Secretaria Regional da Saúde e Proteção Civil indica em comunicado que desde junho as equipas do Exército e da PSP integradas no dispositivo especial de combate a incêndios rurais da Madeira, já percorreram mais de 37 mil quilómetros em ações de patrulhamento e vigilância. No comunicado, a Secretaria sublinha que o Exército duplicou a capacidade operacional de vigilância este ano, garantindo 2 equipas diárias e 2 viaturas todo o terreno durante a fase mais crítica, nomeadamente durante este mês de agosto.

Agora as previsões do estado do tempo para terça-feira. Pode contar com períodos de céu nublado, vento em geral fraco inferior a 20 km por hora do quadrante norte, 28 graus é a temperatura máxima prevista para o Funchal e também para o Porto Santo.

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0: Marcelino está com o Vítor Mosquita. Bom dia, Vítor.
1: Bom dia, Aziz. É sismo na Colômbia, 132 vítimas mortais num país em estado de catástrofe. Reapreciações dos exames nacionais em falta deverão chegar hoje às escolas.
0: Começa agora a edição das 7.
1: 132 mortos é o balanço mais recente de vítimas mortais do violento sismo na Colômbia. É avançado pela Associação Colombiana das Cidades Capitais, organização sem fins lucrativos, citada pela imprensa do país. O presidente colombiano adianta que 188 pessoas continuam desaparecidas. Foi decretado o estado de catástrofe nacional. O abalo de 7.4 na escala de Richter, a 20 km de San José de Palmar, em Chocó, foi sentido também no Panamá e no Equador. Segundo o jornal El Tiempo, o exército está no terreno em operações de resgate. Entretanto, o aeroporto de Cali já reabriu. Foi retomada a operação. Na Ucrânia, há registro de pelo menos 5 mortos e 20 feridos na região de Zaporígia, na sequência de um ataque russo na última noite. Os mísseis balísticos atingiram várias cidades, incluindo Kiev. Há relatos de incêndios e cortes de eletricidade. As operações de socorro continuam no terreno. Por cá, elevados tempos de espera para doentes urgentes na Grande Lisboa, na região norte, esta manhã. De acordo com a plataforma do SNS, no Hospital de Vila Franca de Xira, um doente com pulseira amarela esperava em média mais de 7 horas. No Santa Maria, em Lisboa, a espera ultrapassava às 6. No Hospital de São João, no Porto, a

0: espera era de quase 6 horas. Exames nacionais deverão chegar hoje às escolas os últimos resultados das reapreciações da primeira fase em falta. A garantia é deixada pelo Educa e pelo Júri Nacional de Exames, que justificam os casos com atrasos das escolas no envio das provas. Ouvido pela Renascença, o presidente da Associação de Diretores de Escolas Públicas, Filinto Lima, diz que a equidade no acesso ao ensino superior não está em causa.
1: Esses alunos não são prejudicados. Vinga aqui o princípio da igualdade, ou seja, ninguém é prejudicado, ninguém é beneficiado, há aqui uma igualdade, tem 3 dias para desenvolver o processo de candidatura ao ensino superior.
0: Filinto Lima, presidente da Associação de Diretores de Escolas Públicas, ouvido pela jornalista Marisa Gonçalves. O ministro da Educação já ordenou a abertura de um inquérito para investigar as situações em falta. O ministro da Defesa admite avançar para tribunal depois de uma notícia sobre a compra de 3 fragatas à Itália. O jornal online 24 Horas referiu que terá havido uma empresa portuguesa envolvida nas negociações, alegadamente afastada antes da assinatura dos contratos, não recebendo, de acordo com o jornal, comissões de 90 milhões de euros. Em declarações à SIC Notícias, o ministro Nuno Melo desmente o envolvimento da empresa no processo de aquisição.
2: A notícia diz, e depois os apaniguados do Chega reproduzem o disparate, que uma empresa, depois de ter estado meses a tratar do relacionamento com a empresa italiana, que depois é afastada e estão em causa comissões de 90 mil. Mas o que é isto? O SAFE é um processo simplificado de aquisição entre Estados, não é empresas no processo. É um processo lançado pela Comissão Europeia, através do qual 2 ou mais Estados decidem compras conjuntas na área da defesa, sem intermediários, não há empresa.
0: O processo judicial anunciado por Nuno Melo visa o Jornal 24 Horas, mas também André Ventura e Pedro Frazão, do Chega, por comentários sobre o tema. Ventura acusa o ministro de não gostar de escrutínio, diz querer Nuno Melo no Parlamento. Já o Partido Socialista pede mais informações sobre o negócio que rondou os 3,9 mil milhões de euros. Olhamos esta manhã para o impacto do aumento da rentabilidade dos certificados de aforro, que deverá atingir máximos de 1 ano em agosto, um cenário que faz aumentar o peso do instrumento financeiro na dívida pública. Logo, traz mais risco para o Estado. Leitura do economista Filipe Grilo, da Porto Business School, que ainda assim diz não haver motivo para preocupação em relação à sustentabilidade da dívida. O investigador considera, contudo, que o certificado de aforro não é o instrumento mais interessante para o Estado se financiar e explica os motivos.
3: Porque depende sempre, mais uma vez, da atitude do aforrador. Isto é, se o aforrador depois quiser levantar por necessidade de dinheiro, o Estado tem que assegurar esse dinheiro. Portanto, o Estado não controla o timing do levantamento desse certificado de aforro. Portanto, só por causa disso, é um instrumento muito pouco interessante da dívida para o Estado. E depois há outra parte que depende sempre das taxas de juros, ou seja, o risco da taxa de juros passa neste momento para o Estado.
0: O economista Filipe Grilo, ouvido pelo jornalista João Carlos Malta, o investigador da Porto Business School, considera normal que o Estado se tenha de precaver e contratar um seguro para fazer face às oscilações do mercado e mitigar o risco. O especialista acredita ainda que o apetite crescente dos portugueses pelos certificados de aforro deverá manter-se. É um tema que vai estar desenvolvido no site da Renascença. Europeus de atletismo ao ar livre, o português Gerson Baldé, campeão mundial do salto em comprimento indoor, participa pouco depois das 8 da noite na final em Birmingham, Inglaterra. Destaque também neste segundo dia para a entrada em prova das recordistas nacionais dos 400 metros barreiras, Fatoumata Diallo, Sofia Lavrechina, nas semifinais. Tudo para conferir à Zizé no site da Renascença.
4: Muito obrigada, até já, Vitor.
0: Até já.
5: Ok. 3, 2,

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1: Ora viva, bom dia, 10 minutos depois das 7 da manhã, já cá estamos e o PEF pronto também para lhe dar os bons dias, pronto para fazer-lhe companhia ao longo desta terça-feira, 11 de agosto de 2026. O IPMA, e falamos já por aí, arrancamos logo aí com o tempo, isto porque não há tempo a perder, não é? E o IPMA diz-nos que para esta terça-feira temos aí céu um pouco nublado à nossa espera, apresentando-se com períodos de maior nubosidade, até não... entre o meio da manhã e o final da tarde. Vento fraco e quanto ao estado do mar, para quem aprecia e gosta e necessita de ter estas informações, na costa norte o mar vai estar com ondas de norte com 1 metro, na costa sul as ondas serão inferiores a 1 metro, a temperatura da água do mar essa anda ali sempre, como sempre, indecisa entre os 24, 25 e 27, como máxima prevista.
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1: Nem mais. Quem mais haveria de se levantar tão cedo para lhe dar assim os cumprimentos de um ótimo dia? Uma belíssima terça-feira, é verão, está no PEF. O que é que precisamos mais?

0: Não podíamos ter começado da melhor maneira com duas das maiores vozes nacionais contemporâneas. Luís Represas, infelizmente, já não está entre nós, mas fica sempre por aí uma bela recordação. Num dueto com André Sardé, Se Eu Disser. Belíssimo, sem dúvida. Bom dia com o PEF.
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0: 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Por exemplo, hoje temos mais uma novena em honra de Nossa Senhora do Monte. Se for a pf.pt, vai saber que novena hoje, dedicada para este dia 11 de agosto. Transmitimos tudo mais logo, a partir das 19h30, em onda média, com o Santo Rosário, o Terço, e a partir das 20, a Eucaristia, diretamente da Igreja do Monte, para todo o mundo.

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Tinha mesmo que ser Pedro Abrunhosa e os Comitê a Caviar para fazer este single deste ano, Leva-me para Casa. São praticamente 7:30 da manhã, dentro de um quarto de hora, mais coisa menos coisa, temos nos estúdios do PEF, no simultâneo Onda Média FM, a primeira edição do Dia de Madeira e Notícia, edição de José Pedro Correia. Lindíssimo, de facto, este Leva-me para Casa de Pedro Abrunhosa, praticamente no arranque desta terça-feira. Cidade do Funchal começa a ficar já com um colorido normal numa manhã de verão de agosto. Espero que as férias lhe estejam a correr bem. Acima de tudo, com segurança, com saúde e, se for um dos planos, por que não? Darem uma escapadinha à volta da região. Há muita coisa ainda a descobrir. Há aqueles recantos que habitualmente deixamos para esta altura do ano, quando os horários se modificam e se simplificam de uma certa maneira. Se assim for, então leve-nos consigo. É sinal que somos boa companhia. Eles também foram e continuam a ser uma boa companhia. Ora, escúdios, e é para arrancar tranquilamente nesta terça-feira, claro, com o posto emissor do Funchal. Bom dia!

É difícil dissociar-nos do passado, não é? Foi o que os humanos fizeram, então homenagearam António Variações. E a Teia é um desses grandes temas que está incluído neste álbum de estreia dos humanos. Homenagem a António Variações em 2015. Ora, passado e presente andam sempre de mãos dadas. 7h38. Bom despertar no PEF.

Há realmente que nunca conseguir separar o presente do passado. Foi aquilo que fizeram Paulo Carvalho e Diogo Pissarra neste grande clássico nesta manhã de terça-feira. Dentro de 5 minutinhos, certos. Temos a edição de José Pedro Correia, a primeira edição desta terça do Madeira Notícia. Enquanto isso não chega, damos-lhe ritmo para esta terça-feira. Não vale entornar o café.

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1: Muito bom dia, 7h45, hora das notícias no posto emissor do Funchal. Bispo celebra Dia de Nossa Senhora do Monte na Venezuela, junto da comunidade portuguesa e luso-descendente. A AMI avisa que a comunidade na Venezuela precisa de apoio na área da saúde mental. A embaixada garante que, apesar da tragédia provocada pelos sismos, são poucos os que querem regressar. TAP confirma que vai continuar sem voar para o Porto Santo no inverno. Nacional foi aos Açores empatar a 2 golos com o Santa Clara.

0: A comunidade portuguesa e lusodescendente na Venezuela acolhe a visita do Bispo do Funchal entre esta terça-feira e domingo. Dom Nuno Brás desloca-se à Venezuela para estar junto de quem sofre as consequências dos dois violentos sismos que ocorreram naquele país a 24 de junho. A 15 de agosto, dia da solenidade de Assunção de Nossa Senhora e festa de Nossa Senhora do Monte, o Bispo do Funchal vai presidir à Eucaristia em memória das vítimas dos sismos, que se realiza no Santuário de Nossa Senhora de Fátima, nos Altos Mirandinos, na área metropolitana de Los Teques, no estado de Miranda. Na manhã do mesmo dia, o Dom Nuno Brás estará presente na Igreja de São João Bosco, em Altamira, para a ordenação episcopal de Dom José Dionísio Gomes de Gouveia, novo bispo auxiliar de Caracas, lusodescendente com raízes madeirenses. O programa inclui encontros com diversas instituições, entre as quais a Sociedade das Damas Portuguesas, presidida por uma lusodescendente com origens na Calheta, e uma visita ao Centro Luso-Venezuelano de Cátia Lamar, que serviu de base às operações portuguesas de apoio após os sismos. Em declarações ao posto emissor, o bispo da Diocese do Funchal explicou que, durante a visita, pretende estar sempre junto da comunidade.
1: Irei visitar também as várias realidades e também a Cáritas, portanto, ver tudo aquilo que está a ser feito para ajudar os venezuelanos. E depois participarei também na ordenação de um bispo lusodescendente, o Dom José Dionísio, que será ordenado no dia 15 de agosto de manhã. Depois à tarde terei a missa no Santuário de Fátima, a missa de Nossa Senhora do Monte.
0: A visita, a convite do arcebispo de Caracas, vai terminar no domingo, 16 de agosto, com uma celebração no Centro Português de Caracas. E da Venezuela chega um alerta do coordenador de projetos e representante da AMI naquele país. Daniel Rocha avisa que, além de apoios financeiros, a comunidade portuguesa e lusodescendente precisa de apoio urgente na área da saúde mental.
2: Neste momento há uma comunidade portuguesa e luso-venezuelana com muita necessidade também económica, de apoio financeiro, mas muita gente com necessidades de saúde, de suporte de saúde mental. E, inclusive, dou-lhe um exemplo, há cerca de 2 semanas nós estávamos aqui nesta praça quando chegou uma mãe com um filho adolescente numa mota, em que o filho ao chegar fugiu, nós fomos tentar estar com ele, e era uma criança que tinha tentado já se suicidar 2 vezes. E já nos chegou relatos de várias outras pessoas. Eu já falei com uma representante da Cruz Roja, da Cruz Vermelha, que me indicou que já tinha uma estimativa de mais de 60 pessoas que tinham perdido a vida, tirado a vida, nesta região de La Guaira. Então é mesmo muito importante e fulcral ter a noção que a saúde mental é uma necessidade.
0: O coordenador da AMI explicou nesta entrevista à Lusa que a associação chegou à Venezuela a 9 de julho para fazer o levantamento, identificar as necessidades da população e, em menos de uma semana, decidiu avançar com um projeto de intervenção na área da saúde mental e suporte psicossocial. E mais de 1 mês e meio depois destes violentos sismos que abalaram a Venezuela, o embaixador português Frederico Silva afastou o cenário de um regresso massivo de imigrantes a Portugal, apesar do quadro que afeta a comunidade.
3: É de tristeza, é de choque, mas é de determinação de continuar a viver neste belo país, que de facto acolheu os portugueses desde há décadas, há séculos até, de forma exemplar, integrando-os plenamente, e as pessoas querem reconstruir aqueles que o perderam, os seus modos de vida. Naturalmente que Portugal estará sempre disposto, acaso a caso, como é, aliás, uma linha permanente, em analisar e apoiar pedidos de repatriação. Mas não há qualquer tendência maciça ou significativa nesse sentido. Muito pelo contrário. A comunidade portuguesa pretende ficar, continuar, a sua epopeia de vida neste país, tão bem sucedida ao longo de tanto tempo.
0: A garantia deixada à Lusa pelo embaixador de Portugal na Venezuela, Frederico Silva. Na Venezuela residem oficialmente cerca de 600 mil portugueses, número que a própria comunidade diz estar aquém da realidade e insiste que já ultrapassou 1 milhão. Em relação ao número de vítimas mortais dos sismos entre a comunidade, o Ministério dos Negócios Estrangeiros português indica que atingiu os 138. Por cá, a festa de Nossa Senhora do Monte decorre com a realização das tradicionais novenas em honra da padroeira da Madeira. Esta terça-feira é a novena dos Carreiros. O programa da festa foi oficialmente apresentado ontem e o pároco do Monte, Vítor Sousa, anunciou que a paróquia pretende, em breve, iniciar a recuperação da chamada Casa do Romeiro, que está fechada desde os fogos de 2016.
4: Com os incêndios que houve no Monte há poucos anos, a casa parcialmente está destruída, está de volta. Parte do edifício neste momento serve a salas de catequese, mas a maior parte está por recuperar. A intenção da comunidade paroquial é, num futuro próximo, não para já, mas estamos a pensar nisso, recuperar a Casa do Romeiro, dar-lhe a dignidade que ela já teve de outros tempos, com a finalidade de acolher peregrinos e porventura também, pensar num futuro Museu do Romeiro.
0: Quanto às festas de Nossa Senhora do Monte, o pároco Vítor Sousa destaca a abertura da igreja durante toda a noite de 14 para 15 de agosto.
4: Estará este santuário de Nossa Senhora do Monte de portas abertas para acolher todos os peregrinos, destacando o início da guarda de honra ao meio-dia, do dia 14 de agosto, com a oração do Ângelus. Nossa Senhora estará no andor como habitualmente, para que todos os peregrinos e todos os romeiros possam vir até ela e fazer a sua oração pessoal.
0: O outro lado da festa volta a levar ao monte as barracas de comércio e muita animação musical, garante o presidente da Junta de Freguesia, Agostinho Batista.
5: Está programado para o dia 14, a partir das 19 horas até às 23 horas. Nós vamos ter aqui vários grupos de despica, onde vão andar a percorrer entre o Lar das Babosas, o Adro da Igreja, o Lar da Fonte. O nosso objetivo é tentar recriar como antigamente os romeiros faziam os despiques e vamos ter aqui vários atores a participar.
0: A Câmara Municipal do Funchal preparou, entretanto, um programa para garantir a segurança e o socorro, assim como a limpeza de todos os espaços depois da festa. O autarca Jorge Carvalho refere que estão mobilizados mais de uma centena de pessoas.
6: Estão envolvidos cerca de 120 elementos distribuídos pela Polícia de Segurança Pública, pela Companhia de Bombeiros Chapadores do Funchal, pelos bombeiros voluntários madeirenses e pelas equipas de limpeza que o município disponibiliza para este evento.
0: Festas de Nossa Senhora do Monte realizam-se durante toda esta semana. A TAP já anunciou que o Porto Santo continua fora das opções da companhia durante o inverno, ou seja, nesse período do ano, não voa para aquela ilha. A confirmação foi dada pelo diretor de vendas, Nuno Sousa.
7: No inverno, nós sentimos que existe uma quebra e, efetivamente, não temos tido condições para poder operar durante o inverno. Também sabemos, embora eu sei que tenha havido um esforço para inverter a oferta hoteleira que muitas vezes estava encerrada também nesse mesmo período, é algo que iremos sempre continuar a analisar, mas posso lhe dizer que neste momento não está previsto para este inverno essa possibilidade.
0: Este responsável da TAP falava no Funchal por ocasião do balanço da rota entre Faro e o Funchal.
7: São dados muito animadores. Nós estamos neste momento com uma taxa de ocupação de 88%, ou seja, estamos a falar de mais 5 pontos percentuais que em 2025, naquele chamado período pico. Este crescimento da nossa operação, para se ter uma ideia, face àquilo que foi o ano anterior, em termos de frequências, estamos a falar num aumento de cerca de 179%.
0: Nuno Sousa, o diretor de vendas da TAP. Agora o futebol. O Nacional foi aos Açores empatar a 2 golos com o Santa Clara num derby insular. Aos 21 minutos, a equipa madeirense estava a perder por 2-0, com 2 golos de Gonçalo Ramos em apenas 2 minutos. Ainda na primeira parte, surgiram os golos do Nacional, primeiro por Lisiero, aos 36 minutos de grande penalidade, e depois por Miguel Baeza, ao minuto 45. Para o treinador João Gião, e em declarações à Sport TV, a igualdade justifica-se principalmente pelo que as duas equipas fizeram na primeira parte.
8: Eu acho que tínhamos entrado mal, acho que entrámos a tentar jogar o nosso jogo, a tentar instalar. Não conseguimos superar muito bem a primeira fase ali do jogo de Santa Clara. No primeiro erro que cometemos, o Santa Clara faz 1-0, acho que nada justificava golos para as duas equipas nesse momento. Abalou-nos um bocado esse momento e sofremos o 2-0 logo passado 2 minutos numa bola parada. Agora o que temos a realçar é que depois foi uma equipa com caráter, com alma, que foi atrás do resultado, em casa do adversário, um adversário super confortável. Em vantagem 2-0 no resultado, e a equipa demonstrou caráter, demonstrou alma, foi atrás. Empatamos, acho que fizemos por merecer, porque mesmo antes de fazer os gols temos aproximações muito perigosas, temos um remate do Pablo a arrasar o poste antes de chegarmos ao empate. Portanto, criámos, não nos caiu do céu, criámos, fomos competentes nesse momento, fomos agressivos e a equipa mostrou caráter. Depois a segunda parte, sim, acho que muito dividida a segunda parte, os últimos 15 minutos caímos, fisicamente as duas equipas pouco ritmo, e acho que acaba por se justificar o empate.
0: Empate a 2 golos nos Açores, entre Santa Clara e Nacional. Os alvinegros voltam a jogar fora de casa na próxima ronda. Vão defrontar o Estoril. Recordo que também neste fim de semana o Marítimo marcou o regresso à Primeira Liga com a vitória. A jogar nos Barreiros, bateu o Casa Pia por 1-0. Na próxima ronda vai jogar ao terreno do Famalicão.

Está no fim, então, esta primeira edição do Madeira em Notícias. José Pedro Correia regressa à antena 8 e 1 quarto, mais coisa, menos coisa, com a revista de imprensa, e 1 quarto para uma, certinho com o destino. Aí está a edição 2 do Madeira em Notícias.

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1: Nem mais, nem menos, a 2 minutos das 8 da manhã, logo a abrir a parte 2 do Acorda. Não podia ser de outra maneira. Uma opinião que conta. Até lá, os Napa chamam-nos sortudos.

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1: Em tempo de férias, escolho ler como uma das formas de ocupar o tempo livre e, com isso, afastar-me mais do telemóvel tanto quanto possível. Neste mês de agosto, partilho dois dos muitos livros que trouxe para férias. Um é a Magnífica Humanitas, do Papa Leão. Esta é uma encíclica obrigatória, não só para quem é cristão, pois para além da finalidade que quer construir na doutrina social da Igreja, ou vulgo, economia do bem comum, e a partir dos seus princípios, tem um excepcional enquadramento, revisitando-a desde o seu início, já com 125 anos. E desse modo, reposicionar com bom critério e muita sabedoria a magnífica humanidade, que é bem dizer a dignidade das pessoas, o destino universal dos bens, a solidariedade, a subsidiariedade, a defesa da casa comum, entre outros. Num tempo em que tudo o que luz é IA, inteligência artificial, não devemos perder de vista o que são os fins e o que são os meios. A pessoa, a humanidade, é sempre um fim em si mesma. As ferramentas ou plataformas, por muito que nos surpreendam, por muita inteligência que nos tragam, nunca deixarão de ser meios. Todos deviam ler, informar-se, meditar, debater para melhor esclarecimento. No final, sobrará a ética como o principal dos critérios.
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1: Já clareou, amanhã de terça-feira já pode abrir os olhos, espreguiçar-se à vontade através do posto emissor do Funchal. Está aí a abrir também a parte 2 do Acorda e para abrirmos, hoje não será com música, será com o pensamento do dia para este dia 11 de agosto. Isto por vezes anda mais rápido, tem dias que anda um pouco mais lento. Deve ser do tempo, provavelmente. Então o pensamento de hoje leva-nos a refletir isto, que nunca nos cansemos de praticar o bem, pois, se não desanimarmos, teremos a colheita no tempo devido.
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0: é uma das vozes do momento da produção nacional. Ciro, até há bem poucas semanas andou aqui pela nossa região autónoma a descobrir recantos e aqueles cantinhos que tanto apreciamos. Então que o mundo acabe. Bom, é força de expressão, naturalmente. 8:15, deixamos Ciro para trás, no PEF, e abrimos caminho para a revista de imprensa com o José Pedro Correia, com, claro, quem mais? Ora, ele está aqui e vai entrar agora. E não é que entrou mesmo. José Pedro, mais uma vez, bom dia. Vamos lá aos títulos da revista de imprensa.
1: Bom dia. Vamos então ler os jornais desta terça-feira. O Diário de Notícias traz em grande o Nacional na primeira capa. Um ponto na mala no regresso dos Açores é o título. Lagoa derrapa 2 anos e 40% no custo. É outro dos títulos, faz a manchete. Águas e Resíduos da Madeira lança empreitada por 2,93 milhões para recuperar estrutura do Palheiro Ferreiro. A obra deveria estar concluída em 2024. E ainda de dinheiros que fala o DN na primeira capa. Neurocirurgia recebe equipamento de 683 mil euros. Novo microscópio cirúrgico reforça a tecnologia do Hospital Dr. Nélio Mendonça com imagem 4K, 3D e fluorescência intraoperatória. Também o JM tem na capa números de investimento. Agricultura tem 770 mil euros para modernização. Gasóleo à beira dos 2 euros. É outro dos títulos do JM que faz manchete com a notícia de que o governo reserva terrenos para habitação no Amparo. E explica, são cerca de 29 mil metros quadrados separados pela rotunda do Amparo em São Martinho. Durante 2 anos, qualquer intervenção tem de ser aprovada pela Secretaria de Equipamentos e Infraestruturas, depois de ouvida a Câmara Municipal.
0: Muito bem, obrigado Pedro por este olhar para a nossa revista de imprensa, Diário e JM. Foram passados de cima a baixo capas para esta terça-feira, dia 11 de agosto. Aqui no PEF, a música continua. E agora...

Não há como poder nos separar das boas vozes, das vozes míticas da música. São 8h25 e à hora que provavelmente se possa tomar o pequeno almoço, nada melhor do que uma das vozes maiores de sempre do panorama musical global. Boa viagem para quem anda na estrada, conduza com precaução. E se for em jeito sexy, bom, também pode ser. Tudo pode acontecer para que comece num bom início de dia. E portanto é isso mesmo. Daqui a pouco dou-lhe a conhecer, não muitos hoje, bebés que completam o seu aniversário. E se você é um deles, em nome de toda a equipa PF, desejamos-lhe um sexy Happy Birthday!

0: Ainda bem que está com o posto emissor do Funchal. São 8:30 da manhã. Daqui a pouco voltamos à música com Pedro Miguel, Susana Félix, em nome da defesa da música nacional. Um bom pequeno almoço, boa viagem, boas férias.
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Uma das vozes essenciais da música nacional, Susana Félix, e para trás tinha ficado Pedro Miguel, será sempre um olhar. Quantos aninhos já tem? E é sempre bom de recordar. Estamos a 18 minutos das 9 da manhã, no dia de brincar na areia. Ora, há pouco estávamos a dizer que provavelmente ainda encontraríamos a esta hora, ou mais cedo até, gente na praia dar um mergulhinho, porque é a rotina, é o normal e é o habitual, e é o dia de brincar na areia. Pronto. Assim para desanuviar um pouco antes de abandonar o seu local preferido da praia. Ora, muito bem, então já damos aqui os parabéns, não é, aos nossos amigos que hoje completam o seu aniversário. O dia feliz, com saúde e alegria, um bolo de aniversário e um brinde é mais do que normal e essencial para estarmos aí a brindar à sua saúde neste dia. Depois andámos aqui a pesquisar e encontramos aqui gente famosa que hoje fariam e outros fazem hoje mais uma volta ao sol. E fomos até o ano de 1924, foi o ano e o dia, precisamente, em que nascia um dos grandes do nosso teatro, do nosso cinema, da nossa característica de humor, faria hoje anos, Camilo de Oliveira, nascia precisamente a 11 de agosto de 1924. Infelizmente, está a fazer este ano 10 anos que nos deixou. Também já não está entre nós Eric Carmen, o ator e músico norte-americano, deixou-nos também há 2 anos atrás, mas faria hoje anos. Ele nasceu em 1949. 4 anos mais tarde, nascia Hulk Hogan, o grande impulsionador de luta livre norte-americano. Também desapareceu o ano passado, mas faria hoje anos, nascia em 1953. Curiosamente, um ano mais tarde, nascia o músico britânico Joe Jackson. Em 65, nascia a grandiosa atriz norte-americana Viola Davis. E em 1983, nascia outro ator, desta feita australiano, Chris Hemsworth. É um dos grandes atores e um dos grandes culpados de irmos ao cinema. Bom, gostos não se discutem, para mim é um dos atores preferidos.

0: Esteja onde estiver, esteja com o pé. Espero que esteja bem acima de tudo de férias. Se estiver a trabalhar, força, arregaça as mangas. Faça tudo aquilo que estiver ao seu alcance para que o trabalho fique bem feito. Acima de tudo, com confiança e a paz é mais do que necessária para um grande início de dia. Já lhe tinha dado conta, mas nunca é demais relembrar que o Bispo do Funchal, Dom Nuno Brás, realiza uma visita pastoral à Venezuela entre o dia de hoje e o próximo dia 16, a convite do Arcebispo de Caracas, Dom Raul Babiord. Esta deslocação pretende ser, acima de tudo, uma missão de proximidade, levando o Evangelho da Esperança, a solidariedade da Diocese do Funchal e o carinho de todos os madeirenses às comunidades portuguesas e às populações atingidas pelos recentes sismos. É verdade que foram a 24 de junho, no entanto, não dá para esquecer, não é? O programa da visita pastoral à Venezuela, natural que esteja aí com muita emoção. Afinal de contas, o Dom Nuno Brás leva um pedacinho de todos nós à Venezuela para que o conforto e, acima de tudo, a proximidade seja muito mais do que evidente.
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0: Estamos a 8 minutos das 9 da manhã.

É falar da Morena que pomos um ponto final na hora 2 do Acorda. Como não há duas sem três, ficamos até às 10. Hoje do emissor do Funchal para todo o mundo em pf.pt, WhatsApp e Facebook. Estamos aí com tudo para si, para que seja um verão inesquecível. Mais logo a partir das 19h30, na onda média do PEF, ouça a recitação do Santo Terço e a partir das 20, num simultâneo FM Onda Média, transmitimos mais uma novena, a novena dos carreiros, diretamente do Monte, para si.

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1: 7 minutos depois das 9 da manhã, bom dia, não se fala noutra coisa, só se fala no dia de amanhã, afinal e hoje, fica assim resumido a hoje e pronto, pouco ou nada tem que fazer e haver. Talvez não seja assim tanto. Afinal é que toda a gente fala do eclipse que está aí quase a chegar e para quem ainda não conseguiu um par de óculos para observar o sol em segurança, há muita maneira de o conseguir. Basta pôr mãos à obra, arranjar uma cartolina e não é só. A verdade é que observar o sol no eclipse de amanhã sem proteção adequada pode causar danos irreparáveis para a visão e não é brincadeira nenhuma. Porque quando a retina é exposta à luz visível intensa, pode ser danificada de forma irreversível, irreparável, embora a pessoa não se sinta dor no momento da observação. E dessa maneira há que sempre proteger aquilo que de mais valioso temos, não é? A Proteção Civil recomenda ainda hoje que quem se desloque aos sítios onde pode naturalmente ver, observar este fenómeno da natureza, para observar o eclipse solar de amanhã, acima de tudo, vá para sítios bem sinalizados e, acima de tudo, não fume para prevenir incêndios. São, acima de tudo, algumas recomendações, digamos assim, para que o dia de amanhã possa ser um dia também inesquecível, é certo? No entanto, seja um dia seguro. E são comportamentos que às vezes nos esquecemos de ter em linha de conta. Afinal de contas, a nossa vida é tão valiosa que por vezes não damos de conta disso.
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0: portanto, Danny Swims, The Tour, por acaso revivemos Madonna, como sempre gostamos de a ver, American Pie. Que grandes sons estes de verão, nesta manhã de terça-feira. Estamos ainda em início de semana, mas aqui no PEF todos os dias são dias de recomeço, todos os dias são dias de bem-estar. E quando estamos na sua sintonia, na sua companhia, então ficamos ainda melhor. Boas férias, bom trabalho, acima de tudo, fique bem, fique na companhia do PEF. Sim? Chilo e Nacho no palco, PEF.
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1: A ideia passa por aí, não é? Que não haja adormecimento nem de manhã à tarde, nem à noite, nem de madrugada. E já que falamos nestes horários todos, nada mais nada menos que lhe alertar para um dos pontos altos da nossa programação hoje. Mais logo às 19, temos aí os Maravilhas. Afinal de contas, o campeonato começou, a primeira rodada já lá foi. Alguns empates, muitos, diga-se de passagem, algumas vitórias. E isto leva-nos a falar superficialmente das nossas duas equipas. Marítimo regressa à Primeira Liga com uma vitória. E o Nacional foi aos Açores arrancar um empate. No fim das contas, são resultados positivos. Mas logo às 19, os Maravilhas no PEF, não perca. Oh!

Provavelmente música e o clássico de maior entusiasmo, Vinícius Moraes e Tom Jobim e a eterna Garota de Ipanema. Também podia ser a Garota do Funchal. Bom, fica à sua escolha. Quanto a nós, estamos a quase a chegar à linha da meta, reta final desta edição 2 da semana de Acorda. Espero que já tenha acordado. É porque a dupla já está pronta para lhe fazer companhia logo após as 10. Beatriz Jardim e ainda Paulo Madruga nos comandos da emissão do posto emissor do Funchal. É a segunda fatia da manhã. Acima de tudo, para lhe acompanhar, para sermos mais próximos de si. Independentemente se está a trabalhar, se está de férias, mesmo a imaginar quem está ali já assim no seu descanso, nesta manhã de terça-feira, à espera que o pequeno almoço chegue. Não está fácil.

Uma das músicas mais conhecidas dos Dire Straits, de Mark Knopfler. Ele faz anos amanhã. Ticket to Heaven, estávamos em 1991. Entramos assim no minuto e meio, final da edição de

0: Emissor do Funchal, nesta manhã de verão, mais uma, o Funchal hoje a apresentar-se com 27 de máxima. Estamos ainda a iniciar uma semana que se quer bem, cuidado com o sol, acima de tudo, tente hidratar-se da melhor maneira possível. Boas férias, bom trabalho, se for o seu caso, as férias já aconteceram, pronto, ano que vem tem mais, tenho certeza, ou ainda este ano. Mas logo às 19 é um dos pontos altos, dos muitos pontos altos que temos na nossa programação, os Maravilhas com Luís Lemos ao comando. Toda a análise daquilo que foi este fim de semana desportivo, o espaço verde rubro que lhe vai dar a conhecer algumas das boas informações sobre o clube de Almirante Reis. Até lá, ainda tem muita coisa boa para ficar preso ao posto emissor do Funchal daqui. Até lá, uma ótima terça. Não saia daí. 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

0: Some Guys Have All The Luck, a voz de Maxi Priest, e também recordávamos a dupla Laidback com o fantástico Sunshine Reggae, canções que sabem a verão e com certeza sabe que nem uma maravilha, particularmente aqueles que estão de férias. Não é o nosso caso, Beatriz.
1: Bom dia, estamos. Paulo, bom dia a todos os nossos ouvintes. Não é o nosso caso, pois mas é. Estas terças-feiras aqui nas nossas manhãs também não são nada desagradáveis.
0: Pois não, vamos fazer, por isso vamos fazer com que sejam efetivamente bem agradáveis para todos quando estão na nossa companhia. Hoje é terça-feira, dia 11 de agosto. Mais um dia, claro, para ser feliz e tanto melhor-se na boa sintonia dos canais 1 e 2 do Posto Emissores do Funchal. Vamos querer que também, claro, faça parte desta emissão. Vamos ter novamente disponíveis as nossas linhas.
1: Exatamente. Portanto, o nosso telefone é o 291 20 89 54 e para falar connosco pelo WhatsApp, ligue 936 363 970.
0: Sempre disponíveis para, então, interagirem connosco nesta manhã de verão. Quem é que nos vai enviar uma bela foto de uma praia? No outro dia tivemos o nosso amigo António Correia.
1: Enviamos
0: essa foto de uma praia em Santa Cruz. Hoje, onde será que os nossos ouvintes nos levam? Queremos saber por onde andam via WhatsApp 936-363-970.

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1: Essa mulher, música de Nuno Ribeiro, aqui revisitando uma canção bem popular na nossa emissão de hoje do Bom Dia, Bom Dia, também com uma voz nossa bem conhecida, da conterrânea Mela, ela que aqui trouxe Amores com Amores, e antes disso, Marinho, com Lembra Você, também aqui na nossa companhia, nesta terça-feira, onde habitualmente propomos, Beatriz, um provérbio aos nossos ouvintes, e hoje não será exceção.
2: É verdade, hoje vamos é o olhar... dia do provérbio.
1: Vamos
2: Qual
1: olhar
2: é que será
1: para um daqueles pouco comuns, a ver se os nossos ouvintes hoje vão conseguir superar mais este desafio, digamos.
2: Vamos pensar num assim difícil para todos vocês.
1: Vamos lá ver como é que se vão sair neste dia 11 de agosto. Mais um dia convidativo a banhos, é certo. A temperatura da água do mar vai rondar à superfície uns bem agradáveis 25 graus Celsius. Nada mal.
2: Nada mal. E por falar em mar e praia, hoje é o dia de brincar na areia.
1: É verdade. É um dia curioso este para promover, lá está, essa brincadeira que muitas vezes vai faltando às crianças.
2: Pois é. E é como tu dizes, Paulo, há dias para tudo, não é? Dias
1: é
2: de brincar na areia, dias do leão, dias de tudo.
1: E a data, onde é que surgiu? Só podia. Na América.
2: Ah, pois claro.
1: Play in the Sunday. Mas, de facto, foi uma data que rapidamente foi adotada por outros países no mundo, lá está, para promover essas brincadeiras e esse tipo de interação que atualmente as crianças vão tendo cada vez menos,
2: pois é.
1: Seja a mexer, seja a construir, seja o que for. Agora, sempre à frente dos ecrãs não é nada bom.
2: Pois é, aproveitar estes dias de verão para meter a criançada cá fora.
1: Ai, até eu brincava hoje, não
2: era? Não era, mas olha, eu tenho aqui uma pergunta para ti e veio para os nossos ouvintes também. Vocês são time areia ou time calhau? Digam lá.
1: Boa pergunta. Vamos lá ver o que os nossos ouvintes vão aqui nos dizer quanto a essa...
2: Eu já sei a minha resposta.
1: De facto, na nossa ilha temos quase, quase todas de calhau. Se bem que temos aí também algumas praias de areia preta. Também,
2: exato, a nossa prainha, por exemplo.
1: Pois bem, e continuar a receber sempre a bandeira azul, que é, de facto, sinónimo de qualidade das suas águas. Aliás, já recebeu qualidade ouro.
2: Já que recebeu qualidade ouro, sim, senhor.
1: É verdade.
2: Por isso, digam lá, praias de calhau ou praias de areia?
1: Sugestão para, então, participar dia 291-2089-54 e também pelo nosso WhatsApp.
2: Pois é, 936-363-970.
1: Entretanto, vamos à música, agora com o vírgula, All We Need Is Love.
2: All We Need Is Love.
1: É o que realmente o mundo mais precisa.

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0: Summer in the City, mais uma marcante canção que conta já com alguns aninhos e é combinar bastante bem com esta quente manhã de verão. Mais um ótimo dia para, se tiveres essa oportunidade de usufruir, quem sabe, de uma ida à praia, lá está, seguindo as habituais recomendações que nunca são demais, particularmente quando estamos sob aviso amarelo da meteorologia.
1: É verdade, e já estamos com aviso amarelo há algum tempo, por isso essas precauções espero que já estejam a pôr em prática.
0: E nós vamos também recordar daqui a pouco mais um daqueles engraçados provérbios, mas queremos saber aquele desafio que preparamos para os nossos ouvintes, são do time
1: ou do time areia. Vá, digam lá.
0: Vamos ao telefone, bom dia.
1: Bom dia.
2: Olá, bom dia.
0: Olá, bom dia. Hélia Jardim, como está? Tudo bem?
1: Está tudo bem.
2: Obrigada.
0: Então, Hélia, gosta de uma bela praia e imagino, e há os anos que a conheço, de areia.
2: Sim,
1: de
2: areia.
1: É de areia. Mas a areia, nós depois ficamos com a areia em casa durante não sei quantos meses.
2: Eu gostava muito, era do Porto Santo. Agora tenho muita pena, mas agora só não posso ir.
1: Mas a areia do Porto Santo, vá, essa é a única que eu ainda sou capaz de tolerar.
2: É muito bom, é a areia lá.
0: E tem até efeitos medicinais.
1: Era o que eu ia dizer, exatamente.
2: É.
0: Já nos enviaram uma foto curiosa, já vamos falar disso mesmo. Mas Hélia, praia de Calhau, não consigo.
2: Não,
0: ou
2: não,
0: nunca foi?
2: Não, já fui ao Calhau, aqui no Funchal, mas não. Antigamente era bom, não havia outra, mas depois que eu fui para Porto Santo,
0: exato,
2: para mim pois não há como o Porto Santo.
0: Foi amor à primeira vista, aquela areal.
2: É verdade.
1: Então quer dizer que o Calhau nem com aqueles sapatinhos de borracha a convença?
0: Olha, isso é bom, usar esses sapatos.
2: É.
1: Eu uso sempre esses sapatos.
0: Também eu.
2: É.
0: Dá jeito.
1: Com esses sapatos até conseguimos correr no Calhau, se for preciso.
0: Mas é, a Hélia então, não há amor como o primeiro, neste caso a praia do Porto Santo.
2: Senhor, posso ler aqui uma coisinha?
0: Rapidamente, Hélia.
2: Rapidamente, já digo. Era o fim de outubro, precedente. Chego, paro e ali me sento, naquele velho banco do jardim. Tão velho, mas são igual a mim. E conto as folhas que não param de cair, numa dança constante de ir e vir. E vou pensando como breve é a vida, e se vale a pena ser vivida. A maneira dos outros não a minha. E há um pássaro que ali pousou, com olhos de quem sabe ou adivinha, segredos que o poeta bem guardou. Aí as cores certas alinhadas de um velho arco-íris sem idade produzem uma certa saudade de frias e distantes madrugadas e na quietude deste fim da tarde.
0: Muito
2: me
0: bem.
2: Refugio e me procuro e me aqueço na fogueira que ali arde, num jeito impreciso, mas seguro. Muito obrigado.
0: Muito obrigado, Hélia.
1: Muito obrigado, Hélia.
0: Muito obrigado.
2: Beijos para todos.
0: Muito obrigado.
1: Muito obrigada.
0: E fica a pergunta no ar. Gosta mais de uma bela praia de Calhau ou de areia? Olá, bom dia.
1: Olá, bom dia.
3: Bom dia, minha Joana.
4: Oh. Nome é Joana Beatriz.
0: Beatriz.
3: Eu sou Paulo.
0: Tudo bem?
3: Obrigada.
0: Ótimo. E então, e hoje? Sabes que é o dia de brincares na areia.
1: Exato. Hoje tens de aproveitar essa desculpa para tentar a tua sorte.
3: Eu estou em São Roque.
0: Não percebi.
3: Eu estou em São Roque.
0: Ah, estás em São Roque, pois.
1: Ah, pois.
0: Quem sabe, ao final da tarde,
1: exato,
0: depois daquelas horas de maiores calores, uma passagem pela praia até calha bem. Não achas? Muito bem, e então, Ana, está a começar bem o seu dia? Ana Paula Aguiar e a sua netinha.
5: Bom dia, mas aqui estou lá primeiro. Bom dia, assim, Paula, está a correr tudo bem?
0: Já. Ainda bem, assim aqui. É.
3: Só precisamos fazer o Funchal.
0: Muito obrigado, muito querida.
5: É verdade, eu tenho muita gente já para você, que já disse assim, oh, mas eu conheço uma senhora, já te guiei.
0: E recordo-me lá o nome da sua netinha?
5: A Petra.
0: Muito bem.
1: É. Ontem a Petra não estava, mas a dona Ana mandou os beijinhos por ela.
5: Ela manda sempre beijinhos para depois termos tudo.
1: Ah, muito bem. E hoje, já está a preparar o almoço?
5: Já está feito.
1: Assim mesmo. Isso é que é uma mulher prendada.
5: Só porque ela já está aqui e tem que ir a fazer as minhas voltas ao funchal que nasceu de manhã.
1: Sim, e assim já fica despachado.
5: Está aqui uma velha e uma mulher mais nova hoje.
1: Então hoje é casa cheia.
0: Ora, sim.
5: É Andreia,
0: está muito bem acompanhada.
1: Exato.
5: Graças a Deus. Com a companhia de vocês ainda melhor.
0: E sim. Então, e qual é o time que mais gosta?
1: Sim, é time Areia ou time Calhau? Diga lá.
5: Ai,
0: o que é que mais gosta?
5: Eu adoro o Calhau, que faz conta que é deixa ler.
1: Então é time Calhau, é das minhas. Paulo, Madruga, 0. Beatriz, é. Jardim, 1.
5: Na Beatriz, eu nem sei a vara do Calhau.
1: Ah, pois. E eu acho que o Calhau é tão mais prático, não é verdade? Aquilo, nós metemos a toalha, ajeitamos assim as pedras consoante as posições que nos favorecem mais, entramos na água, saímos e estamos limpinhas.
5: E eu estava uma coisa, minha Beatriz, a gente, me pode. Deve-se só, o senhor, os quatro, os filhos todos, somos sete, mas os filhos todos, o senhor a gente nadar, a cavalo dele.
1: Uhum.
5: E a gente ainda era para o colher, não havia muita piscina, só tinha a piscina do gregueiro, tinha mais. Uhum. E havia mais para ir dentro, mas aqui o Funchal era assim.
1: Sim.
5: E depois os netos, os mais velhos, o meu pai ainda... Levava para o colher e eu aprendi a andar no estanque a cavalo do meu pai. E os outros grões mais velhos. Sim. E me falei, então a gente toda, que ia fazer o Euromor, mas eu nunca me esqueci o nadar. Nunca.
1: Ah, pois.
5: O nadar não esquece.
1: Eu acho também que não. Acho que há coisas que é como andar de bicicleta, não é verdade? É depois de aprender a primeira vez.
5: Eu era Euromor, mas a minha Beatriz, eu não tinha coisa que sei que o meu pai fazia. Aquilo não é esquece, não é esquece. É uma coisa que fica na memória.
1: Uhum, eu também acho. Entre
5: os braços, é sempre os lados e as pernas, não é? E sai como se fosse agora esta velha.
0: Muito bem, Ana. E vamos lá ver se a Ana também consegue adivinhar este provérbio. Não há melhor espelho. Este é um desafio que lançamos, claro, para todos os nossos ouvintes. Não há melhor espelho que...
1: Reticências.
0: O que será? Não há melhor espelho que...
5: Olha, eu acho que não há melhor espelho que a gente se vê mesmo.
1: Também podia ser, mas...
0: Mas não é.
1: Não é.
5: Não, para outra pessoa.
0: Ora bem.
1: Exato, exatamente.
5: Olha, na Beatriz, quero dar um beijinho para a Dona Maria da Monte, o Sr. Gerd, para a Sra. Noélia, para a Dona Elia Jardim, para a Marcelia, para a Sra. Aldanha, para a Dona Maria Luizinha, e para todos quem está a ver o nosso programa, para o Sr. Paulo da Câmara, para o Sr. Fernando, para a família da Sabina Guiar e para ele... E com muita saúde para vocês. Muito obrigada por este presente.
0: Muito obrigada.
1: Muito obrigada, Ana.
5: Hoje é que vocês tenham um dia muito feliz.
0: Muito obrigada.
1: Igualmente para si. E aproveite a companhia das suas netas.
5: Beijinhos.
0: Muito obrigada. Beijinhos. Obrigado. Um dia feliz. Obrigado. Ora, pois bem, há quem goste da maciez e do conforto que proporciona a areia. Outros nem por isso preferem realmente uma praia de calhau. Não levas para casa tanta areia, não é assim?
1: Pois é, não levo para o verão inteiro, porque a areia tem disso, não é? Opa, a mim não me convence, Paulo. Peço desculpa, mas a mim não
0: Passado
1: me convence.
0: Uma semana ainda há areia na bolsa da praia, na toalha, em todo o lado.
1: No porta-moedas, em todo o lado.
0: Mas acho que compensa, particularmente depois de relaxarmos ali, por exemplo, uns belos dias no Porto Santo. Ah, maravilha.
1: Só se for mesmo no Porto Santo.
0: Não há melhor espelho que...
1: Tente a sua sorte.
0: O que é que será? Vamos lá participar via 291 20 89 54 ou também através da nossa WhatsApp. Linha do WhatsApp, exatamente.
1: Que
0: recorda
1: é
0: lá o número.
1: 936-363-970.
0: Vamos ao telefone, bom dia.
1: Olá, bom dia.
6: Bom dia.
0: Olá. Ah, eu estava curioso por falar consigo.
6: Porquê? Por causa do casamento?
0: Exatamente, por causa do casamento.
1: Pois é, tivemos casório na semana passada.
6: No sábado, foi uma loucura.
0: Mas que loucura foi aquela, Marcília?
6: Não sei, pensava que era o Cristiano Ronaldo.
0: Ah, eu quando vi aquilo tudo, eu só me lembrava de si. Só me lembrava de si, exatamente.
6: Excuse me, com licença, excuse me, que passada. Ai, que loucura, meu Deus.
1: E esse casamento vai ficar na memória de muita gente.
0: Pois é, e então, e a sua sobrinha, portanto, segundo aquilo que eu percebi, a Nicole, não é?
6: É, sim.
0: Pois bem, chegaram tarde, não foi?
6: Chegaram tarde, porque assim, ela ficou no Savoy.
1: Pois.
6: E depois, assim,
0: com aquele aparato todo.
6: Sim, viu o carro, aqueles carros antigos. Exato. O Paulo. E depois pensaram que era o Cristiano Ronaldo.
1: Pois, porque havia essa especulação toda.
6: Mas olha lá, o casamento era às 2 e depois já passava das 2h30. Quando ela chegou à igreja, eu fui preciso assim, a padre, ir a meio da igreja. É mesmo, eles vindo, não era o Cristiano Ronaldo, tinha uma lacora enorme, para a igreja dentro, parecia beijos, acredita-te,
0: como dizer.
6: Mas foi uma lacoura.
1: A sua sobrinha teve os seus 5 minutos de fama, já viu?
6: Já vi, mais de 5 minutos.
1: Exato. Mais de 5 minutos, exato.
6: Até ontem nem falaram.
0: Pois é.
6: Na Inglaterra, acho que eu acho curioso. Da minha sobrinha,
0: realmente,
6: vai ficar para a história.
0: Exatamente.
1: Ah, isso cá fica mesmo para a história.
0: Vai ser uma recordação que jamais esquecerão.
1: Daqui a uns anos vão estar a ver o álbum de fotografias e vão dizer, poça, tanta gente.
6: Aí depois tinha o balinho, ainda balhamos, o balinho a seguir também, eu saí da igreja.
0: É,
6: e mesmo assim as pessoas não
0: arredavam pé.
6: Não, que é sempre ali.
0: E depois foi.
6: E no fim estava uma jornalista espanhola, que a gente percebia que era espanhola. Ela devia estar a explicar tudo, porque é que estava lá. E os jornalistas também vieram da Inglaterra a ver tanto lado.
0: Já vi.
1: Pois.
6: Oh,
1: isto
6: Deus,
1: tudo para o casamento da sua sobrinha, já vi.
6: Já bem, mas a minha sobrinha, a minha família
0: é famosa,
1: é uma família real.
0: É isso. Marcília, mas realmente eu fartei-me de rir sozinho quando vi esse aparato todo e estava lendo as notícias online a esse propósito. Só me lembrava realmente, não, isto é o casamento da sobrinha da Marcília, que nos contou.
1: Exatamente.
6: Mas assim, um conde era polícia, mas só que na hora ele não estava em serviço, porque estava ali na igreja. E a minha irmã, a tia dele, da parte do marido, e ela disse, não, Diogo, tu tens que fazer alguma coisa. Como é que a Nicole vai entrar dentro da igreja? Ele disse, eu não estou em serviço, não posso fazer nada. Mas deixa estar, eu vou ver se faço alguma coisa. Ele teve que chamar os colegas para a Vilhé.
1: Pois.
6: Porque se não fosse assim, ela não conseguia entrar na igreja, porque as pessoas estavam sempre ali, não rodava pé.
1: Pois, estavam sempre em cima.
6: Fui demais, olha. Foi impressionante.
0: Até o cónigo Marcos Gonçalves fez uma publicação online a brincar também com esse momento.
6: Pois.
0: Olha, e
6: eu digo uma coisa,
0: ficaram um bocadinho o atraso.
6: Exato, ele foi espetacular, o senhor padre.
0: Pois
6: ele teve muita paciência.
1: Teve que ter.
6: E eu fui à meio da igreja, levou o micro e falou inglês e português, ele também falou.
0: Pois.
6: Era para as pessoas saírem, que assim não se podia celebrar a cerimónia.
0: Exatamente.
6: Como é que
0: ele
6: podia celebrar? Que era isso a fundo de barulho.
1: Fantástico mesmo.
6: Mas já passou.
0: Pois é.
1: Mas vai ficar.
0: Exatamente. E depois parece que era só avistamentos do Ronaldo em todo o lado. Depois entrava na brincadeira, não é?
1: Exato.
6: Mas sabe que também, não sei se o Sr. Paulo veio, o teu Cristiano Ronaldo comentou-a.
1: Ele comentou, tu comentou aquelas carinhas a rir.
0: Exato, com os emojis ali simpáticos.
1: Exato.
0: Pois ele está, pelo menos, olha, ele também já tomou conhecimento que
1: a sua sobrinha casou, já viu.
6: Exatamente, é verdade. Sim,
0: ora
6: é verdade.
0: Bem, essa realmente ninguém vai esquecer.
6: Ninguém vai esquecer.
1: Olha, e agora relativamente ao nosso provérbio, diga-nos lá, não há melhor espelho que... Tente lá a sua sorte.
0: Não há melhor espelho que...
6: Não sei.
0: É curioso este provérbio. Daqui a pouco vamos.
1: Daqui a pouco já o revelamos.
6: Eu fui ao café e já estava a ver o programa, mas depois uma senhora da lei da vizinha vai me chamar para o café e achei ainda agora aqui.
0: E como é que se chama a vizinha?
6: Ana, a senhora Ana.
0: Ana. Então ela toca a ligar o rádio.
1: Exato.
0: Ah, para também estar connosco.
6: Também tinha uma areia camada.
0: Tem que, para animar o dia, tem que estar na nossa companhia.
6: Se a gente vai ao café...
0: Então já sabe, Marcília, quando da próxima vez for ao café, diga-se, olha, ligue lá ao rádio no próximo site com gel, vai ver que o seu dia vai ser mais colorido.
1: Exato.
6: E também do cumprimento do senhor Luís do café do Transvaal, que às vezes também vou lá.
0: Muito bem, um abraço para ele.
6: Ele está sempre a ouvir a postimita do Funchal.
1: Ah, muito
0: exatamente.
1: Bem, faz-o bem.
6: Quando eu vou lá, ele está sempre com o postimita do Funchal.
1: Por isso é que é uma pessoa bem disposta, certamente.
6: É mesmo.
1: Claro.
6: Tem que ser, hein?
1: Pois é.
0: Marcília, e agora, qual é o time que mais gosta? O time calhau ou areia?
6: Eu prefiro o calhau, sabe porquê? O calhau é da Etme e ainda fica com areia.
1: É como eu.
6: A areia é boa, a areia é boa.
1: Ou seja,
6: time
1: Paulo Madruga 0
6: do corpo.
1: E Beatriz Jardim 2. Pois é,
6: estamos
1: a ganhar.
6: Até dentro do baquinho, dentro do fato de banho.
1: É em todo lado. Não compensa, lamento imenso, mas
6: eu gosto da areia, mas prefiro o calhau.
1: É como
6: ali as pedrinhas todas lisas, a gente ali com uma caminha bem deitadinha, a gente fica ali bem.
1: Olha,
6: dá um alívio às costas.
1: Exatamente. Há quem pague para fazer massagens com pedras.
6: Exatamente.
0: É verdade.
1: Nós temos de borla.
0: E olha que nesta altura elas estão bem quentes.
1: Pois, exato.
6: Mas leva-se a caminha para pôr na praia, de terra. Não, por acaso ainda não foi. Foi na sexta-feira, na despedida de solteira. Na praia do Viar, em Câmara de Lobos. Na Sanha de Almas foi melhor. E nem me sentar lá na pedra e as ondas vêm. Ah, que foi tão bom.
1: Sabe bem, não é?
6: É verdade.
1: E usa os sapatinhos de borracha ou nem por isso?
6: Não, eu levo as chinelas.
1: E é o suficiente.
6: Levo as chinelas, meter o dedo e pronto.
1: E siga. É assim mesmo.
0: Ora,
6: as pedras são quentinhas, também faz bem a sol do pé. Para
1: melhor
6: na aguinha, queria que sabe.
1: É
0: Marcília, e agora beijinhos para quem?
6: Olha, beijinho para todos. Eu estou a ver a postura do Funchal e para toda a minha família, a gente é presente. E também para os meus sobrinhos, muitas felicidades, que eles sejam sempre felizes e sempre alegres, como a teia.
0: Ótimo. Eles voltaram já para a França?
6: Não, eles vão no dia 29.
0: Agora, ainda estão por cá.
6: Até porque é o mês de agosto, em França, também está quase tudo fechado, vai ter férias.
0: Pois.
6: E os meus sobrinhos, os pais da minha sobrinha que casou, também estão cá.
1: Então vão aproveitar todos juntos.
6: Quase um mês de férias.
0: Isso é bom.
6: Eu sou quase para o mês de férias.
0: Ainda bem, as maiores felicidades
6: para
0: eles.
6: Um beijinho grande.
1: Beijinhos.
6: E para tudo e para vocês também.
0: Muito obrigado.
1: Muito obrigada. Mantenha-se connosco.
0: Muito obrigado.
6: Muito obrigado. Sempre.
0: Muito obrigado.
6: Até à tarde.
0: Isso é ótimo. Muito obrigado por isso.
6: Beijinhos. Muito obrigado. Um trabalho para vocês também. Beijinhos. Até à próxima.
0: E hoje é terça-feira, dia em que vamos ter o gosto de levar aos nossos ouvintes o programa Os Maravilhas.
1: É verdade.
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0: É isso mesmo, os Maravilhas. Temos então um encontro marcado para mais logo, às 19h. Vamos voltar a reunir a família verde-rubra. Naturalmente, um dos grandes destaques é o início da nova época que começou bem.
1: Começou bem para ambas as nossas equipas madeirenses. O Nacional ontem
0: menos
1: também não foi nada mau. 2-2 para aquele início, acho que o final foi feliz.
0: Ora bem, e vamos ter oportunidade de falar disso mesmo, portanto não esqueça no programa Os Maravilhas desta terça-feira. Para já ia fechar a hora, Juanes.

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0: eu gosto bem do verão e com certeza muitos concordam em absoluto com esta canção da banda Fúria do Açúcar para recordarmos no arranque da segunda parte do nosso Bom Dia.
1: Bom dia.
0: Cá estamos então de volta e continua a valer este desafio que hoje propomos aos nossos ouvintes.
1: Vocês preferem o quê? Preferem praias de areia ou praias de calhau? Pronunciem-se. Informo que o time Paulo está a perder.
0: Eu a pensar que os nossos ouvintes iam preferir assim o conforto e a suavidade da areia. Olá, bom dia.
1: Olá, bom dia.
2: Ora, mais bom dia, Paulo Patal.
0: Ora, o nosso amigo José de Abreu, tudo bem? José de Abreu que está pertinho de uma bela praia de areia.
2: Praia de areia lá em baixo, mas eu gosto mais do calhau.
1: Ah, gosta sim. Mais do calhau?
2: Oh, bom dia, menina, dia 3, que nadei.
1: Bom dia. Paulo não está favorável para os teus lados.
0: E então, conte-me lá, o José de Abreu gosta mais das praias de calhau e onde é que gosta de particularmente visitar essas praias?
2: O Edi, quando eu morava na Fazenda da Galinha, ia lá em baixo à praia do Melhor. Que é a praia da minha comodro Alexandra, que mora em São João agora na cidade, ela agora já...
0: Nunca mais a ouvimos, ela não... Ela tem que nos contar se gosta mais da... Mas eu aposto que ela vai ser de calhau, ali... De
2: a areia, vai a areia para os ouvidos, para os nariz, para os olhos...
1: É, não é? E depois nós tentamos sacudir a toalha para tirar a areia e parece que nunca temos sucesso.
2: E no calhau, é o nosso calhau e o calhau até morrer.
1: É de fortes convicções, estou a ver, Sr. José.
2: Sim, senhor.
0: Ora vai. Então, gosta e continua a gostar de visitar na praia de Câmara de Lobos, é?
2: Olha, já não, pois que vim para a Carita, não como lá fogo.
0: Então, isto é pegar na furgoneta e siga.
1: Exato.
2: Não, há dias eu fui lá ver a minha comadre, ela foi cantar lá na festa do senhor.
0: Sim, já vamos dizer que ela gosta muito de cantar.
2: Canta e canta.
0: Olha, já diz o velho ditado, quem canta, seus males espanta. Exato. Mas hoje não é esse o provérbio.
1: Pois não, hoje temos outro, que é não há melhor espelho que... Quer tentar, Sr. José?
2: Não há melhor espelho
0: que...
2: Que qualquer coisa. Não há melhor espelho do que eu.
1: não, pode... não é essa.
2: Já agora lembrando de uma já deste pequeno... O que é que o espelho diz à pessoa que está à frente?
1: O que é que o espelho diz à pessoa que está à frente? Não sei, diga-nos lá.
2: A pessoa vai ao espelho, o que é que o espelho diz?
0: Olha.
2: Esta também é boa.
1: Pois, mas não sei responder, quer dizer?
2: Eu vou dizer.
1: Então diga lá.
2: Estou a refletir.
0: Estou a refletir.
1: Estou a refletir.
0: Exatamente.
1: Está a refletir, ok. Ok, muito bem. Está certo, está certo, sim. Olha, já vou registar isso.
0: Ora bem. Ora, o José de Abreu também gosta.
2: Antigamente também tem coisa bela.
0: Exatamente.
1: Claro que sim, então.
0: E então o José de Abreu qualquer dia tem que novamente voltar a desfrutar desse merecido descanso numa das nossas praias. Aliás, as nossas praias têm vindo a ser sempre galardoadas com a bandeira azul, o que é muito bom, atesta a qualidade das nossas águas. E até os lobos marinhos agora...
1: Sim, são fãs das nossas águas e das nossas praias.
0: Também é um bom sinal.
1: Eles estão a aparecer em todo o lado. Aparecem na Calheta, na Praia Formosa, em Santa Cruz.
2: Todos os dias vamos falar no lobo marinho, mas há quem que leva a gente para o Porto São.
0: Pois é, esse também acredito que ultimamente tem tido muito trabalho.
1: Esse não tem descanso no mês de agosto.
0: É verdade, é verdade. Então, José de Abreu, já marcou as suas férias?
2: Olha, férias, já marquei há montes de ondas. E agora não vou ao calhau, porque tenho aqui uma piscina à porta.
0: Ah, pois, vamos dizer.
2: Quase todos os dias de um mergulho.
1: Faz muito bem, faz muito bem.
2: Já é fresca.
1: E esse mergulho, você tem ouvido as nossas recomendações. Cuidado com esses mergulhos, tudo muito bem, mas sempre com cuidados, com a pele e com a hidratação, não é?
2: Não apanhar sol das 11 até às 5 da tarde.
0: É verdade.
1: Ah, exatamente, muito bem.
2: Agora que eu vou almoçar e fazer uma das espanhóis.
0: Uma cestazinha.
1: Aquela sonequinha pós-almoço.
2: A Madalena.
1: Sabe tão bem.
2: Fala Madalena. A Madalena diz que já conhece a sua voz. Já falou na alguma roda, se assim não puxa mexer do funchoal.
1: E eu? Não.
2: Beatriz.
1: Não, não. A minha estreia está mesmo a nascer aqui.
2: Tu também andas sempre a ouvir vozes.
0: Ora bem, José de Abreu, e agora, cumprimentos para quem?
1: Ai, é bom começar amanhã assim, não é?
2: O afeto grulho. Não há palavras.
0: Ora bem.
2: Mandar para tudo quem trabalha aí no posto e precisa de um funchoal. Tudo.
0: Muito obrigado.
1: Muito obrigada.
2: O São Paulo e família, o Sr. Daniel, o Calcio Nuno Figueira. O chefe agora, o diretor, eu falo também que nem papagaio. O Sr. Gilberto, o doutor Gilberto, Teles.
1: Muito bem.
2: O senhor mais antigo tem aí, mais antigo, lá mais um da minha vida.
0: O Tony Santos.
2: Santos, um abraço. Antigamente, mais sobre o rode era a voz dele. Agora já de manhã, já cortaste, é como eu.
0: Mas um destes dias ele vai estar por cá logo de manhã.
2: A Alessandra, lá embaixo da cidade, um beijinho para ela. Nunca mais ouvi ela falar.
0: Pois não.
2: Será que está para a Escócia?
0: Se calhar.
2: Hoje também não diz nada. Ele vai à frente do espelho, que o espelho vai resolver. E olha, vou também mandar para aquela senhora que é sempre com a camisola amarela, a dona Elia. E aquela senhora São Roque, Dona Paula Aguiar, estava com a Natinha.
0: É verdade.
2: É Petra. Imagino para a Natinha da senhora Paula.
0: Petra e o Ricardo.
2: Para a senhora que chama sempre, onde estão os homens? Para Aguiar, Dona Zulmeira Correia. E mandar um abraço para o Sr. Correia, nunca mais veio ao programa do Posto Mexer do Funchoal.
0: É verdade, ele vai-nos dizer se gosta mais de Praias de Calhão ou de Araia.
1: Muito bem, Sr. José, muito obrigado.
0: Um
1: obrigado pela sua boa
0: dia.
1: Disposição aqui nesta nossa terça-feira, nas manhãs do PEF.
0: Muito obrigado, um abraço, tudo bom.
2: Beijinho para as meninas, abraço para os cavalheiros. Pensa à frente do espelho que vai dar a resposta.
1: Vai dar a resposta.
0: Vai refletir.
1: Será que vai dar a resposta para o Euro Milhões?
0: Não era mau. Muito obrigado, tudo bom. Obrigado. E não há melhor espelho que. Pode refletir, mas.
1: Tente lá a sua sorte. Mande-nos mensagem ou ligue-nos. Estamos curiosos.
0: Mais uma mensagem via WhatsApp. Bom dia, Paulo e Beatriz. Saúde a todos os imigrantes e todos aqueles que estão na vossa companhia. Tudo bom e viva o PEF e à Madeira. Beijinhos para os simpáticos locutores. Assina a Lucília Menezes de Braga. Uma maravilhosa terça-feira. Ela que aqui diz-nos que... Deixa-me cá ver... Não há melhor espelho que reflita o ser humano do que as suas próprias atitudes. Também é verdade. É verdade, Lucília, mas...
1: Não é esse, mas poderia ter sido.
0: E a verdade é que já adivinharam, já houve
1: pois
0: aqui
1: é.
0: Um ouvinte, a nossa amiga Nadir.
1: Olá,
0: já
1: Nadir.
0: Deu a resposta correta a este provérbio. Ela que também partilha aqui uma foto e imagina lá... De uma bela praia de Calhau. Imagino que ali na sua zona, com certeza em Câmara de Lobos, aqui acompanhada pelo seu animal de estimação, pela sua cadelinha, Cacau, que está com certeza a divertir-se neste dia de verão.
1: É verdade.
0: Mais uma mensagem agora por parte do nosso amigo Ricardo Cassiano, que também aqui nos partilha um print com uma bonita mensagem. Muito obrigado, que seja também para si uma semana repleta de muitas bênçãos, de boas notícias. É isso que nós queremos, Ricardo. Obrigado por estar sempre connosco. E o nosso amigo Raul também está na nossa companhia. Praias de Areia é com certeza o que ele mais gosta, imagina. Praias de Areia Preta, Ribeira Brava, Seixal e Prainha.
1: Muito boas essas praias,
0: sem dúvida. É verdade. Temos aqui na nossa ilha uma grande variedade de opções para aqueles que gostam mais de areia. temos também bonitas praias de Calhau. É verdade.
1: Opções não faltam, não é?
0: Exatamente. Aquele Calhau muito grande que não dá muito jeito a
1: andar.
0: Não, andares,
1: claro, mas isso não, mas... Mas olha, haja boa vontade e é boa isso. Disposição, que o nosso marzinho quente nós temos, uhum. O resto nós desenrascamos.
0: É isso. Voltamos ao telefone. Olá, bom dia.
1: Olá, bom dia.
0: E do
2: bom
0: outro
2: dia,
0: lado?
2: Paulo.
0: Olá, temos aqui o nosso amigo Luís Fleming. Tudo bem, Luís?
2: Tudo bem, querido.
0: E então,
2: tudo
0: e hoje? Já passou pela praia?
2: Ainda não, amanhã.
0: Amanhã.
1: Amanhã.
2: Ah. Eu gosto mais de praia de Calhau do que areia.
1: É praia.
2: É só quando vai para a água da areia. Dá atenção para os olhos debaixo da água, está a perceber?
1: Ah, pois, também é verdade.
2: E os olhos ficam com areia, está a perceber? Aquele frio até, a pessoa pode até ficar cega.
0: Ora, ainda não tínhamos falado
1: disso. Pois,
0: nesse.
1: Ainda não tínhamos tido esse contra, não é?
0: Realmente, não tínhamos pensado ainda nisso, mas tem razão.
1: Pois é.
0: Todos nós gostamos de abrir os olhos, mas que não seja para ver onde estamos a colocar os pés.
2: Sim.
0: E convém estar atento, porque temos também aí, às vezes, no mar, nas simpáticas alforrecas.
1: E os peixinhos, o peixe-porco também anda aí.
0: Exatamente.
2: E a praia que eu ia mais era de Santiago.
0: Ah, a praia de Santiago, ali na zona da
2: cidade.
1: Já não vou a essa praia há algum tempo.
2: Já há muitos anos, ainda vou lá, muitos anos.
1: Pois, a minha mãe também costumava ir a essa praia quando era nova.
0: Ela acho que foi alvo de
2: melhorias. Lá do Arsenal, a praia do Arsenal.
0: Exatamente. Portanto, é bem pertinho, não é?
1: Olha, foi uma boa dica essa praia.
2: Ninguém mora em São Gonçalo.
0: Sim, exato.
1: Para si é uma boa opção.
0: Mas vale a pena realmente usufruir daquilo que a nossa cidade tem e essa, pelo menos, ainda é gratuita.
1: Exato, exatamente.
2: Sem não se paga nada. Pois só se paga o café.
0: Também. Também faz parte.
1: E não se esqueça da água.
0: É verdade.
2: Não esqueça.
0: Muita aguinha nestes dias de muito calor.
1: Pois é.
0: Muito obrigado, Luís. E agora, beijinhos para quem?
2: Para deixar, para a minha irmã Carmen Gonçalves, para a minha irmã Lúcia, para o Lúcio de Braga, Ana Nunes de Inglaterra e Ana Adriana de Orange.
0: Tudo cumprimentado. Muito obrigado.
2: Um beijinho para todos.
1: Muito obrigada. Um bom dia. E olha, um bom dia de praia para si amanhã.
2: Realmente,
1: depois ligue-nos a dizer como é que foi.
0: Muito obrigado, Luís. Tudo bom. Muito obrigado. E não há melhor espelho que... Já pensou nisso?
1: Uhum.
0: Vá pensando, enquanto escuta esta canção dos Dama que nos alertam para os malefícios da exposição prolongada ao sol.

0: DJ Telio com a voz da multidão, fechando nesta sequência onde trouxemos antenas sem conversa pelo meio, a música dos humanos, gelado de verão, óculos de sol da interpretação da banda Os Elétricos e Johnny Legostinho dos Dama, uma canção que nos alerta para os cuidados que são necessariamente importantes termos nesta altura de verão, a estação mais quente do ano, bem está, e convém lembrar, continuamos sob aviso amarelo da meteorologia, aviso para o tempo quente.
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0: se fosse vivo hoje já celebraria o seu aniversário, Eric Carmen com All By Myself, uma canção que data já dos anos 70, esta grande, grande balada que já conheceu inúmeras versões com o passar dos anos, mas de facto esta ficou nos ouvidos, sem dúvida.
1: É verdade, esta música só me faz lembrar aquele filme de Bridget Jones, sabes?
0: Ora bem, e por falar em filmes, às quintas-feiras temos não só na parte da manhã o Passatempo Cinema, mas às 17, habitualmente às 17 horas, todas as quintas, temos também o Cine Música, que lá está, traz-nos à memória essas marcantes canções que fizeram parte de grandes bandas
1: êxitos
0: sonoras e que regressa já no mês de setembro. Fica desde já esse lembrete.
1: Exato.
0: E lembramos também aos nossos ouvintes que o Bispo do Funchal vai visitar a Venezuela para levar o Evangelho da Esperança e o coração da Diocese aos madeirenses. Dom Nuno Brás vai assim realizar nesta viagem pastoral à Venezuela, neste dia 11 e até ao próximo dia 16, a convite do Arcebispo de Caracas, Dom Raul Biort. Esta deslocação pretende ser, antes de tudo, uma missão de proximidade. Lá está, levando o Evangelho da Esperança, a solidariedade da Diocese do Funchal e o carinho de todos os madeirenses às comunidades portuguesas e às populações que foram atingidas pelos recentes sismos. Uma visita que vamos acompanhar de perto, evidentemente também nos nossos espaços noticiosos. O relógio marca já 11 horas, quase 40 minutos. Vamos voltar ao telefone. A hora realmente não para.
1: É verdade, não para. Aqui as manhãs no PEF são sempre a correr.
0: Vamos ao telefone, bom dia.
1: Olá, bom dia.
2: Bom dia.
0: Olá, bom dia. Ainda há pouco falávamos de si.
2: Falou bem.
0: Nossa amiga Zulmira Correia.
1: Ah. E então, Zulmira, está tudo bem?
2: Está tudo bem, por aqui fazendo o almoço.
1: Ah, e olha, posso lhe perguntar o que é o almoço?
2: Sim, pode. Olha, é frango, com umas batatinhas, e feijoada, e arroz, e mais nada.
1: Bem bom, bem bom.
2: Isso bem bom, sim, senhor.
0: É um almoço daquelas.
1: É um almoço perfeito para depois tirar aquela sonequinha.
2: Porque tenho a minha filha na minha casa, a minha netinha, então
1: bem.
2: Quando chega a visitas, temos que fazer algo diferente.
1: Pois claro, bem. Claro que sim.
2: Sim.
0: Ainda bem.
2: É.
0: Então, e a Zulmira, também gosta de provérbios?
2: Gosto.
0: Hoje trouxemos este provérbio, não há melhor espelho que...
1: E então, Zulmira?
2: Um bom amigo.
1: Quase.
0: Sim,
1: olha,
0: é por aí.
2: Um velho amigo, claro.
0: Exatamente.
1: Ah, exatamente.
0: Que amigo velho,
2: um
0: é verdade.
2: Velho amigo, porque um amigo... É fácil de fazer, a qualquer lugar a gente vai e conseguimos um amigo. Mas conservar um amigo é muito difícil.
1: Ora,
2: e eu tenho amigos com mais de 50 anos.
0: E essas amizades,
1: amizades
0: sinceras também
1: são raras.
0: Apontam-nos não só as qualidades, mas lá está, as falhas.
1: Por
0: isso mesmo, não há melhor espelho que amigo velho, sem dúvida.
1: Paulo e Zulmira, sabiam que se tivermos uma amizade que dure mais de 7 anos, muito provavelmente uma amizade para a vida?
0: Ah,
1: é verdade.
2: Tenho uma amizade.
0: Qual é essa estatística?
2: Eu tenho muitos amigos, eu vivi nos Canhas.
0: Estatística da vida.
1: É uma estatística que eu vi, mas não foi no Facebook, eu garanto.
0: Ok.
2: Eu tenho muitos amigos e amigas, tudo como deve ser, amigos mesmo.
0: Ótimo,
1: verdadeiros,
0: é
1: assim mesmo.
2: Sim, senhora, sim, senhora.
1: Os amigos são a família que se escolhe, não é?
2: É, os nossos espelhos, claro.
0: E a Zulmira? Gosta mais de uma bela praia de calhau ou de areia?
2: Olhe, vou ser sincera.
1: Nenhuma.
2: Gosto de ver as pessoas na praia, mas eu não gosto de nenhuma.
1: Não
2: gosto. Eu gosto mais de árvores.
1: Ah, árvores, mais da natureza.
2: Na terra. Sim, gosto mais da terra.
0: Mas porquê? Foi algum trauma? Alguma coisa
2: não,
0: que...
2: Não, eu tenho medo do mar. Isso, tenho medo de nadar.
1: E uma piscina também se aplica?
0: Nunca aprendeu? Não.
2: Nunca aprendi. Às vezes, na Venezuela, quando eu ia, eu gostava de ir para a água, até onde a água me chegava.
0: Sim, sim.
2: Estávamos aí muito tempo na
1: ficar
2: água.
1: Ali na babujinha.
2: Era uma beleza, nas praias. Mas em praias eu tenho muito medo. As minhas filhas, sim, nada bem, gostam. Mas não, eu tenho medo. Não sei nadar, nunca aprendi a nadar.
1: Pronto.
2: Nunca fui ensinada, nunca aprendi.
0: Exato.
1: Mas
2: nunca tive gosto.
1: Calor,
2: nunca tive gosto para nadar.
1: Sabe bem. Nem que seja só, melhor o pezinho.
0: Pois.
2: Sim, mas eu estou mais em casa.
0: E assim, mesmo numa piscina, não se sentia mais segura, pelo menos até à cintura, vá lá.
2: Oh, sim, eu penso que sim, mas olha, neste verão, a minha piscina, cuidado meus netinhos.
1: Ah, que pois. Delícia. Não existe nada melhor que isso, não é verdade, Zumira?
2: É, olha, os dias de semana para cuidar hoje, ao sábado é outro. Eu só estou de manhã um pedacinho em casa e mais nada. Não tenho,
1: isso é que é uma nada. Semana a passar a correr, não é?
0: E ainda, dizem que quem fica em casa não faz nada.
1: Uh-huh. É quem não sabe.
2: Ai, mãe do céu, muito trabalho que temos em casa, sim senhor. Olha, o importante é a gente poder fazer.
1: Uh-huh.
2: Se a gente pode fazer, está tudo bem. Uh-huh. Faço com muito carinho.
1: E depois é daquelas coisas que em casa nós, quando começamos a fazer uma coisa, depois aparece outra e outra, parece que se multiplica, não é?
0: É verdade.
2: Tá bom, bueno, vou mandar um beijinho.
1: Mande lá os seus beijinhos.
2: Para os nossos amigos. Beijinho para a Ana Paula, para a Petra, que eu gosto muito de ouvir a Petra falar. É uma espertalhona.
0: É verdade.
2: E para toda a gente, para a Ana Paula, para a Dona Hélia, para a Aldinha. Para si, para o Sr. Paulo, para a menina Beatriz.
1: Muito obrigada.
2: E para aquele vizinho meu que vejo ele na janela dele, lá que não me vê. Um beijinho para ele e para a esposa dele, claro. E para o Sr. José Andrade?
0: De Abreu. José de Abreu.
1: O senhor José de Abreu vai amanhã à praia.
0: Sempre a caçoar connosco.
2: O Sr. José de Abreu, ele cá vai à praia.
1: É.
2: E cá na é para todos os senhores que chamam e todas as senhoras que possam, porque se não chamam o programa não segue.
0: É isso
1: mesmo.
0: Queremos estão sentir ouvir, sempre esse carinho.
2: Outros, fazer amigos.
0: É nem isso. Nem mais.
2: Para si, para
0: a
2: todos,
0: Zumira do nosso tempo.
2: E para a minha sobrinha Luzita, que ela está à minha espera, eu ainda tinha mandar um beijinho para ela. Para todos.
1: Muito
2: para
1: bem,
2: si, para as minhas filhas, para as minhas netinhas, para todo mundo.
1: Olha,
2: todo
1: muito
2: mundo.
1: Obrigada. Um bom almoço. Okay. Porque eu fiquei com água na boca com o seu almoço.
2: Admito. Está muito sabroso. Muito bom.
0: Pois. Muito obrigado, Zulmira. Dia feliz.
1: Um dia feliz para si.
0: Muito obrigado.
2: Muito obrigado. Vai à praia. Se puder, vai à praia.
0: Muito obrigado. E a propósito de praia, mais uma mensagem via WhatsApp do Fábio Sebastião, ele que aqui nos deixa um link, mas não podemos abrir esse link, mas já deu para notar que é de uma praia em Bournemouth, na Inglaterra, tudo areia, mas prefiro Calhau, diz ele. Tudo de bom, assina o nosso amigo Fábio Sebastião, desde a Inglaterra aqui também, aqui fazendo uma partida.
1: O Fábio Sebastião é dos meus, então. Paulo, tu estás a perder as estatísticas.
0: Mas estes não são amigos, olha só esta foto. Só de seria.
1: Isso não se faz, mandar uma foto dessas a esta hora.
0: Só de ver já sobe umas tantas calorias.
1: Pois é, uma pessoa engorda só de ver, é impressionante.
0: Olha, a nossa amiga aqui partilhando connosco, a Fátima, uma foto com estas belas e com certeza deliciosas fatias de bolos e pudins que aqui partilhou connosco. Bom dia, Paulo e Beatriz. Não há melhor espelho do que um velho amigo.
1: Pois é.
0: Que hoje em dia são raros, é verdade. Um beijo ao Ricardo Cassiano. Muito bem, muito obrigado também.
1: Obrigada.
0: Fátima, pela partilha bem docinha que
1: para a próxima
0: fez.
1: Pode enviar a caixinha para aqui.
0: Eu não ia dizer tanto, mas já que disseste. Olha, mais uma mensagem agora da parte de quem. Bom dia para essa equipa que nos traz boa música e boa conversa. Um feliz dia para todos os ouvintes. É a Fátima que também partilhou connosco esta foto de quando em vez não deixem de assinar as vossas mensagens, exatamente a Fátima Reis, porque senão temos que andar aqui para trás e para a frente para recordar o vosso nome e o nosso amigo Raul também aqui a colocar na emenda um belo de um peixinho. Será que foi ele que pescou?
1: Será?
0: Olha,
1: até pode não ter sido, mas está com bom aspecto.
0: Pois, aqui vários peixinhos estão com ar de
1: fresquinhos.
0: O meu almoço vai ser peixe-porco em filete com cebolada.
1: Bem visto. Bom.
0: E ele já nos conta se foi ele ou não que pescou estes peixinhos. Vamos novamente até ao telefone. Olá, bom dia.
1: Olá, bom dia.
3: Bonjour, tá bom?
0: Olá.
1: Bonjour.
0: A nossa amiga, como está? Tudo bem, Alexandra?
3: Muito bem, graças a Deus.
0: Então, ouvimos dizer que tem andado por aí a cantar.
3: Olha, que dá vida.
0: É isso mesmo.
3: Já. Alegra o nosso coração.
0: Pois
1: é, assim mesmo. E então, Alexandra, conte-nos, como é que é o seu dia hoje? Vai à praia?
3: Eu não vou hoje à praia, mas fui ontem. Mas aquele que eu estava seguro e prefiro era as Cambradores. A minha praia preta.
0: Qual foi a... Qual foi? Aquela que custa a subir?
3: Para baixo da... Quem tem, espera, o que eu vou dizer?
0: Aqui no...
3: É tão sempre o acesso, que no quarto não vai abaixo. Vai um quartinho, mas o horário não vai.
1: Estou confusa, não estou a ver qual é essa praia.
3: E ela para ali, para lá da Lídia.
0: Antes da Praia Formosa?
3: Sim, isso.
0: Ah, a Doca do Cavacas?
3: É isso mesmo. E tanto vou lá que nem esqueci.
1: Por acaso, gosto muito também.
0: E pois, realmente aquilo tem ali uma escadaria.
1: Pois é. É o exercício do dia.
3: É verdade. Para mim é agora.
1: Mas tem a opção de ir pelo túnel, pelo outro lado.
0: Sim. Pois não. Ainda anda mais um bocadinho.
1: Mas ao menos é sempre chãozinho.
0: Pois.
3: Mas teve um guarda-caostas que foi me empurrando.
1: Ah, assim, então assim está tudo bem.
0: Pois bem.
1: Mas então, se foi essa praia, significa que é mais time praia de calhau, correto? Do que praia de areia.
3: Eu prefiro a de calhau, mesmo que caia, mas é melhor.
1: Não convém cair, não convém cair,
3: pode
1: Alexandra.
3: Faz parte da vida, faz parte.
0: Também é verdade.
1: O que importa é cair e depois levantar, não é?
3: É verdade, não sabe daquela. A bebe, levanta, e agora, essa moça.
0: Ou aquela, ela balança mas não para.
1: Ah, pois.
3: É muita manta, mãe, essa. Da manta, ou seja.
0: Então, a Alexandra teve um belo dia de praia com os seus netinhos, foi?
3: Sim, ele já sabe nadar, porque as braçadeiras, mas já sabe abrir as mãos.
0: Pois, assim aqui é.
1: É, claro, então, é desde pequenino que se aprende, muito bem.
3: É, ele hoje não vai, que ele está no meio, está no hospital, filho do Dr. Paulo.
0: Muito
3: é
0: bem.
3: É pago, mas ali, como é da cabeceia... Tem que ser o hospital.
1: Pronto, e não se esqueça de que quando vai à praia, meter o protetor, beber a água, ter todos os cuidados.
3: Eu posso dar o melhor protetor, que é a câmara mesmo. O melhor,
0: pois é verdade.
3: Posso estar debaixo do guarda-sol.
0: Há peles mais sensíveis do que outras, isso é verdade.
1: Pois.
3: E cá, minha querida, já fui para o trabalho há muitos anos e fui à praia da Ponta de Sol e não estava sol.
1: Fui
3: nem
1: a
3: roupa eu conseguia.
0: É.
1: Pois, é
3: eu
1: complicado.
3: Eu andava toda encolhidinha lá.
0: É que realmente estes dias de sol encoberto...
1: Isto engana.
0: Engana em que maneira?
1: Pois é.
0: Temos essa falsa sensação de que não está muito calor, muito sol.
1: Mas às vezes é quando queima mais até.
0: É isso.
3: Eu, Paulo,
0: baixamos a guarda e pronto.
1: Pois.
3: Antigamente eu usava uma boia preta e eu com caramba. E era para brincar, para a gente pôr ali a apanhar sol o dia todo, dizem. Eu não queimava. Agora não, o sol está muito baixo.
0: Pois é.
1: As radiações ultravioletas estão altíssimas.
3: É, minha querida, é preciso cuidado.
1: Pois é.
3: Preciso cuidado.
0: Muito bem, Alexandre, então já deu para notar que gosta de um belo dia de praia, mas de preferência de calhau.
3: Sim, da praia de Cambradores, a melhor.
0: Isto, este desafio que hoje propusemos aos nossos ouvintes para saberem qual as praias que mais gostavam de visitar, surge neste dia, que é o dia de brincar na areia.
1: Exatamente.
0: Também é divertido e as crianças gostam muito.
1: Sim, para as crianças
3: mas
1: é ótimo.
3: Mas Cambradores tem areia, ouvi mais para a Ribeira. Tinha ali um pedacinho, tinha areia, eles enchiam baldeios, brincar. Não
1: pois.
3: Era eu. As nossas brincadeiras eram assim. Fazia uma roda, todos têm um, dois, ou três, ou quatro, cinco, ali. E a gente dizia assim, geranal, geranal, bam, bam, trabalha todos, panambara, orgulho. Era assim. Já vi há quantos anos, e eu lembro-me, eu contei o meu neto ontem, ele disse, ah, mãezinho, deve ser para o povo, todos me chamem mãe.
0: Ora vai. Coisas que não se esquece. Alexandra, estamos quase no final e agora beijinhos para quem?
3: Eu vou-lhe mandar um beijinho para dizer tudo bom. Tenha um dia abençoado com muita luz na sua vida. Para a Joana, querida, boas férias. Que tudo corra bem, minha querida. Se não correr um dia, vai correr no outro. É preciso ter fé, que haja luz na tua vida, a tua família. E peço a menina também um dia feliz, um dia abençoado. E para todos quem trabalha nessa rádio, também mando um beijo e um bem-aja.
0: Muito obrigada.
1: Muito obrigada. Será entregue.
3: E um doentinhos para os recursos, para todos os imigrantes e para os meus amigos que tenham um dia feliz e confiem que vai dar certo. Obrigada, amor.
0: Muito obrigado,
1: muito
0: Alexandra.
1: Obrigada.
0: Tudo bom?
1: Uma
0: muito
1: boa
0: obrigado.
1: Semana para si.
0: Beijinhos, muito obrigado. E bem cedinho, mal começamos o nosso programa, aqui recebemos uma partilha do nosso amigo António Silva, que está já a usufruir do seu merecido período de férias. E está.
1: E mandou-nos umas fotos bem
0: mais,
1: jeitosas.
0: Nada menos do que no Porto Santo. Que inveja! Está então a relaxar o António e a esposa Helena, tal como aqui escreveu, no belo areal do Porto Santo. Este vale mesmo a pena visitar de quando em vez. Ele que também aqui partilha connosco uma foto. Já está realmente a queimar um bocadinho.
1: Pois
0: tem
1: está.
0: Colocar mais,
1: essa foto,
0: mais protetor.
1: Essa foto compromete.
0: E também esta foto que
1: essa
0: muitas
1: foto
0: vezes
1: está espetacular.
0: Costumamos fazer isso. Foi enterrado alive, é isso mesmo. Foi enterrado vivo. Aqui é uma prática que muitos gostam de fazer porque lá está, faz bem à pele.
1: Uhum, mas deve ficar, deve fazer calor.
0: Fica quente, exatamente. Não pode ser por muito tempo.
1: Pois, isso faz um efeito de estufa.
0: Ele escreve o seguinte: bom dia, Mr. Paulo, e para a Madame Beatriz Jardim, já a recarregar as vitaminas na nossa Ilha Dourada e já com o escaldão. E à vossa escuta no breakfast. Muito obrigado por isso.
1: Muito
0: António.
1: Obrigada.
0: Obrigado pela partilha, que seja de facto dias bem agradáveis para si, para a sua esposa.
1: Sem dúvida. É bom saber que estão no Porto Santo e ainda assim mantêm-se connosco.
0: Isso
1: não é?
0: É ótimo.
1: É tão
0: ótimo.
1: Bom.
0: Ora, aqui a Lucília também, de facto, já tinha dito, realmente, não há melhor espelho que um velho amigo, e é isso mesmo. A Lucília Menezes de Braga, que está também acompanhando a nossa emissão, mais uma das nossas amigas, que via WhatsApp também faz as suas partilhas. E aqui o António diz: sorte que tinha ao lado a minha levadeira sempre pronta com a tal amarelinha. Pois está bem. Isso aqui, António, um dia realmente
1: bem aproveitado
0: de férias. Uhum. O que melhor se podia pedir. Um grande abraço para a Ilha Dourada, para todos aqueles que também vão usufruindo de umas belas férias ao som do posto emissor de Funchal. E agora com Vítor Clay, o Sol.

0: Paul Vitor Clay, na nossa emissão, praticamente no final deste bom dia de hoje, neste dia de brincar na areia. E, de facto, quem lá está junto à areia é o nosso amigo António Silva. Um abraço novamente para este amigo e os demais que trouxeram mais alegria à nossa manhã desta terça-feira, hoje dia 11 de agosto. Vamos novamente recordar aos nossos ouvintes que mais logo vamos reunir toda a família Verde Rubra através do posto de emissores do Funchal. Pelas 19 horas vamos ter em antena os Maravilhas, um programa que poderá acompanhar através da rádio e, claro, também online. Aliás, online, posteriormente, ficará disponível no nosso site este mesmo programa em formato podcast. E está na hora das despedidas.
1: É verdade, e assim já passou uma manhã, na boa companhia do meu querido amigo Paulo e dos nossos ouvintes.
0: É verdade, no instante se completaram estas quase 2 horas de emissão. Muito obrigado pela companhia e voltamos a repetir amanhã, um pouco depois das 10, comigo e com a Beatriz Jardim. Vamos novamente aqui estar depois das 10 e até ao meio-dia. Vamos querer, evidentemente, contar com a sua boa companhia. Até lá, toca a usufruir de forma bem feliz mais este belo dia de verão. Até amanhã!
1: Até amanhã e bom dia!

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1: No Evangelho de hoje, os discípulos perguntam a Jesus quem é o maior no reino dos céus. Jesus chama uma criança, coloca-a no meio deles e responde que quem se fizer pequeno como ela será o maior no reino de Deus. Aos olhos do mundo, grande é quem tem poder, sucesso ou riqueza. Mas para Deus, grande é quem vive com humildade, confiança e simplicidade de coração. Jesus conta a parábola da ovelha perdida. O bom pastor deixa as 99 para procurar aquela que se afastou. Assim é o amor de Deus. Um amor que nunca desiste de ninguém, que vai ao encontro de quem se perdeu e se alegra com o seu regresso. Também nós somos chamados a olhar para os outros com este amor, sem julgar, sem excluir e sem perder a esperança em ninguém.

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0: Presidente da República insiste numa visão estratégica para o interior do país. Na Covilhã, numa sessão com líderes das juventudes partidárias, António José Seguro pede um maior equilíbrio entre o litoral e o restante território, com mais investimento.
1: Eu considero que o interior não é um fardo. O interior é um potencial de oportunidades, porque não há territórios dispensáveis no nosso país. Somos um único país. E nós precisamos de fazer aqui um equilíbrio entre competitividade e coesão que existe mais nas regiões do litoral e qualidade ambiental que existe mais nas regiões do interior. E por isso, se houver uma visão estratégica, investimento público que potencie o investimento privado, há condições para que os jovens depois façam as suas opções e possam ficar, se quiserem, possam ir em mobilidade para outras zonas de Portugal ou do mundo e regressar. O que não podemos aceitar é que, passados 60 anos, se volte a emigrar ou a migrar dentro de Portugal por necessidade.
0: O Presidente da República, que apelou ainda aos jovens que não desistam do interior do país, entende que a região precisa de uma oportunidade. Já está publicado em Diário da República o novo regulamento de acesso às bolsas de estudo no ensino superior. Recordo que as novas regras incluem uma bolsa de incentivo de cerca de 1.000 euros para estudantes beneficiários do primeiro escalão do abono escolar e um aumento do apoio ao alojamento para os estudantes que sejam colocados longe de casa. A Secretaria de Estado das Comunidades continua sem notícias de portugueses entre as vítimas do sismo na Colômbia. Contactado pela Renascença, o governo português diz que continua a acompanhar os desenvolvimentos. São já contabilizadas 164 mortes vítimas do sismo de 7.4 que abalou ontem a Colômbia. É um número avançado pela Reuters. As autoridades locais falam em pelo menos 700 pessoas feridas. No terreno continuam as operações de busca por sobreviventes. A Proteção Civil pede cuidados a quem se deslocar amanhã a Bragança para ver o eclipse solar na totalidade. O apelo é para não fazer fogo, não fumar e estacionar apenas nos locais autorizados. No desporto é oficial, o Sporting vendeu Diomande ao Nottingham Forest. A informação é avançada pelo clube inglês na página oficial. O defesa central ruma à Premier League. Os Leões recebem 40 milhões de euros. Hoje é dia de descanso na volta a Portugal, mas a Quercus volta a contestar a passagem do pelotão pela Mata de Albergaria, no Gerês. A Associação

0: Ambiental alerta que o impacto que terá a passagem dos ciclistas por uma das áreas mais sensíveis do Parque Nacional do Gerês, a etapa que liga Vieira de Minho às Termas do Gerês, está prevista para quinta-feira. Nos europeus de atletismo ao ar livre, destaque para Delvis Santos, o velocista português acaba de passar à meia-final de 100 metros, vai acontecer mais logo às 8 da noite, à mesma hora o português Gerson Baldé, campeão mundial do salto em comprimento indoor, participa pouco depois das 8 da noite na final em Birmingham.
1: Foi a edição do meio-dia com a Filipa Ribeiro. Daqui a pouco...

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5: São 12 horas e 45 minutos. Atualizamos agora a informação regional. Vamos conhecer os títulos em destaque com o jornalista José Pedro Correia. Boa tarde.
6: Boa tarde. Bispo do Funchal celebra Dia de Nossa Senhora do Monte na Venezuela, junto da comunidade portuguesa e lusodescendente. TAP confirma que vai continuar sem voar para o Porto Santo no inverno. Nacional foi aos Açores empatar a 2 golos com o Santa Clara. O Bispo do Funchal realiza uma visita à Venezuela. Dom Nuno Brás pretende estar com os portugueses e luso-venezuelanos depois dos 2 sismos violentos de 24 de junho que provocaram pelo menos 138 mortos naquela comunidade. A 15 de agosto, dia da solenidade da Assunção de Nossa Senhora e festa de Nossa Senhora do Monte, o Bispo vai presidir à Eucaristia em memória das vítimas dos sismos que se realiza no Santuário de Nossa Senhora de Fátima nos Altos Mirandinos, na área metropolitana de Los Teques, no estado de Miranda. Na manhã do mesmo dia, o Bispo do Funchal estará presente na Igreja de São João Bosco, em Altamira, para a ordenação episcopal de Dom José Dionísio Gomes de Gouveia, novo Bispo Auxiliar de Caracas, lusodescendente com raízes madeirenses. O programa inclui encontros com diversas instituições e uma visita ao Centro Luso-Venezuelano de Cátia Lamar, que serviu de base às operações portuguesas de apoio após os sismos. Na mais recente edição da rubrica Nós por Cá, emitida pelo PEF, Dom Nuno Brás explicou as razões desta viagem.
7: Este ano, a festa do Senhora do Monte será, para mim, vivida de um modo bem diferente. No meio da tragédia da Venezuela, agora que se apagaram os holofotes e que o mundo inteiro parece ter-se esquecido dos mortos a serem sepultados e das cidades a serem reconstruídas, percebi que a minha festa do Monte, este ano, não devia ser celebrada aqui na Madeira, mas com os madeirenses e com os outros portugueses que vivem na Venezuela. Percebi que este ano não seria suficiente que aqui na Madeira, numa celebração que é única, eu lembrasse diante de Jesus e de sua mãe os que pereceram nos terremotos, os feridos, os que ficaram com sua vida destruída. Percebi que teria eu que estar ali para, de algum modo, ser não apenas uma imagem ou um som saídos de um aparelho de televisão, mas uma presença física, de fé, que partilhasse a vida daqueles nossos irmãos e lhes incutisse a esperança que Jesus sempre nos oferece. Peço por isso a todos que, por meio da oração, me acompanhem nesta viagem junto daquela comunidade madeirense que continua a sofrer, mas que também continua a ser um testemunho de fé para todos.
6: A visita do Bispo do Funchal à Venezuela acontece entre esta terça-feira e domingo, a convite do Arcebispo de Caracas. Por cá, as festas de Nossa Senhora do Monte já decorrem com a realização das tradicionais novenas em honra da padroeira da Madeira. Esta terça-feira realiza-se a novena dos Carreiros. O programa da festa foi oficialmente apresentado ontem e o pároco do Monte, Vítor Sousa, anunciou que a paróquia pretende, em breve, iniciar a recuperação da chamada Casa do Romeiro, que está fechada desde os fogos de 2016.
8: Com os incêndios que houve no Monte há poucos anos, a casa parcialmente está destruída, está de volta. Parte do edifício neste momento serve a salas de catequese, mas a maior parte está por recuperar. A intenção da comunidade paroquial é, num futuro próximo, não para já, mas estamos a pensar nisso, recuperar a Casa do Romeiro, dar-lhe a dignidade que ela já teve de outros tempos, com a finalidade de acolher peregrinos e porventura também, a pensar num futuro Museu do Romeiro.
6: Quanto às festas de Nossa Senhora do Monte, o pároco Vítor Sousa destaca a abertura da igreja durante toda a noite de 14 para 15 de agosto.
8: Estará este santuário de Nossa Senhora do Monte de portas abertas para acolher todos os peregrinos, destacando o início da guarda de honra ao meio-dia, do dia 14 de agosto, com a oração do Ângelus. Nossa Senhora estará no andor como habitualmente, para que todos os peregrinos e todos os romeiros possam vir até ela e fazer a sua oração pessoal.
6: O outro lado da festa volta a levar ao monte as barracas de comércio e muita animação musical, garante o presidente da Junta de Freguesia, Agostinho Batista.
9: Está programado para o dia 14, a partir das 19 horas até às 23 horas. Nós vamos ter aqui vários grupos de despica, onde vão andar a percorrer entre o Lar das Babosas, o Adre da Igreja e o Lar da Fonte. O nosso objetivo é tentar recriar como antigamente os romeiros faziam os despiques e vamos ter aqui vários atores a participar.
6: A Câmara Municipal do Funchal preparou um programa para garantir a segurança e o socorro, assim como a limpeza de todos os espaços depois da festa. O autarca Jorge Carvalho refere que estão mobilizadas mais de uma centena de pessoas.
10: Estão envolvidos cerca de 120 elementos distribuídos pela Polícia de Segurança Pública, pela Companhia de Bombeiros Chapadores do Funchal, pelos bombeiros voluntários madeirenses e pelas equipas de limpeza que o município disponibiliza para este evento.
6: Festas de Nossa Senhora do Monte realizam-se até sábado. A TAP já anunciou que o Porto Santo continua fora das opções da companhia no inverno, ou seja, nesse período do ano não voa para aquela ilha. A confirmação foi dada pelo diretor de vendas, Nuno Sousa, por ocasião do balanço da rota entre Faro e Funchal.
11: No inverno nós sentimos que existe uma quebra e efetivamente não temos tido condições para poder operar durante o inverno. Também sabemos, embora eu sei que tem havido um esforço para inverter a oferta hoteleira que muitas vezes estava encerrada também nesse mesmo período, é algo que iremos sempre continuar a analisar, mas posso lhe dizer que neste momento não está previsto para este inverno essa possibilidade.
6: Nuno Sousa, diretor de vendas da TAP, reafirma a indisponibilidade da companhia para voar para o Porto Santo durante o inverno, que é considerado como a época mais baixa do turismo naquela ilha. Ora, o presidente da Câmara porto-santense, Nuno Batista, entende que este é um verdadeiro caso da pescadinha de rabo na boca. Não há turismo por ser época baixa, mas é época baixa porque os turistas não têm como chegar ao destino.
12: Por muito que se faça o trabalho bem feito numa ilha, se a mobilidade não funcionar, as pessoas não conseguem cá chegar. Quando falamos de turismo, e eu separo sempre a parte de falar da parte do turismo e aquilo que é a mobilidade para os residentes, mas essa mobilidade tem-nos vindo a afetar. Houve uma redução incompreensível de voos. Quando se vê notícias onde, por exemplo, aumenta alguma frequência de mobilidade para algumas ilhas dos Açores e também, inclusive, para a Ilha da Madeira, é natural que isso nos retire potencial e nós estamos atentos. Tenho reparado, de alguma forma, nas análises que faço, que tem havido algum decréscimo naquilo que é o valor médio da estadia no Porto Santo. Recordo que ainda mesmo diminuindo a sazonalidade para 3 ou 4 meses que estamos com muito poucas pessoas e muito pouco turismo no Porto Santo, ao contrário de outros tempos.
6: O presidente da Câmara do Porto Santo considera que esta redução do número de visitas à ilha é uma consequência direta de um déficit de ligações aéreas. Já a TAP entende que se há uma época baixa no turismo portosantense, não se justifica voos para o Porto Santo durante o inverno. Agora o futebol. O Nacional foi aos Açores empatar a 2 golos com o Santa Clara num derby insular. Aos 21 minutos, a equipa madeirense estava a perder por 2-0 com 2 golos de Gonçalo Ramos em apenas 2 minutos. Ainda na primeira parte surgiram os golos do Nacional, primeiro por Lisiero aos 36 minutos de grande penalidade e depois por Miguel Baeza ao minuto 45. Para o treinador João Gião e em declarações à Sport TV, a igualdade justifica-se principalmente pelo que as duas equipas fizeram na primeira parte.
13: Eu acho que tínhamos entrado mal, acho que entrámos a tentar jogar o nosso jogo, a tentar instalar. Não conseguimos superar muito bem a primeira fase ali do jogo de Santa Clara. No primeiro erro que cometemos, o Santa Clara faz 1-0, acho que nada justificava golos para as duas equipas nesse momento. Abalou-nos um bocado esse momento e sofremos o 2-0 logo passado 2 minutos numa bola parada. Agora o que temos a realçar é que depois foi uma equipa com caráter, com alma, que foi atrás do resultado, na casa do adversário, um adversário super confortável. Em vantagem 2-0 no resultado, e a equipa demonstrou caráter, demonstrou alma, foi atrás. Empatamos, acho que fizemos por merecer, porque mesmo antes de fazer os golos temos aproximações muito perigosas, temos um remate do Pablo a arrasar o poste antes de chegarmos ao empate. Portanto, criámos, não nos caiu do céu, criámos, fomos competentes nesse momento, fomos agressivos e a equipa mostrou caráter. Depois a segunda parte, sim, acho que muito dividida a segunda parte, os últimos 15 minutos caímos, fisicamente as duas equipas pouco ritmo e acho que acaba por se justificar o empate.
6: Uma igualdade a 2 golos nos Açores, entre Santa Clara e Nacional, os alvinegros jogam em casa na próxima ronda, vão defrontar o Estoril. Recordo que também neste fim de semana o Marítimo marcou regresso à Primeira Liga com uma vitória a jogar nos Barreiros, bateu o Casa Pia por 1-0. Na próxima jornada vai defrontar o Famalicão. Agora as previsões do estado do tempo. O IPMA prolongou até às 18 horas de quinta-feira o aviso amarelo para tempo quente na costa sul e na costa norte da Madeira, assim como na ilha do Porto Santo. Para hoje, prevê-se períodos de céu nublado, apresentando-se geralmente pouco nublado na vertente sul. O vento deve superar fraco, inferior a 20 km por hora de norte-nordeste. 27 graus é a temperatura máxima prevista para o Funchal, 28 para o Porto Santo.

0: seu início já com 125 anos, e desse modo reposicionar com bom critério e muita sabedoria a magnífica humanidade, que é bem dizer a dignidade das pessoas, o destino universal dos bens, a solidariedade, a subsidiariedade, a defesa da casa comum, entre outros. 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A pessoa, a humanidade, é sempre um fim em si mesma. As ferramentas ou plataformas, por muito que nos surpreendam, por muita inteligência que nos tragam, nunca deixarão de ser meios. Todos deviam ler, informar-se, meditar, debater, para melhor esclarecimento. No final, sobrará a ética como o principal dos critérios.
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Passam assim poucos minutos das 14h30, mais uma tarde de calor deste querido mês de agosto. Mantenha-se na companhia do posto emissor do Funchal para mais uma tarde de boa música e boa disposição. Com vocês, Beatriz Jardim, e passamos a mais um grande som com Toto, África. Até já!

abrir uma indicação de trânsito para quem circula em Lisboa. A circulação está condicionada na ponte 25 de Abril, no sentido Almada-Lisboa, devido a um acidente. Segundo informações da Lusoponte à Renascença, pode contar com demora. O trânsito está muito congestionado até à primeira ponte do Feijó, neste sentido Almada-Lisboa. Subiu para 169 o número de mortos registados após o sismo de ontem na Colômbia, número atualizado na última hora. De acordo com a rádio colombiana Caracol, há ainda o registro de mais de 1.200 feridos. A Secretaria de Estado das Comunidades continua sem indicação de portugueses entre as vítimas. Contactado pela Renascença, o governo português diz estar a acompanhar a situação. Entretanto, os bispos da Colômbia apelam à solidariedade para com as vítimas do sismo através de uma nota divulgada pela Conferência Episcopal Colombiana. Por cá, o risco de incêndio rural vai estar no nível máximo na região do Parque Natural do Montezinho, em Bragança, um dos locais onde será possível

0: vigor em função do perigo de incêndio, que será máximo aqui em toda a região e quase todo o país. Portanto.
1: Uma das principais recomendações é evitar estacionar nas bermas das estradas. A Proteção Civil pede, por isso, aos visitantes que utilizem os parques de estacionamento preparados para este efeito.
0: Estamos a falar de um parque natural, estamos a falar de uma zona em que o índice de secura é muito elevado, a vegetação está toda muito seca. Portanto, recomenda-se que os veículos sejam parados nos parques, estacionamentos que foram criados por efeito, e não nas bermas da estrada, porque cada veículo que pare na estrada é um potencial de risco de incêndio.
1: A Proteção Civil preparou também um dispositivo preventivo para responder a eventuais ocorrências durante o eclipse. Pode conhecer todos os cuidados a ter durante a observação deste eclipse solar da manhã em rr.pt. António José Seguro considera que o interior do país não deve ser um fardo e pede mais visão estratégica. O Presidente da República fez estas declarações durante uma sessão com líderes das juventudes partidárias na Covilhã, onde disse que é necessário mais investimento.
2: Eu considero que o interior não é um fardo, o interior é um potencial de oportunidades, porque não há territórios dispensáveis no nosso país, somos um único país e nós precisamos de fazer aqui um equilíbrio entre competitividade e coesão que existe mais nas regiões do litoral e qualidade ambiental que existe mais nas regiões do interior. E por isso, se houver uma visão estratégica, investimento público que potencie o investimento privado, há condições para que os jovens depois façam as suas opções. E possam ficar, se quiserem, possam ir em mobilidade para outras zonas de Portugal ou do mundo e regressar. O que não podemos aceitar é que, passados 60 anos, se volte a emigrar ou a migrar dentro de Portugal por necessidade.
1: Declarações do Presidente da República, que pediu também aos jovens que não desistam do interior do país. Entende o Presidente da República que a região precisa de uma oportunidade. Paulo, já tens os teus óculos para o eclipse da manhã?
3: Pois acreditas que não. E agora?
1: Olha, como é
3: que
1: estamos
3: eu faço
1: na mesma.
3: Pois é, exatamente.
1: Ainda temos tempo.
3: Acordei tarde para o assunto, é o que eu posso dizer, mas pronto, vou tentar aí por portas e travessas, como se costuma dizer.
1: Não temos tempo de ir até Bragança, provavelmente,
3: não,
1: mas
3: não.
1: Haveremos de ter tempo de, pelo menos, espreitar, mas com a devida precaução.
3: Com a devida
1: precaução. Tem que ser com os óculos especiais.
3: Muito bem, Marisa Gonçalves, até já. Foi a edição das duas na Renascença. Daqui a pouco.

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Se está a trabalhar, continuação de uma boa tarde de trabalho. Se está no carro, boa viagem. 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

Acabámos de ouvir Anastasia com I'm Out of Love e agora vamos ouvir The Cure com Friday I'm in Love. Como pode ver aqui no posto emissor do Funchal, nunca faltará boa disposição, alegria e amor. Não é verdade que é o que nós precisamos hoje em dia?

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0: Abrimos com a indicação de que já está normalizada a circulação na ponte 25 de Abril, no sentido Almada-Lisboa. Um acidente ao final da manhã chegou a gerar longas filas de trânsito, mas de acordo com fonte da Polícia de Segurança Pública de Almada, esta é uma situação já resolvida. Continua a aumentar a cada hora que passa o balanço do terremoto de ontem na Colômbia. Os mais recentes números divulgados pelas autoridades locais apontam para 181 vítimas mortais e mais de 1.300 feridos. As cidades com maior número de vítimas são Cali e Pereira. Mais de 24 horas depois do sismo, que atingiu 7.4 na escala de Richter, decorrem operações de socorro, com indicação da existência de grande número de pessoas entre os escombros. O arcebispo de Bogotá apelou, entretanto, à união dos colombianos na sequência deste terremoto. Numa mensagem dirigida aos fiéis, o cardeal Luiz José Rueda apela a uma mobilização generalizada, assente no diálogo e na ajuda mútua.
1: É uma tragédia muito grande. Nos unimos com todos os que
2: uma tragédia muito grande. Unimos-nos a todos aqueles que perderam os seus entes queridos, unimos-nos a todos aqueles que perderam os seus locais de trabalho e as suas casas, e estamos totalmente solidários com as regiões mais afetadas no nosso país. E em nome de Jesus Cristo, Senhor, como Igreja Católica, convidamos a todos que se mobilizem para procurarmos um ponto de encontro para nos ajudarmos uns aos outros. Procuremos um ponto para que, a partir do coração, sejamos capazes de construir o bem comum do nosso país.
0: Entretanto, a Diocese de Setúbal anunciou o envio de um donativo de 10 mil euros para apoiar as vítimas. Numa mensagem dirigida ao arcebispo de Bogotá, o cardeal Dom Américo Aguiar, bispo de Setúbal, manifesta solidariedade para com todos os que foram atingidos pela catástrofe natural.

0: Mais visão estratégica. Durante uma sessão com líderes das juventudes partidárias na Covilhã, António José Seguro disse ser necessário mais investimento.
1: Eu considero que o interior não é um fardo. O interior é um potencial de oportunidades, porque não há territórios dispensáveis no nosso país. Somos um único país. E nós precisamos de fazer aqui um equilíbrio entre competitividade e coesão que existe mais nas regiões do litoral e qualidade ambiental que existe mais nas regiões do interior. E por isso, se houver uma visão estratégica, investimento público que potencie o investimento privado, há condições para que os jovens depois façam as suas opções e possam ficar, se quiserem, possam ir em mobilidade para outras zonas de Portugal ou do mundo e regressar. O que não podemos aceitar é que, passados 60 anos, se volte a emigrar ou a migrar dentro de Portugal por necessidade.
0: O Presidente da República pediu também aos jovens que não desistam do interior do país, entende que a região precisa de uma oportunidade. Queixas de lixo nas ruas aumentaram mais de 10%, são números do portal da Queixa. Até 30 de julho registou-se um total de 220 reclamações relacionadas com lixo urbano. Representam um crescimento de 10,5% face ao mesmo período de 2025. A Câmara de Lisboa lidera o número de reclamações, seguida, Paulo, dos municípios de Sesimbra, Almada, Odivelas e Loures.
2: Muito bem, foi edição das três na Renascença com Miguel Coelho. Até já, Miguel.
0: Até já.

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0: Vai ser reforçada a resposta policial nas zonas de maior concentração de turistas em Lisboa, é o que adianta um comunicado do Ministério da Administração Interna, na sequência da ocorrência registada ontem na Baixa da Capital, na qual resultou uma pessoa ferida a tiro. O Ministério adianta que, em articulação com a PSP e a Câmara de Lisboa, vai ser reforçado o policiamento e a fiscalização ao comércio ilícito no espaço público, designadamente através de elementos da Força de Intervenção. Em relação ao incidente de ontem, o Ministério adianta que a rápida identificação e detenção pela PSP de um dos alegados envolvidos constitui um resultado importante e que prosseguem as diligências para apurar os factos e as responsabilidades, estando a investigação a cargo da Polícia Judiciária. Mais de 24 horas após o terremoto na Colômbia, prosseguem as operações de resgate, numa altura em que há indicação da existência de grande número de pessoas entre os escombros. Continua também a aumentar a cada hora que passa o balanço do terremoto. Mais recentes números das autoridades locais apontam para 181 vítimas mortais e mais de 1.300 feridos. O arcebispo de Bogotá apelou, entretanto, à união dos colombianos na sequência deste sismo. Numa mensagem dirigida aos fiéis, o cardeal Luís José Rueda apela a uma mobilização generalizada, assente no diálogo e na ajuda mútua.
1: É uma tragédia muito grande. Nos unimos com todos os que han perdido.
2: Uma tragédia muito grande. Unimos-nos a todos aqueles que perderam os seus entes queridos, unimos-nos a todos aqueles que perderam os seus locais de trabalho e as suas casas, e estamos totalmente solidários com as regiões mais afetadas no nosso país. E em nome de Jesus Cristo, Senhor, como Igreja Católica, convidamos a todos que se mobilizem para procurarmos um ponto de encontro para nos ajudarmos uns aos outros. Procuremos um ponto para que, a partir do coração, sejamos capazes de construir o bem comum do nosso país.
0: Entretanto, o Diocese de Setúbal anunciou o envio de um donativo de 10 mil euros para apoiar as vítimas na Colômbia. Numa mensagem dirigida ao arcebispo de Bogotá, o cardeal Dom Américo Aguiar, bispo de Setúbal, manifesta solidariedade para com todos os que foram atingidos.

0: problema neste momento é, digamos, para já o retirar os escombros, o encontrar cadáveres no meio dos escombros e, portanto, aquelas desagradáveis surpresas de cadáveres no meio dos escombros. Bom, e depois o apoio aos que estão vivos. Nesse aspecto, seja a Diocese do Funchal, a Diocese de Aveiro e a Caritas Portuguesa. A Caritas Portuguesa recolheu uma boa quantia, tal como a Diocese do Funchal e a Diocese de Aveiro. No total deve andar perto dos 500 mil euros aquilo que foi recolhido.
1: Nestas declarações à jornalista Ana Catarina André, Dom Nuno Braz afirma que esta visita à Venezuela é também uma forma de mostrar à comunidade lusófona que não foi esquecida. Jovens entre os 12 e os 29 anos vão ter amanhã entrada gratuita em museus e monumentos nacionais, geridos pela empresa pública Museus e Monumentos de Portugal. É uma forma de assinalar o Dia Internacional da Juventude, anúncio feito pela empresa pública. Entre os espaços abertos abrangidos, Dina, encontram-se monumentos como o Mosteiro dos Jerónimos, a Torre de Belém, também o Panteão Nacional ou o Palácio Nacional da Ajuda, isto em Lisboa, Palácio de Mafra, o Convento de Cristo, em Tomar, os Mosteiros da Batalha de Alcobaça ou a Fortaleza de Sagres, alguns exemplos de monumentos e museus que os jovens então vão poder visitar amanhã de forma gratuita.
2: Muito bem, olha, aquele que eu escolheria seria Mafra sempre, que é um dos meus monumentos nacionais preferidos.
1: Sim, agora tem lá o Museu Nacional da Música, portanto, são
2: mais
1: dois.
2: Ainda não fui lá desde essa altura. São 4 e 5.

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que nos trouxe à memória o inesquecível How Long Will I Love You. São as primeiras de muitas mais que temos para si nesta tarde de verão. Vamos juntos ainda até às 18 horas.

Go Again, é a grande voz de David Coverdale e os Whitesnake. E também recordávamos no arranque de mais uma hora aqui na antena do PFFM, os Waterboys de Mike Scott, mais uma grande banda.

0: Freedom, para recordarmos a grande voz de George Michael e os Wham, uma marcante música da primeira metade dos anos 80 e também a jeito de recordação. Aqui lembrávamos Message in a Bottle com os Police. Estreou na passada semana o filme Playback. Este não é apenas um biopic sobre Carlos Baião. É uma viagem ao universo criativo de um dos maiores génios da música portuguesa. Carlos estuda medicina, vive entre livros, exames e expectativas, mas é no segredo das melodias, das palavras e da imaginação que encontra o lugar onde verdadeiramente respira. Num país ainda a descobrir novos sons, arrisca trocar a segurança de uma bata branca pela incerteza dos palcos, das canções e de um sonho maior do que ele próprio. Entre o dever e o desejo, a razão e a intuição, o medo e a coragem, Carlos constrói um caminho singular feito de talento, humor, obsessão criativa e uma urgência quase luminosa de deixar a sua marca. Playback revela não apenas as canções que fizeram de Carlos Baião uma figura inesquecível da música portuguesa, mas também o universo íntimo de onde nasceram. É um grande filme que aqui deixamos em jeito de sugestão para o serão desta terça-feira. Playback, um filme que está entre as estreias dos cinemas Nós.
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0: Entretanto, passem pelo nosso site, mpf.pt, onde aí vão ter a oportunidade de espreitar os três grandes filmes que estrearam na passada semana. E não esqueçam, na próxima quinta-feira, vamos ter, como é hábito, o Passatempo Cinema. Vamos ter muito gosto em premiar os nossos ouvintes, portanto, esteja connosco. Quinta-feira que vem, depois das 10h30, temos Passatempo Cinema. Para já mais música, agora seguimos com os Inner Circle. Na, na, na.

0: Mais um grande debate para aqui ouvirmos na antena do PFFM. Fomos contigo, canção a juntar nas vozes de Nuno Ribeiros e Soraya Ramos nesta bonita tarde de verão, onde também aqui recordávamos uma daquelas inesquecíveis canções com a assinatura dos Inner Circle, Games People Play. E hoje, sendo terça-feira, temos uma boa sugestão para si.
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0: Portanto, não esqueça, pelas 19h chega até si o programa Os Maravilhas. É o nosso habitual encontro às terças-feiras com toda a família Verde Rubra. E hoje não será a exceção, portanto, todos ligados à Sintonia PEF. 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Em cima das 5h30, voltamos ao som nacional, agora com os Descendentes.

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dos Beatles, uma canção que marcou o ano de 1968, dos quartos de Liverpool, para aqui recordarmos na antena do melhor som da cidade, onde também, em jeito de recordação, trouxemos os Redbone com Come and Get Your Love. Estamos com 16 minutos, nos esperantes das 18 horas. Oxalá, tão bem quanto estás a aproveitar esta tarde de verão, desta tarde na boa sintonia do melhor som da cidade. Há mais para o recordares e a próxima traz-nos mais duas marcantes vozes, David Bowie e Mick Jagger. Okay.

Billy Joel, também para recordarmos aqui na sintonia do melhor som da cidade, Uptown Girl, e deixamos atrás Dancing in the Street, David Bowie com Mick Jagger, mais uma canção que ultrapassa as barreiras do tempo. Olhando o relógio, estamos a praticamente 9 minutos da viragem de hora para as 18 horas. Vamos trazer à sua companhia uma opinião que conta, sendo que logo depois a música voltará a estar consigo. Deste lado, a Jacinta Rodrigues vai acompanhá-lo até às 18h45, à altura em que vamos atualizar a informação de âmbito regional com mais uma edição do Madeira em Notícia. Até à hora certa, ainda tempo para recordarmos os Queen com a Kind of Magic e Iggy Pop com The Passenger. Eu sou o Paulo Madruga, despeço-me todos com um grande abraço, fique bem, passe da melhor forma este fim de tarde com a sua rádio.

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1: Em tempo de férias, escolho ler como uma das formas de ocupar o tempo livre e, com isso, afastar-me mais do telemóvel tanto quanto possível. Neste mês de agosto, partilho dois dos muitos livros que trouxe para férias. Um é a Magnífica Humanitas, do Papa Leão. Esta é uma encíclica obrigatória, não só para quem é cristão, pois para além da finalidade que é construir na doutrina social da Igreja, ou vulgo economia do bem comum, e a partir dos seus princípios, tem um excepcional enquadramento, revisitando-a desde o seu início, já com 125 anos. E desse modo, reposicionar com bom critério e muita sabedoria a magnífica humanidade, que é bem dizer a dignidade das pessoas, o destino universal dos bens, a solidariedade, a subsidiariedade, a defesa da casa comum, entre outros. Num tempo em que tudo o que luz é e há inteligência artificial, não devemos perder de vista o que são os fins e o que são os meios. A pessoa, a humanidade, é sempre um fim em si mesma. As ferramentas ou plataformas, por muito que nos surpreendam, por muita inteligência que nos tragam, nunca deixarão de ser meios. Todos deviam ler, informar-se, meditar, debater para melhor esclarecimento. No final, sobrará a ética como o principal dos critérios.
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Vivi, muito boa tarde, seja bem-vindo ao Melhor Som da Cidade, canal 2 do Posto de Emissão do Funchal, 10 minutos passados das 18, das 6 se quiser. Em som de fundo, o Keane, Everybody's Changing, estávamos em 2006, o tempo passa depressa, ui ui. Já sabe que vou acompanhá-lo até bem perto das 18h45, a essa hora teremos por aqui toda a atualidade no que diz respeito à informação regional. É o Madeira Notícia com a voz madeirense mais bonita da informação, o meu amigo José Pedro Correia.

bem, continuamos a avançar no tempo para trás, as vozes de Alanis Morissette, Thank You, ainda Knowing Me, Knowing You, para os míticos ABBA, Always Erasure, e no melhor som de todos, aí está também Dama e Zé Amaro, Ficar Away. Alphaville Sounds Like a Melody, para pôr um ponto final nesta hora 18 do Tardes do PEF. Já sabe que às 18h45 teremos toda a atualização de notícias com uma da área notícia.

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0: Bispo do Funchal celebra Dia de Nossa Senhora do Monte na Venezuela, junto da comunidade portuguesa e lusodescendente. TAP confirma que vai continuar sem voar para o Porto Santo no inverno. Nacional foi aos Açores empatar a 2 golos com o Santa Clara. O Bispo do Funchal realiza uma visita à Venezuela. Dom Nuno Brás pretende estar com os portugueses e luso-venezuelanos depois dos 2 violentos sismos de 24 de junho que provocaram pelo menos 138 mortos naquela comunidade. A 15 de agosto, dia da solenidade da Assunção de Nossa Senhora e festa de Nossa Senhora do Monte, o Bispo vai presidir a Eucaristia em memória das vítimas dos sismos que se realiza no Santuário de Nossa Senhora de Fátima, nos Altos Mirandinos, na área metropolitana de Los Teques, no estado de Miranda. Na manhã do mesmo dia, o Bispo estará presente na Igreja de São João Bosco, em Altamira, para a ordenação episcopal de Dom José de Dionísio Gomes de Gouveia, novo bispo auxiliar de Caracas, luso-descendente com raízes madeirenses. O programa inclui encontros com diversas instituições e uma visita ao Centro Luso-Venezuelano de Cátia Lamar, que serviu de base às operações portuguesas de apoio após os sismos. Na mais recente edição da rubrica Nós por Cá, emitida pelo PEF, Dom Nuno Brás explicou as razões desta viagem.
1: Este ano, a festa do Senhora do Monte será, para mim, vivida de um modo bem diferente. No meio da tragédia da Venezuela, agora que se apagaram os holofotes e que o mundo inteiro parece ter-se esquecido dos mortos a serem sepultados e das cidades a serem reconstruídas, percebi que a minha festa do Monte, este ano, não devia ser celebrada aqui na Madeira, mas com os madeirenses e com os outros portugueses que vivem na Venezuela. Percebi que este ano não seria suficiente que aqui na Madeira, numa celebração que é única, eu lembrasse diante de Jesus e de sua mãe os que pereceram nos terremotos, os feridos, os que ficaram com sua vida destruída. Percebi que teria eu que estar ali para, de algum modo, ser não apenas uma imagem ou um som saídos de um aparelho de televisão, mas uma presença física, de fé, partilhasse a vida daqueles nossos irmãos e lhes incutisse a esperança que Jesus sempre nos oferece. Peço por isso a todos que, por meio da oração, me acompanhem nesta viagem junto daquela comunidade madeirense que continua a sofrer, mas que também continua a ser um testemunho de fé para todos.
0: A visita do Bispo do Funchal à Venezuela acontece até domingo, a convite do Arcebispo de Caracas. Por cá, as festas de Nossa Senhora do Monte já decorrem, com a realização das tradicionais novenas. O programa da festa foi oficialmente apresentado e o pároco do Monte, Vítor Sousa, anunciou que a paróquia pretende, em breve, iniciar a recuperação da chamada Casa do Romeiro, que está fechada desde os fogos de 2016.
2: Com os incêndios que houve no Monte há poucos anos, a casa parcialmente está destruída, está de volta. Parte do edifício neste momento serve a salas de catequese, mas a maior parte está por recuperar. A intenção da comunidade paroquial é, num futuro próximo, não para já, mas estamos a pensar nisso, recuperar a Casa do Romeiro, dar-lhe a dignidade que ela já teve de outros tempos, com a finalidade de acolher peregrinos e porventura também, pensar num futuro Museu do Romeiro.
0: Quanto às festas de Nossa Senhora do Monte, o pároco Vítor Sousa destaca a abertura da igreja durante toda a noite de 14 para 15 de agosto.
2: Estará este santuário de Nossa Senhora do Monte de portas abertas para acolher todos os peregrinos, destacando o início da guarda de honra ao meio-dia, do dia 14 de agosto, com a oração do Ângelus. Nossa Senhora estará no andor como habitualmente, para que todos os peregrinos e todos os romeiros possam vir até ela e fazer a sua oração pessoal.
0: O outro lado da festa volta a levar ao monte as barracas de comércio e muita animação musical, garante o presidente da Junta de Freguesia, Agostinho Batista.
3: Está programado para o dia 14, a partir das 19 horas até às 23 horas. Nós vamos ter aqui vários grupos de despica, onde vão andar a percorrer entre o Lar das Babosas, o Adre da Igreja, o Lar da Fonte O nosso objetivo é tentar recriar como antigamente os romanos faziam os despiques e vamos ter aqui vários atores a participar.
0: A Câmara Municipal do Funchal preparou um programa para garantir a segurança e o socorro, assim como a limpeza de todos os espaços depois da festa. O autarca Jorge Carvalho refere que estão mobilizadas mais de uma centena de pessoas.
4: Estão envolvidos cerca de 120 elementos distribuídos pela Polícia de Segurança Pública, pela Companhia de Bombeiros Chapadores do Funchal, pelos bombeiros voluntários madeirenses e pelas equipas de limpeza que o município disponibiliza para este evento.
0: Festa de Nossa Senhora do Monte realiza-se até sábado. A TAP já anunciou que o Porto Santo continua fora das opções da companhia no inverno, ou seja, nesse período do ano não voa para aquela ilha. A confirmação foi feita pelo diretor de vendas, Nuno Sousa, por ocasião do balanço da rota entre Faro e o Funchal.
5: No inverno nós sentimos que existe uma quebra e efetivamente não temos tido condições para poder operar durante o inverno. Também sabemos, embora eu sei que tem havido um esforço para inverter a oferta hoteleira que muitas vezes estava encerrada também nesse mesmo período, é algo que iremos sempre continuar a analisar, mas posso lhe dizer que neste momento não está previsto para este inverno essa possibilidade.
0: Nuno Sousa, diretor de vendas da TAP, reafirma a indisponibilidade da companhia para voar para o Porto Santo durante o inverno, que é considerado como a época mais baixa do turismo naquela ilha. Ora, o presidente da Câmara Porto Santense, Nuno Batista, entende que esta situação é um verdadeiro caso de pescadinha de rabo na boca. Não há turismo por ser época baixa, mas é época baixa porque os turistas não têm como chegar ao destino.
6: Por muito que se faça o trabalho bem feito numa ilha, se a mobilidade não funcionar, as pessoas não conseguem cá chegar. Quando falamos de turismo, e eu separo sempre a parte de falar da parte do turismo e aquilo que é a mobilidade para os residentes, mas essa mobilidade tem-nos vindo a afetar. Houve uma redução incompreensível de voos. Quando se vê notícias onde, por exemplo, aumenta alguma frequência de mobilidade para algumas ilhas dos Açores e também, inclusive, para a Ilha da Madeira, é natural que isso nos retire potencial e nós estamos atentos. Tenho reparado, de alguma forma, nas análises que faço, que tem havido algum decréscimo naquilo que é o valor médio da estadia no Porto Santo. Recordo que ainda, mesmo diminuindo a sazonalidade para 3 ou 4 meses, que estamos com muito poucas pessoas e muito pouco turismo no Porto Santo, ao contrário de outros tempos.
0: O presidente da Câmara do Porto Santo considera que esta redução do número de visitas à ilha pode ser uma consequência direta de um déficit de ligações aéreas. Já a TAP entende que, se há uma época baixa no turismo porto-santense, não se justificam voos para o Porto Santo durante o inverno. Agora o futebol. O Nacional foi aos Açores empatar a 2 golos com o Santa Clara num derby insular. Aos 21 minutos, a equipa madeirense estava a perder por 2-0, com 2 golos de Gonçalo Paciência em apenas 2 minutos. Ainda na primeira parte, surgiram os golos do Nacional. Primeiro por Lisiero, aos 36 minutos, de grande penalidade, e depois por Miguel Baeza, ao minuto 45. Para o treinador João Gião, a igualdade justifica-se principalmente pelo que as duas equipas fizeram na primeira parte.
7: Eu acho que tínhamos entrado mal. Acho que entrámos a tentar jogar o nosso jogo, a tentar instalar. Não conseguimos superar muito bem a primeira fase ali do jogo Santa Clara. No primeiro erro que cometemos, o Santa Clara faz 1-0. Acho que nada justificava golos para as duas equipas nesse momento. Abalou-nos um bocado esse momento e sofremos o 2-0 logo passado 2 minutos, uma bola parada. Agora o que temos a realçar é que depois foi uma equipa com caráter, com alma, que foi atrás do resultado, em casa do adversário, um adversário super confortável, em vantagem 2-0 no resultado, e a equipa demonstrou caráter, demonstrou alma, foi atrás. Empatamos, acho que fizemos por merecer, porque mesmo antes de fazer os golos temos aproximações muito perigosas, temos um remate do Paulo a arrasar o poste antes de chegarmos ao empate. Portanto, criámos, não nos caiu do céu, criámos. Fomos competentes nesse momento, fomos agressivos e a equipa demonstrou caráter. Depois a segunda parte, sim, acho que muito dividida a segunda parte. Os últimos 15 minutos caímos fisicamente, as duas equipas, pouco ritmo, e acho que acaba por se justificar o empate.
0: Uma igualdade a 2 golos nos Açores entre Santa Clara e Nacional. Os alvinegros vão jogar em casa na próxima ronda. Defrontam o Estoril. Recordo que também neste fim de semana o Marítimo marcou regresso à Primeira Liga com uma vitória a jogar nos Barreiros, bateu o Casa Pia por 1-0. Na próxima jornada vai jogar ao terreno do Famalicão.

O IPMA prolongou até às 18 horas de quinta-feira o aviso amarelo para tempo quente na costa sul e na costa norte da Madeira, assim como na ilha do Porto Santo. Para esta quarta-feira, as previsões apontam para céu com períodos de muita nebulosidade, apresentando-se, no entanto, geralmente pouco nublado na vertente sul até meio da manhã. Vento em geral fraco, inferior a 20 km por hora de nordeste, tornando-se fraco a moderado até 30 km horários a partir do meio da tarde. Pequena subida da temperatura mínima nas terras altas, 29 graus é a máxima prevista para o Funchal e o Porto Santo.

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6: Senhores ouvintes, muito boa tarde. Sejam muito bem-vindos à antena do PEF e ao programa Os Maravilhas, um ponto de encontro semanal para todos os que gostam do marítimo. Hoje comigo, com o Manuel José Pita e com o Paulo Madruga, estão o Dr. Eugénio Mendonça e o nosso antigo atleta Humberto Câmara. Meus senhores, muito obrigado pela vossa presença.
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0: Como habitualmente, vou pedir-vos para marcar um livro direto. Talvez Humberto, está mais habituado. Qual é a ideia de um livro direto?
1: Muito boa tarde aos ouvintes e aos presentes. É com muito gosto que recebo este convite para falar sobre o futebol. E o livro direto que dizer que, praticamente, para mim, foram os três pontos do Marítimo. Foi uma vitória importante. Para mim, este é que é o livro direto, porque estamos numa ansiedade, o primeiro jogo do campeonato, o que é que podia acontecer, e para mim, três pontos foram maravilhosos, portanto, este é o livro direto.
0: Sim, trazem confiança, trazem alegria ao plantel, aos jogadores, trazem um ambiente positivo entre os adeptos.
1: Claro que não é aquele resultado negativo que na pré-temporada que nós tivemos, que também não me agradou, nem agradou aos sócios, nem a equipa técnica, tudo isso. Foi um resultado que não vale a pena dizer qual foi. E, portanto, com esta vitória, logo no início do campeonato,

0: do clube e, portanto, é dar os parabéns a esta equipa, aos jogadores, a
1: Muito
0: equipa
1: bom,
0: técnica
1: sim, senhor.
0: e a direção também.
1: Muito bem, muito bem. Doutor Eugénio, não sei se o senhor está habituado a marcar livros, penso que não, mas pronto, vai aqui, vai
2: não,
1: marcar
2: no meu tempo
1: um livro indefensável.
2: Marcava, mas não acertava,
1: não
2: como
1: acertava.
2: o Humberto acerta. Bem, mas o livro direto vai para a coerência tática do Marítimo. Coerência tática que leva a que a equipa jogasse, digamos, com o máximo de segurança possível, atende-se ao facto de o treinador ter colocado em jogo a mesma equipa do ano passado, não é por coisas estranhas, nem por nada mais, é porque ele de facto carecia de coerência técnica ou tática, e o Marítimo teve uma postura em campo muito segura, diferente do ano passado, com os mesmos jogadores, mas já vimos a ala esquerda e a ala direita fecharem. Quando o Marítimo tinha o processo defensivo, vinham para trás, fechavam o meio-campo, não permitiam que o Casa Pia subisse, e eu acho que esse é o livro direto mais significativo.
1: Três pontos e um.
2: Três pontos. E a pontinha do livro direto para dois madeirenses. Uma desilusão brutal, o Henrique Araújo, e outra, uma confirmação brutal, o nosso
1: Rodrigo Andrade, exatamente.
2: um pivô à
1: Já vamos falar
2: antiga,
1: nisso.
2: fazendo lembrar, Luís, muitas vezes o Jean Pacheco. Tabelas curtas e não pensava duas vezes quando
1: E
2: tinha que
1: uma raça enorme.
2: correr na vertical.
1: O Humberto também não era fácil de bater, também era
2: Sim, mas
1: raçudo,
2: Humberto
1: mas
2: é
1: o Humberto era lateral.
2: lateral. E este
1: E
2: é,
1: este,
2: de
1: sim,
2: facto,
1: o Rodrigo foi uma grande
2: para mim
1: surpresa. Já vamos
2: foi
1: falar
2: um
1: nisso, já vamos
2: confronto.
1: falar nisto. Pronto, estão marcados então os dois livros diretos, e nós vamos agora falar da jornada em si, dos resultados desta primeira jornada da Liga Portuguesa.
3: Ora bem, muito boa tarde a todos e também cumprimentar o Dr. Eugênio Mendonça e o Humberto Câmara, que está connosco, duas pessoas bem conhecidas do nosso clube e que estão neste nosso programa Os Maravilhas
1: E amigos do PEF.
3: e amigos do PEF,
1: Muito bem.
3: naturalmente. Jornada primeira deste campeonato. Vamos recordar então os resultados que abrir na sexta-feira. O Estoril 1, Famalicão 1, Marítimo 1, Casa Pia 0, Vitória 0, Arouca 1, Estrela Amadora e Sporting empataram a 2 golos. O Porto venceu o Alverca por 2-0, o Gil Vicente venceu o Rio Ave por 1-0, Moreirense e Braga empataram a 2 golos, o mesmo resultado entre o Benfica e o Académico de Viseu, e a encerrar a jornada, o Santa Clara Nacional também o 2-2. No que concerne a classificação,
1: Não, penso que a classificação ainda não é. Não, não sei, mas podes referir, quer dizer, temos
3: estamos em
1: os clubes que
3: quarto.
1: ganharam, sei, o Marítimo, mas acho que neste momento ainda é pouco
3: Sim,
1: significativa,
3: claro,
1: digamos assim.
3: mas começamos bem.
1: Sim, mas começamos bem. E curiosamente, destes resultados, realçam-se, houve 4 vitórias e 5 empates, três clubes ganharam em casa, portanto, 3 vitórias caseiras, houve um que ganhou fora, que foi o Arouca, que foi ganhar ao Vitória. Por 1-0 e curiosamente 5 empates, 4 deles a 2-2, o que é uma coisa curiosa. Portanto, vamos ter aqui um campeonato com, se calhar, com muitos golos. Vamos lá ver. Humberto, alguma coisa a realçar nestes resultados? A gente está aqui para falar do Marítimo, mas muito rapidamente, surpresas, tivemos o resultado do Sporting e do Benfica, não é? Mais até o Benfica. O Guimarães perder em casa também, não, não, não, as pessoas provavelmente não estariam à espera. Alguma coisa queiram realçar?
0: Sim, posso realçar, foi o resultado do Benfica e mesmo do Sporting. Também fazer uma crítica ao campo do Estrela Amadora. O relvado não estava em condições para a prática do futebol, isso era a minha opinião. Nem quer dizer que o Sporting empatasse o jogo pela essa situação. Uma eliminação muito fraca, porque ver um jogo de futebol não se pode ver as sombras dos jogadores, e víamos 4 sombras quase das luzes. Em grandes estádios isso não acontece. Tenho visto jogos no início da época, a nível da Europa, nem se vê nem um buraco no relvado,
1: É verdade,
0: estádios
1: é verdade. Mas isso
0: espetaculares,
1: aí não podemos falar muito,
0: porque tivemos muito tempo parado. O campeonato acabou em maio e só voltamos agora a pisar o relvado há dias contra o encontro com o Nacional. O estado dos Barreiros também não está em grandes condições
1: Humberto.
0: para a prática do
1: É isso,
0: futebol. É preciso ter cuidado a essas situações. E, E é isso que eu posso falar.
1: Doutor Eugénio, alguma coisa para realçar destes resultados? Não, não nos dizem respeito diretamente, não, mas
2: para
1: pronto.
2: Mim é uma...

0: Para mim, o Marítimo, pronto, o realce maior, estamos em quarto chega. Lugar, mesmo que seja uma jornada, isto dá um elan.
1: Dá, sim, sim.
0: E o jogo também proporcionou esse mesmo elan, porque nós ficamos todos satisfeitos. O Funchal, no domingo, estava sorridente, e eu costumo dizer que isto é importante, as pessoas atravessam as ruas, as passadeiras, vão às pastelarias, vão dar um mergulho e estão contentes, sinal que a grande maioria é maritimista.
1: Sem dúvida. Vamos então agora olhar em detalhe o resultado do nosso jogo. Vamos ao relatório do jogo.
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1: Atenção, cruzamento, Guzo, e está feito! Marca! A equipa do Marítimo! É Rafael Guzo que se estreia a marcar nesta temporada. Cruzamento a aparecer da esquerda e aí está Rafael Guzo, 31 anos, ele que chegou à formação do Marítimo a temporada passada com o seu primeiro golo esta temporada.
2: Como se disse, Marítimo 1, Casa Pia 0, jogo disputado às 15h30 e estava muito calor num estádio, no nosso estádio, com não estava cheio, mas estava com muita gente. O Marítimo alinhou praticamente com a equipa que tinha o ano passado, portanto 10 jogadores do ano passado. O guarda-redes mudou naturalmente, não está cá o Samuel, foi o Pastor. À direita o Igor Julião, à esquerda o Paulo Henrique. A dupla de centrais foi constituída pelo Rafael Fernandes e pelo Romain Correia, que foi capitão da equipa. Depois jogamos com um Trinco, que fez, também vamos falar nisso, uma excelente exibição, o Rodrigo Andrade, o Rafael Guzo e o Danilovic também a completarem o meio-campo, o Simo à direita, o Butzke como ponta-de-lança e o Terron sobre o lado esquerdo. O árbitro da partida foi o Sr. Sérgio Guelho, também vamos falar dele, e relativamente a dados do jogo, dados estatísticos, digamos assim, a posse de bola foi favorável ao Casa Pia, o Marítimo teve 40%, o Casa Pia 60%. Em remates, o Marítimo fez 16 remates, o Casa Pia 9, mas direcionados à baliza, 4 para o Marítimo, 4 para o Casa Pia. O Casa Pia, curiosamente, que só tem o primeiro canto, muito tarde já no jogo, acabou por ter 6 cantos e o Marítimo 2. Em termos de oportunidades de golo, há aqui um rácio de 1.22 para o Marítimo, 0.51 para o Casa Pia, portanto o Marítimo teve mais perto, e isso foi o que todos vimos, de marcar golos. Meus senhores, vamos ver, estiveram no jogo com certeza, já percebi que sim, agora vou começar pelo Dr. Eugénio. Diga-me, como é que vi este jogo?
3: Não, foi surpresa para mim, tenho que lhe dizer isto, porque este preâmbulo que o Humberto aqui traçou relativamente aos jogos que o Marítimo efetuou na pré-temporada, antevia alguma ansiedade. Deixávamos, eu propriamente estava... Não direi intranquilo, mas expectante. Porquê? Porque também percebi, e alguém me dizia ao meu lado com alguma graça, que quando alguém pedia para fazer substituições, o treinador não as fez. Fez mais tarde, depois do Marítimo ter o jogo controlado. E eu tenho que lhe dizer, com muita pena minha, mas para aquilo que vi, não são reforços. Os jogadores que entraram...
2: Foi pouco tempo, doutora Eugénio. Foi
3: muito
2: pouco,
3: está bem, mas um ponta-de-lança que tem 4 vezes o domínio da bola no meio-campo para jogar em contra-ataque e consegue bater de frente com um central, há qualquer coisa ali. Pode, de facto, faltar rotina.
2: Eu acho que falta. É preciso
3: tempo. Mas a pessoa que estava ao meu lado, que percebe de futebol, ainda acrescentava mais alguma coisa. É o Eugénio. Alguns destes jogadores nem viriam para o Marítimo se fossem grandes craques, sobretudo os atacantes. Nós temos que dar algum tempo. Eu seguramente tenho que dar algum tempo. Mas o tempo também faz murchar as flores. E, consequentemente, eu julgo que o comportamento da equipa é que é de relevar. E esperemos que, em Famalicão, nós consigamos ter um comportamento parecido. Porque a equipa esteve organizada, protegeu-se. O Danilovic, ao contrário do que vi o ano passado, ele este ano não só contribuía para a construção, porque tem uns pés fabulosos, diagonais naqueles pés são autênticos, diagonais de arquiteto. E na prática, não só contribuía com o ataque, como também ajudou a defender. E fez uma dupla com o Rodrigo, que eu acho que foi uma dupla engraçada, sobretudo nós jogando em casa. A estatística que o Luís trouxe para aqui é relevante, porque mostra, de facto, que o Marítimo não teve 60%, foi 40% de posse de bola, o que significa que, de facto, taticamente, nós estivemos organizados, preocupados em fechar a nossa baliza e num contra-ataque, numa jogada articulada, chegar ao golo. Foi o que aconteceu. Eu acho que melhor que isto não pode haver. Se nós tivermos sempre a sorte do jogo, acompanhou o Marítimo, obviamente, mas as oportunidades que o Marítimo teve poderia ter resultado mais cedo num golo.
2: E o Marítimo podia ter marcado. Eu acho que o Marítimo teve melhores oportunidades de gol do que teve o Casa Pia.
3: Não tenho dúvida.
2: O Casa Pia teve aquela do Henrique Araújo, mas aquilo é claramente. Tocou a bola, exatamente, tocou a bola com o braço. E portanto, não, enfim, acreditamos que o VAR não seria validado, mas o Marítimo tem o Terron, que faz lá dois remates muito bons,
3: muito bom.
2: Um fraco do Souto Esquerdo, do lado esquerdo. Aliás, na minha opinião, Humberto, isto agora para si, o Marítimo faz uma entrada na segunda, porque se quiser falar outra coisa pode falar, mas eu fiquei bastante positivamente impressionado com o início da segunda parte do Marítimo. A primeira parte acho que foi equilibrada. Aliás, o mapa com que salienta as presenças em ataque dá ao Marítimo nos primeiros 5, 10 minutos a jogar mais o ataque. Depois há uma resposta do Casa Pia, e a primeira parte do Casa Pia talvez tenha atacado mais que o Marítimo. Mas na segunda parte, os primeiros 20 minutos, aquilo foi autêntica pressão sobre o Casa Pia.
4: Sim, não há dúvida que o Marítimo, além disso, foi uma equipa organizada durante os 90 minutos. E quando uma equipa organizada durante um jogo de futebol, é meio que a minha andada para a vitória. Surpreendeu-me muito a alguns jogadores do Marítimo, que é o caso do Rodrigo Andrade.
2: Eu queria ir aos jogadores do Humberto.
4: Eu fiquei satisfeito por ser madeirense.
2: Sim.
4: Porque
2: todos ficamos.
4: Além de
2: pessoas à minha volta.
4: Além de jogar, também tem
2: uma raça.
4: Amor à camisola. Madeirense tem sempre um amor à camisola. E o rapaz, quando passado, praticamente só fez um ou outro jogo a titular, era sempre.
2: Sim, era uma segunda opção.
4: Sim. Gostei da atitude dele. Então, houve situações, até ele fez dobras aos centrais do Marítimo, uhum. Evitando. Lembro-me perfeitamente de um gol que era para o Casa Pia, ele no último terço, em termos defensivos, evitou que o Casa Pia evitasse. Eu gostei muito do Rodrigo Andrade. E também, que para mim, um dos melhores jogadores em campo, que às vezes ele tem categoria, tem classe, acima da média, que é o caso do Guzo.
2: O Guzo, sim.
4: Sim, perfeitamente.
2: Guzo,
4: e depois tivemos o Danilovic, que foi o maestro ali na zona defensiva, juntamente com o Rodrigo. Depois temos dois extremos rápidos.
2: Que na primeira parte.
4: Chatos para marcar, sim, que é o Terron e o.
2: Se bem que eu acho que o Terron não sei se ele é bem direito, extremo.
4: O Sim. São jogadores chatos com a bola nos pés, aquilo é muito difícil para as defesas.
2: Eles não tiveram, na primeira parte, eles curiosamente
4: mas
2: não tiveram assim muito
4: bem. O Marco tinha a consciência que este era um jogo de responsabilidade.
2: Sim.
4: Passa-se no plantel, como já falamos ainda há pouco, a vitória. Traz alegria no
2: sim, há vitórias que valem mais que os três pontos. Esta terceira primeira, o impacto que tem na moralização dos jogadores e dos adeptos é muito importante.
4: E vamos ver, como ainda há pouco o doutor falou, a situação de jogar num contra-ataque. O Marítimo teve várias situações em casa a jogar num contra-ataque. É preciso trabalhar esta semana o contra-ataque para chegar a Famalicão, porque o Famalicão vai ser uma equipa de ataque e vamos ter situações de contra-ataque. A mim faz-me uma certa confusão. Quando uma equipa em superioridade numérica que vai jogar no contra-ataque e chutam de longe à baliza, tem superioridade numérica, leva o máximo da bola à área e depois ali e nunca levantar a bola. Uma jogada contra-ataque, levantar a bola é perder tempo. A bola tem que ser sempre reta à relva, chegar à baliza.
2: Depende que o árbitro do jogador que vai levantar a bola, porque olha, o golo do Marítimo, o Terron levanta aquela bola de uma forma fabulosa.
4: Estou a falar de uma jogada contra-ataque.
2: Sim, não foi o caso. Sim.
4: Superioridade numérica é totalmente diferente.
2: Aí era o Marítimo também ataque continuado.
4: E isso trabalha-se, e trabalha-se muito. Para chegar a essa situação. Espero bem que no próximo jogo em Famalicão consigamos jogar no contra-ataque e aos lances de bola parada, coisa hoje em dia nós ganhamos jogos e perdemos jogos nos lances de bola parada. Vamos ver se esta continuidade, esta vitória, dá continuidade, porque eu acho que os próximos três jogos que o Marítimo tem, eu acho que são equipas,
2: jogos,
4: são equipas de meia tabela para baixo,
2: sim, temos que melhorar
4: o máximo dos pontos possíveis, que estamos na primeira liga, nem não estamos na segunda liga.
2: Eu achei, como já disse, aqueles primeiros 15, 20 minutos da segunda parte, de facto, muito bons. O Marítimo meteu o Casa Pia, às tantas eles estavam com os jogadores já que se deitavam no chão, desinuados, outros não sei o que, aquilo. Foi um tormento, de facto, porque houve ali muita bola perigosa. Eu, por exemplo, o Cimo tem uma bola que, curiosamente, é assistido pelo Terron, que está no lado esquerdo, e assiste o Cimo dentro da área, mas sob o lado direito, e ele remata com o pé esquerdo à malha lateral, por exemplo. Portanto, houve ali... alguns pormenores e, de facto, a equipa naquela segunda parte, enfim, marcamos aquele gol e podia ter sido mais. Depois tivemos que sofrer, e até aí quando tivemos que sofrer, os jogadores mostraram-se à altura. Doutor Eugênio, esta defesa, pelo aquilo que vimos, promete, não é?
3: Sim, a defesa promete também porque o rigor tático, o Humberto deixou aqui claro, o rigor tático é uma coisa importante. Se o Luís reparar, os nossos alas, que você se queixa que na primeira parte não jogaram muito, o Marítimo não jogou muito, tiveram de facto um pedaço amarrados, que seguramente era a perspectiva tática do treinador. Na segunda parte libertaram-se mais, mas era fundamental que os alas, sobretudo os defesas laterais do Casa Pia, não viessem com a bola. E você vê que só muito tarde é que o Casa Pia consegue aquela dobra entre o extremo e o lateral, porque até meio da segunda parte o Marítimo não deu hipótese ao Casa Pia de atacar. É evidente que quem tem um guzo em boas condições físicas, tem um meio-campo valorizável. Porquê? Porque o Guzo joga curto, é inteligente.
2: Eu acho que ele é um jogador inteligente.
3: Desmarca-se, vai para um, para dois, sempre à procura de uma posição de superioridade numérica, e isso criou, quer que o Terro, quando descaiu um bocadinho à direita, quer que o Simo, situações de vantagem. Veja-se que o Igor Julião faz dois cruzamentos na segunda parte, de bolas, que o Guzo prende a bola, mete gelo naquele jogo, espera que o jogador se desmarque e põe a bola por dentro em situações fabulosas. É evidente.
5: Tabela mesmo boa.
3: Sim, é evidente que é um jogador que carece de condições físicas, não tem 20 anos.
2: 31.
3: E nós temos que também perceber que a partir dos 70, 75 minutos, o rendimento, e ali é exigente.
2: Jogámos em condições não muito favoráveis, estava um calor e uma umidade.
3: Mas também para mim estava em más condições. Para mim, como espectador,
2: como
3: também
2: espectador,
3: o que eu quero dizer é que de um lado e do outro estavam duas equipas profissionais.
2: Mas
3: eu não vou dizer que o Aca. Que, então o Alverca não teve o mesmo calor que o Marítimo?
2: Não sei, não, eu não estive lá no jogo do Porto, não sei como é que estava. Aqui...
3: Não, o Alverca não.
2: Não, o Casa Pia.
3: O Casa Pia.
2: Não, mas repare, o Casa Pia, se há características, e não sei, posso lançar esta questão, se há características que chamam a atenção no Casa Pia, é a complexão física dos seus jogadores e a capacidade atlética dos seus jogadores. Eles têm jogadores, de facto, muito robustos, fortes, enquanto a gente olha para o Marítimo e vê uma equipa como o Simo, que está de longe, o próprio Guzo com as suas... não é um jogador veloz, nem fisicamente muito forte, é um jogador inteligente.
3: Luís, mas o brasileiro diz que também não é de como ele.
2: Aliás,
3: se perguntam a Humberto, o jogador alto, para o Humberto só metia medo se ele ganhasse bolas de cabeça, porque bola no chão ele sabia o que ele fazia.
2: Está bem, mas olha, agora, de cabeça, você repara.
3: Eu compreendo o que você está a dizer.
2: O Rafael Fernandes, por exemplo, veja o que ele aporta àquela defesa.
3: O Rafael Fernandes, para mim, foi uma surpresa.
2: Pronto. Eu espero que nos tais que jogaram um pouco e nos que ainda não jogaram, tenhamos mais algum Rafael Fernandes, porque ele de
3: o
2: facto
3: Húngaro
2: aporta.
3: Também me pareceu bom jogador.
2: Não temos tempo para ver, eu acho que os reforços
3: sim,
2: não temos tempo
3: faz
2: para ver.
3: Cinco cortes. Ou seis.
2: Olha, Luís, eu como não os conheço as caras, não,
3: sim, mas
2: não, para mim não reparei
3: Humberto
2: tanto.
3: Foi,
2: em
3: o Humberto que foi defesa sabe que isto é importante.
2: Sim, eu sei que ele entrou.
3: Jogador defesa apertado numa fase daquelas, põe a bola alto e longe, não joga no chão, está aflito, põe a bola alta,
2: certo.
3: Que é para ganhar tempo para a defesa subir, certo, e se posicionar. Certo. E ele fez dois lances desses e disse, olha, jogador que
2: bom,
3: sabe,
2: sim,
3: que
2: sabe
3: o que
2: está
3: a fazer.
2: Sim. Ainda bem.
4: O treinador pode contar com esse rapaz.
2: Ainda bem. Ainda
4: é novo, é novo, tem ambição e gostei da entrada dele.
2: Tem 25
4: dele.
2: Anos, não é?
3: Sim,
2: acho
3: que
2: é
3: 25.
4: Tem já uma certa experiência, jogou no Ferroviário.
2: Ainda não vi o suficiente, mas o Rafael Fernandes, já tinha reparado nas imagens que vi do Jogo Nacional e voltei a confirmar neste. Ele tem um porte atlético considerável, ganha no jogo aéreo quase. Aliás, ele desvia uma bola que podia ser gol do se ele deixa passar.
4: E joga
2: simples.
3: Claro.
2: A meu ver, teve lá uma falha quando tentou jogar com o pé esquerdo. Deu um canto, pronto. Mas foi, de facto. Como é que começou esta conversa? Com a questão física. Eu acho que o Marítimo é uma equipa, se calhar, mais técnica, mais leve. Estou a falar do Cima, estou a falar.
3: Sim.
2: Todos eles, quase.
3: O Terron.
2: Pronto, o Terron, sim. E o Casa Pia, notei ali uma complexão física forte de muitos jogadores. Pronto, sofremos um bocadinho na fase final do jogo, e aqui há que realçar, nós daqui a bocado vamos também falar nisso, porque vamos introduzir hoje uma nova rubrica, que é o semáforo verde-rubro, que é o apoio das claques e do público no momento em que a equipa estava a passar por algumas dificuldades, em que se gritou Marítimo, Marítimo, Marítimo, e de facto a empolgar os jogadores.
4: Sem palavras, que sem palavras.
2: Foi massa, muito bonito ver isso.
4: A massa adepta do Marítimo, mas um jogo, já em relação ao ano passado, teve o sucesso devido aos adeptos da bancada, e este jogo também fiquei outra vez
2: impressionado. Há uma envolvência muito grande da massa adepta. Sim. Alguém trabalhou isso, que o Dr. Eugênio também terá algum.
4: Pois,
2: ele
3: começou com
2: e
3: isso.
2: E de facto, há uma grande envolvência que se perdeu aqui há uns anos atrás.
4: Neste período de defesa, já fiquei um bocado preocupado que o Marítimo mais tinha que montar o estado para 30 mil pessoas, já não havia cadeiras para os sócios.
2: Vamos lá ver, vai dar
4: para a gente, então ainda vai.
3: Só queria acrescentar nos nossos comentários, fui falado aqui três, agora com esta última. O Michel van der Gaag teve algo de especial. Ele manteve esta equipa do ano passado, porque não tinha mais nada a fazer.
4: Trabalhou com eles?
3: Trabalhou, exatamente. Foi isso que, na minha perspectiva, foi um dos grandes triunfos. A segunda, o Dr. Eugênio falou muito bem, e recordo-me, e já falei nisto ao Humberto variadíssimas vezes, num celebérrimo Marítimo Porto, onde o Branco, jogador da seleção, eu estava a fazer pista nesse dia, e eu vi o Humberto do outro lado, e o Branco com aquela velocidade toda, e aquilo que nós conhecíamos. O Dr. Eugênio falou que a capacidade da inteligência leva sempre ao melhor. Nesse lance, o Branco é superior ao Humberto, mas o Humberto teve a sua experiência. Ele levou da melhor num lance que era perigosíssimo para a baliza do Marítimo, e levou a melhor o Humberto. Ou seja, houve muita experiência aqui nesta equipa, porque está unida, foi a equipa unida.
2: É uma equipa que está habituada a jogar junto. Sim. A jogadora já vem do ano passado, não é?
3: Sim.
2: Tem mecanismos que o Mitchell não, com certeza não alterou assim abruptamente. Exatamente. Vamos ver agora, por exemplo, estou com curiosidade do próximo jogo e já vamos também falar dele. Que eu posso
3: e a
2: aqui,
3: terceira era mesmo a massa associativa, estamos aqui a falar, que o Dr. Eugênio foi o principal mentor.
6: Sim, já passou, agora interessa.
3: Já passou, mas continua. Sim, agora, mas continua. As coisas
2: está cada
3: são
2: vez mais
3: são,
2: aceso e ainda, sim, e ainda bem.
6: O Marítimo é uma alma, e você tem que entender isto. Isto custa muita gente ouvir. Muita gente não, algumas pessoas. Não há muita gente que não goste destas palavras. Alguns, 4 ou 5 ou 6, não sei. E efetivamente, o Marítimo é um estado de alma. Veja-se, isto que o Luís acabou de dizer. Ninguém se lembra, mas quando o clube, no último jogo, estava numa fase, de facto, amorfa, preocupada, aquela gente levantou-se toda a gritar Marítimo. E vocês acreditem que, de facto, quem está lá dentro do campo, não
2: claro,
6: é assim, Humberto,
2: sentido.
6: Aquilo ajuda muito e empolga os jogadores a lutarem contra as contrariedades, mesmo as físicas. Toda a gente ultrapassa.
2: Muito bem, falamos do jogo, vamos falar do árbitro. Eu não gostava muito de falar do árbitro, mas aqui fala-se do árbitro.
7: O árbitro.

0: Mas, senhores, do trabalho da equipa de arbitragem, gostava de saber a vossa opinião. Para mim, há um penalti claro e evidente sobre o Terron que não foi marcado. Eu admito que o árbitro pudesse não ter tido, enfim, a visão completa do lance ou a percepção, mas o VAR tinha a obrigação de ver que o guarda-redes do André Gomes faz uma entrada em tackle perigosa sobre o jogador do Marítimo, sobre o Terron. Não toca na bola. Derruba, por exemplo, o Terron. E depois vem a tocar com a bola assim, quando está em queda, com o braço de apoio. E, portanto, há uma falta. Aquilo é falta e expulsão do guarda-redes, na minha opinião. E, para além disso, também noto-lhe outro erro grave, que foi na jogada, que foi porventura a melhor oportunidade de gol do jogo, foi do Henrique Araújo, em que claramente ajeita a bola com o cotovelo e o árbitro devia ter marcado aquela falta e deixou passar. Qual é a vossa opinião?
1: E a criando de sabores à equipa do Marítimo nesse lance, porque ele chuta a bola já em desequilíbrio. E ficamos na expectativa se o Arte marcava falta ou não. Mas eu não gosto de falar do Arte. Esta época não quero
0: falar de arbitragem.
1: Nem quero falar de arbitragem, porque eles estão a fazer o seu outro trabalho. Isto é a mesma coisa. Como sou treinador de uma equipa, e quero que os meus jogadores resolvam dentro de campo. O Arte é outro assunto, não é para vocês. Vocês divirtam-se dentro de campo.
0: Sim, jogam, eu percebo para ganhar, isso como formador e como treinador. Sim.
1: E evitar os campos, porque já é muita coisa. Não, é praticamente, cada jogo que temos dos árbitros é o VAR e o árbitro.
0: Mas é mesmo.
1: Comete-se muitos erros.
0: Exatamente. Mas é isso que é intrigante, não é? As pessoas intrigam-se, não é? Quer dizer, e cada vez mais, eu acho que o VAR, enfim, ainda bem que veio, porque já evitou alguns erros muito grosseiros. Mas, por outro lado, o VAR só vem confirmar que coisas que nós considerávamos erros não são erros. Porque, de facto, e para não estarmos a falar do Marítimo e deste árbitro em concreto, se formos, por exemplo, buscar o último Mundial, como é que o Messi não vê cartão vermelho naquele lance e tantas outras coisas que a gente tem assistido.
2: No caso do Marítimo foi flagrante.
0: Fica. No caso do Marítimo, doutor Jânio, aquilo foi penalti.
2: Não, é assim, eu também tenho que ser verdadeiro e justo. Durante o jogo, eu tive, no lance em si, eu fiquei com a percepção, Luís, que o guarda-redes tinha desviado a bola antes de tocar no jogador.
0: Mas não.
2: Só que, entretanto, choveram no meu telemóvel.
0: Não, eu tenho o filme disso.
2: Que eu fui ver a jogada, estava no camarote, fui à televisão e vi. E, de facto, há uma falta grosseira, e não o tecle ou não, é uma falta grosseira, passível sempre de punição disciplinar. Eu não sei se a dupla punição ali valeria a pena, era penalti amarelo, porque a questão da expulsão, ele tinha que estar em posição de fazer o gol.
0: Então, mas está?
2: Sim, mas caído sobre a esquerda, não, lança está, a bola, não, ele fosca a bola, tudo bem.
0: Pronto, ok.
2: Mas eu aceitaria
0: o cartão amarelo.
2: O cartão amarelo e o penalti, obviamente. De resto, deixe-me só lhe dizer uma coisa. Eu acho, isto que o Humberto disse aqui nos microfones deve ser valorizado. Que apesar da batota, você sabe que é muito mais fácil prender um desgraçado que rouba um frango no supermercado do que um árbitro ou um VAR que rouba uma equipa de futebol. Não há polícia suficiente para prender tanto árbitro e tanto VAR. Não tínhamos cadeia que levasse esta gente toda. Não tínhamos. Agora, há comportamentos dentro do jogo que têm que ser coerentes. Não é possível um capitão de equipa, como o caso do André Geraldes, do Casa Pia, passou o jogo a mimosear o árbitro com palavras grosseiras, levantando a mão. O árbitro tem que chamar a atenção do capitão de equipa, a sua presença aqui é para representar a equipa e não daquela maneira. Repare, isto cria, de facto, alguma animosidade. O último aspecto técnico que eu acho que o árbitro errou, desde o Mundial, os guarda-redes ou os defesas coloquem a bola sob a linha para o pontapé de saída, para o chamado, tem 5 segundos no Marítimo, executou os 5 segundos num dos lances. Com o Casa Pia, houve vários momentos iguais ou piores, assim que o guarda-redes põe a bola, tem 5 segundos para chutar. E ele, muitas vezes, não. Portanto, vamos ter estas incoerências. Os grandes vão ser beneficiados e os pequenos vão levar uns poucos de cantos.
0: Sempre que isso acontecer, eu vou denunciar.
2: Claro.
0: E agora temos aqui este programa do Marítimo e eu vou denunciar, porque eu detesto atrapalhadas. Não gosto. Portanto, sobre o árbitro, está uma arbitragem fraquinha, está tudo dito.
3: Um atleta maravilha. Nesta nossa rubrica do Atleta Maravilha e após a sondagem efetuada pelos nossos convidados, efetuámos e deliberámos que Guzo foi considerado o Atleta Maravilha nesta ronda.
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0: Então, nesta nova rúbrica do nosso programa, o Semáforo Verde Rubro, pretendemos assinalar, enfim, com as cores habituais dos semáforos, aquilo que de bom e que nos preocupa, ou que está mal, ou que consideramos mal, no nosso clube. Para o semáforo verde, a luz verde vai claramente para os nossos adeptos, para os sócios e adeptos do Marítimo, em particular os que estiveram presentes no estádio, porque foram fantásticos no apoio à equipa. Inclusivamente houve alturas em que o Marítimo estava, sobretudo na fase final do jogo, estava a passar por dificuldades e os adeptos levantaram-se e aclamavam o Marítimo, não se calaram e acredito que isso tenha dado um grande incentivo aos jogadores, a quem estava dentro de campo. A luz amarela, nós temos que atribuir aqui uma luz amarela à forma como estão a acontecer as contratações do Marítimo e os reforços na equipa, que já no programa anterior falamos nisso, foram tardias, não é? Não planeamos, se calhar, com a antecedência que a nossa situação pontual na tabela classificativa da época passada justificaria, e a verdade é que vamos para o primeiro jogo da época, um jogo que teríamos que ganhar, como felizmente acabamos por ganhar, não é? Porque é um jogo em casa, porque é um rival, alguém que vai lutar com o Marítimo para não descer de divisão, com certeza. E apresentamos, no fundo, um reforço, que foi o Rafael, e por sinal, eu penso que o Rafael foi dos primeiros a serem anunciados, não é? O que significa que fica no ar esta expectativa. Os que jogaram pouco tempo para uma apreciação séria e credível. Esperemos que nas outras contratações tenhamos mais surpresas boas, como é o caso do Rafael. Já o semáforo vermelho vai para alguma preocupação com o relvado do nosso estádio. Parece ameaçar tornar-se uma situação crónica. A verdade é que já se vêem aqui e ali algumas zonas muito amarelas, secas, duras. E, de facto, isso não favorece os bons que se jogam bom futebol e traz-nos algumas preocupações. Portanto, agora passaria a palavra a alguém que quer comentar. Humberto, algum comentário especial? Pode ser discordância, atenção.
1: Sim, sobre a situação das contratações, a mim faz uma certa confusão, porque pensei como é quando era jogador. Normalmente, as equipas técnicas e as próprias direções já começam a contratar jogadores quando acaba o campeonato, já estão
0: A
1: a
0: pensar
1: trabalhar.
0: na época a
1: Não,
0: seguir.
1: sim, não é contratar jogadores depois de começar os treinos, porque nós dizíamos, os colegas diziam, pá, vieste mais tarde, já perdeste o comboio.
0: Sim.
1: É normal.
0: E não há dúvida nenhuma que
1: Sim,
0: prejudica um
1: mas
0: bocadinho.
1: tem a ver uma coisa que a parte, as condições, eu penso que há as condições financeiras.
0: Sim.
1: O mérito
0: Devem estar a condicionar, claro.
1: deve estar condicionado, não pode cometer lacunas, não pode
0: Exageros, sim.
1: exageros, não pode ser, não é só chegar aqui um jogador e assinar contrato e já vai jogar. Mas eu penso também, se fosse na altura de janeiro. Contrata-se um jogador, chega de manhã, treina à tarde e joga à noite. Tem que ser assim, que isso vem fazer a diferença.
0: Sim,
1: Sabemos que ele tem
0: sim.
1: qualidade e tudo isso. Mas esses jogadores novos do Marítimo vão ter o seu tempo, chegaram muito mais tarde. Os outros, o comboio está em andamento e eles ainda vão recuperar para chegar à primeira.
0: Isso é ao nível dos outros
1: Sim,
0: e
1: não há dúvida,
0: sim.
1: e isso é a realidade. Portanto, os jogadores que ficaram de fora. O treinador viu que este tinha mais condições para jogar, que é um central que o Marítimo também precisava. Portanto, os outros têm que esperar à espera de uma situação, uma lesão, um castigo de algum jogador para poder entrar na equipa. Porque a equipa que ganha normalmente não se mexe. Mas não é bem assim. Mas normalmente o Marítimo tem que ver essa situação. Outro caso, o campo, o relvado do Estádio dos Barreiros. Temos visto o exemplo, por exemplo, o Campeonato do Mundo. O aquecimento feito dos guarda-redes raramente fazem debaixo da baliza. Tem uma baliza ao lado para fazer o trabalho
0: Sim.
1: de aquecimento do guarda-redes. E o que eu vejo ultimamente no Estádio dos Barreiros, o aquecimento próprio é logo debaixo da baliza. Nós podemos sofrer um golo, mas também podemos marcar um golo. Com a situação do relvado está
0: Tá
1: irregular. E
0: irregular,
1: isso já
0: sim.
1: aconteceu com o Marítimo.
0: Já, já.
1: Já
0: Saltos
1: aconteceu.
0: ali à
1: A
0: frente.
1: zona da baliza é fundamental. Eu acho que os Barreiras têm uma baliza. Podem pôr ao lado o aquecimento básico no início. Agora, aqueles remates que se faz para o jogador meter a bola lá no ângulo e tal, 20, na parte final do aquecimento, aí o guarda-redes pode já não estraga a zona do relvado, porque a zona da baliza está uma desgraça.
0: Mas quase, de facto,
1: a gente temos que rever esta situação do aquecimento do próprio guarda-redes debaixo da linha de baliza.
0: E isso prejudica o mau relvado, a qualidade do espetáculo. Doutor Eugénio, notou ou não lhe pareceu algum...
2: Aceito perfeitamente o semáforo verde, de facto, para realçar a entrega destemida, permanente, aguerrida daquela massa associativa. Não só da claque mais fácil de identificar, mas como as pessoas que estavam no resto da bancada. Muita gente a bater palmas e a gritar Marítimo numa fase importante do jogo, quando o Casa Pia tentava tudo o custo chegar ao empate. O amarelo, que vocês identificam como contratações, é assim, a desilusão não é tão grande se soubermos que o ordenado mínimo na primeira divisão espanhola, o ordenado mínimo, são 196 mil euros por ano, o que dá um ordenado médio de 16 mil euros. E não podem ter todos os jogadores com esse ordenado, têm que ter jogadores com maiores ordenados. A segunda divisão espanhola são 12.500 mês o ordenado mínimo da espanhola. Se a gente for por aí fora, isto tem um crescente. Não, mas é que o Marítimo tem ido buscar jogadores à Espanha. E não é fácil ir buscar jogadores à Espanha se não houver graveto, como se costuma dizer. Temos de ter calma. Eu acho que atrasou de facto a contratação, mas eu acho que isto é mais ou menos como a promoção da fruta. Vamos deixando o pessoal escolher a melhor e a determinada altura vai haver uma promoção da fruta com uma manchinha, mas a gente chega à casa com uma faquinha, limpa a banana, limpa a maçã e acaba por ter, de facto, uma solução. Luís, efetivamente o Marítimo não deve nadar em dinheiro e tem que ter critério, porque senão o presidente vai comprar com o quê?
0: Isso é indiscutível.
2: A relva não tem solução. Eu tenho muita pena em vos dizer, mas estou dentro do assunto, ao contrário de você ou do Humberto ou de mais alguém, não há solução para aquele campo. Os técnicos que aferiram da substituição alertaram que a única solução era fazer aquilo que o Sporting tem, que são os ultravioletas e os refletores nos cantos, de maneira a relva não apodrecer. A relva tem um fungo permanente que, mesmo com a substituição que o Marítimo teve há 4 anos, há 3 anos, custou um pouco mais de meio milhão de euros. E, efetivamente, é um assunto que a gente vai ter que lutar até o final da época. Se não houver muita chuva, se o sol aguentar até o final de outubro, se calhar nós vamos conseguir disfarçar isto. Mas pelo campo, pelo país fora, vejam a final da Taça da Liga, que pintaram de verde o relvado em Coimbra. Isso sim, para
0: mas
2: mim
0: com o mal dos outros nós podemos bem.
2: Não, com certeza, mas o Marítimo vai conseguir ultrapassar.
1: Falei há tempos com alguém...
0: Dizem-me que é o arejamento, o facto de o estado todo fechado.
1: Não, e o nosso clima já não é temperado marítimo, não é? Porque antigamente o estádio era dos mais ou o melhor do país.
2: Sofria, mas não já a influência do pequeno.
1: Sim, aquilo
2: que aquele sol e aquele vento que vinha... secava o estádio e agora, como diz o Luís, tem uma cápsula de facto.
1: Sim.
2: E o melhor dos mundos é difícil de escolher, ou o céu ou a terra. É melhor a gente estar a meio caminho.
0: Eu não gostei de ouvir o Manuel José dizer que o nosso clima já não é temperado marítimo. Não, o nosso clima é cada vez mais marítimo. Foi a deixa dele. Vamos agora, temos uma saída, enfim, difícil, são todas, não é? Agora vamos jogar com o Famalicão. O jogo é no próximo dia 16 de agosto, às 20h30, desta vez já não às 15h30, Famalicão Marítimo. Infelizmente, nós não temos assim um grande historial com o Famalicão. Fizemos 18 jogos, o Famalicão tem 7 vitórias, o Marítimo 6, 5 empates e golos marcados, curiosamente os mesmos, o Famalicão 25 e o Marítimo 25. Esta estatística parece assim bastante equilibrada, mas nos últimos 5 jogos não foi assim tão equilibrado. em 21 de março de 2021, o Famalicão veio aqui ganhar o nosso estado por 4-0. Depois, ainda em 2021, mas em setembro, o Marítimo e o Famalicão, o Marítimo empatou em Famalicão a 0. Depois o Marítimo voltou a perder em casa com o Famalicão no dia 20 de fevereiro de 2022 por 1-0. Em 6 de novembro de 2022 empatamos também em Famalicão. E o último jogo, creio eu, que fizemos em Famalicão, 22 de abril de 2023, foi no ano em que infelizmente baixamos de divisão, perdemos 3-2 com um gol marcado aos 98 minutos pelo Famalicão. 98 minutos, portanto, assim, na altura, agora estica-se mais um pouco o tempo de jogo, mas na altura isto era considerado,
2: e na altura com os microfones, como a polícia judiciária não atua com ministros, eu vou dizer uma coisa que não foi segredo para ninguém. Nessa altura o Marítimo estava a ganhar 2-0 em Famalicão e eu estava presente.
0: Pois foi, já não lembrava que era 2-0.
2: Sim, 2-0, o Riascos faz o 2-0 e um indivíduo que tinha um talho em Braga, tinha qualquer coisa ligada a motorizadas, assinala a um fora de jogo marcado. O VAR interrompe, chamando a atenção, não vou dizer o nome do árbitro, não interessa, Senhor Manuel Mota, está fora de jogo. E ele diz, quem manda no jogo sou eu. Essa gravação foi oferecida ao Clube de Sport Marítimo. Foi oferecida ao Clube de Sport Marítimo.
0: E o Manuel Mota foi o...
2: E nós ouvimos em reunião de direção esta informação.
0: Ele não foi o VAR deste...
2: Não podíamos recorrer aos tribunais de Luís. Não dá. Chamar a polícia. Não dá. Porque nós não podemos. Não perdemos o jogo e perdemos o campeonato e saímos. Agora, a verdade é que o Marítimo sempre foi prejudicado. Não é de hoje, nem é de ontem. Vai ser sempre. E se este programa puder... Se este programa puder reciclar estas memórias de batota que fizeram com o Marítimo, é importante, porque com o Casa Pia, a vingança entre aspas, veio a caminho, chegou tarde, mas chegou sábado. E vamos ver se com o Famalicão nós conseguimos, de alguma maneira, despertar e ganhar em Famalicão, que era ouro sobre azul.
0: Vamos lá ver se destes estes novos jogadores que vieram, sobretudo para o ataque, eu, por exemplo, não sei se provavelmente vai jogar em contra-ataque, explorando as transições, porque o Famalicão vai jogar mais ao ataque. Sim, sim. E, portanto, a velocidade destes novos jogadores, alguns deles, o Bamba não deu para ver absolutamente nada, o Bocai vimos algumas coisas, e ainda falta um belga, não é verdade? E, portanto, com mais uma semana de trabalho, podem enquadrar-se neste jogo. Assim como acho que a capacidade atlética do Santiago... não vi ainda o Yuma, mas pode também fazer ali alguma diferença no meio campo. Vamos esperar para ver, a expectativa é grande.
1: Humberto, não é a estatística do Marítimo, Famalicão Marítimo,
0: sim,
1: está a beneficiar o Marítimo, porque o Marítimo em casa perdeu 2 vezes, não foi com o Famalicão, empatou 3 vezes em... Famalicão, e perdeu um jogo por 3-2, que sabemos o que é que foi. Estou convicto mesmo que o Marítimo não vai perder o jogo.
0: Sim, nós perdemos...
1: Estou convicto que o Marítimo não vai perder o jogo.
2: Eu acredito, não sei, pode não acontecer.
0: Eu tenho esperança que não perca, vamos aguardar para ver. Domingo estaremos com certeza à frente das televisões para acompanhar o nosso Marítimo e sofrer à distância com o que aqueles rapazes vão estar a fazer dentro de campo.
2: Estou mais preocupado com o VAR.
0: Doutor, eu agora tinha aqui uma questão para colocar, aproveitando até o facto de termos cá no estúdio um ex-atleta e um médico, porque nós o ano passado, infelizmente na Primeira Liga já não é assim tanto, creio que os jogos são marcados em média a partir das 15h30, mesmo assim 15h30 é uma hora difícil, em condições como aquelas que estavam no domingo passado no nosso estádio, mas o ano passado... Foi ainda bem pior, porque tivemos jogos às 11 e às 2 da tarde. Eu estive a ver os próximos jogos do Marítimo na Madeira. Só há 4, até à 4ª jornada é que os jogos estão, a hora dos jogos está agendada, e nós vamos jogar às 15h30. Eu não sei se isto é chapa 5, se isto é fixo, sempre às 15h30, por causa do nosso adversário apanhar o avião e tudo mais. Curiosamente, o Nacional também vai receber na próxima jornada o Estoril, e joga às 15h30, portanto é possível que isto seja uma imposição. A verdade é que nos meses de agosto e setembro, com a umidade e o calor que se fazem sentir aqui, em particular na Madeira, não é nada agradável. Doutor Eugénio, como diz disto? O senhor, não é fácil jogar às 11 da manhã ou às 2 da tarde, imagino eu, para quem está... Isto foi o ano passado, e já vou dizer porque é que foi buscar o ano passado, e mesmo às 15h30 não é fácil. Um clube, uma equipa que entra em campo às 18 ou às 19 ou às 21, com certeza tem, o rendimento será outro.
2: Pois é. Eu, permita-me abordar esta questão de duas formas. A primeira, a forma economicista da situação. Hoje em dia, os direitos de televisão obrigam a distribuir os jogos e não é desprezível 150 mil euros para um jogo transmitido pela Sport TV. No caso do jogo do Casa Pia, porque o Porto, Benfica, Sporting e a classificação chega a valer quase meio milhão de euros, dependendo da posição do clube adversário. Esta é a primeira visão, porque a mim eu não tenho argumentos para justificar porque é que o Marítimo joga às 3h30 e outros jogam às 11 ou às 5. Não, o argumento científico, aí sim, nós vivemos numa plataforma hormonal e que tem a ver com a chamada cortisol plasmático. O cortisol é uma hormona que é a chamada hormona do esforço físico, do despertar, e que tem um ciclo circadiano, não é sempre igual. E tem a ver com o nosso ritmo de vida. Por isso, quando nós vamos para o Extremo Oriente, temos que ter adaptações, porque senão os jogadores não rendem, nem o desporto, no caso do atletismo e de outras modalidades, têm resultados que se pretende. Neste caso particular, eu acho que a influência deve ser mínima. É mais importante os 500 metros de altitude que o Nacional joga do que às 3h30 que o Marítimo joga. Portanto, a diferença da rarefação do oxigênio a 500 metros de altitude tem de facto efeito. Basta falar, o Humberto penso que jogou nesses campos e seguramente aqueles últimos minutos com a umidade,
0: devem ser um
2: com a altitude, devem ser verdadeiros sofrimentos.
0: Humberto, dentro de campo, isto não é fácil jogar às 11, às 2 ou às 3h30.
1: Aqui o seu doutor sabe desta situação, que é médico, ainda bem que é um médico, mas
0: percebi tudo que o doutor é explicação científica.
1: O doutor percebe de futebol, não é com certos óbvios algumas coisas por isso. Eu falo da situação, eu lembro-me perfeitamente quando saí do Marítimo, fui para um determinado clube. Eu treinava todos os dias na Choupana e na Camacha. E nós, quando chegámos a jogar nos Barreiros, nós rendíamos o dobro.
0: Pronto, ok.
1: E depois tem a ver com a alta altitude.
0: É, porque isso é altamente aproveitado, por exemplo, na América do Sul, pela Bolívia e pelo Peru, que normalmente
1: é a mesma coisa.
0: Os jogos que fizemos mandam lá
1: para fazer. Uma equipa que trabalha diariamente aqui no Funchal e vai jogar à Choupana tem problemas.
0: Pronto.
1: Tem problemas. E para comentar tudo dito, agora o problema do horário tem a ver com...
0: Tem a ver com os direitos, mas que seja, eu percebi a explicação do Dr. Eugénio, estou absolutamente de acordo, sem dúvida, que isso deve ser determinante. Mas, por exemplo, eu olhei para a época passada, de boa memória para todos nós, a Segunda Liga 2025-2026, e vi o seguinte... Nos meses de agosto, setembro e outubro, e qualquer pessoa pode consultar os dados e confirmar o que estou a dizer, o Marítimo fez, todas as equipas, menos o Leiria, que adiou um jogo, fizeram 9 jogos. Okay? Desses 9 jogos, o Marítimo fez 4 jogos às 11 e fez 2 jogos às 14. Portanto, em 9, fez 6 entre as 11 e as 14. Epá, que é na pior hora, isto é para todos. E depois, eu vou ver, por exemplo... O Académico, que foi o nosso rival e que subiu a divisão. O Académico, nos meses de agosto e setembro, fez 2 jogos às 14 horas e mais nada. Os outros foram às 15h30, 2 às 18 e 2 às 20h15. Era um rival direto e competido do Marítimo. Por exemplo, o Torriense até tem no mesmo período, tem 4 jogos, menos 2 que o Marítimo, mas fez 4 jogos até, às 11 e às 14, e o Leiria só fez 3. E, portanto, eu digo, é verdade, isto é uma realidade, pode afetar toda a gente, mas tem que haver igualdade de circunstâncias, porque estamos aqui a tratar de coisas muito sérias e, portanto, não se compreende. Aliás, para terminar, devo dizer o seguinte, o Marítimo, na segunda liga, note bem, 62% foram 21 em 34 jogos, o Marítimo, 62% dos jogos, fez às 11 e às 2 da tarde. E isto é um clube projetado para subir de divisão, um clube que estava em luta com os outros para subir divisão, e faz 62% dos seus jogos, dos 34, 62%, faz às 11 e às 14. E eu acho que isto, temos que olhar para isto com outros olhos, e vamos ver o que é que vai acontecer na Primeira Liga, e pronto, e esperar que as coisas corram bem, para que hajam condições de igualdade.
1: Se
0: e, meus senhores...
1: Se o Moreira, a partir de agora, chegar a sempre essa hora, cá para mim pode ficar mais 40, 50 anos na Primeira Liga.
0: Pronto, está bem. Okay. Se o resultado for este, está bem. Caros ouvintes, o nosso tempo esgotou, isto passa depressa, é bom falar do Marítimo, e falar do Marítimo com pessoas amigas e que percebem mais disto do que nós. Agradeço as presenças do Dr. Eugênio Mendonça e do Humberto, foi um gosto tê-los cá. Penso voltar a contar convosco dentro de 3 semanas, mais ou menos, será essa a rotação. Agradeço também ao Manuel José e ao Paulo Madruga, ali caladinho na técnica, mas pronto, precioso para a realização deste programa. Foi um gosto estar a falar do Marítimo, muito obrigado. Até à próxima semana.
1: Obrigado, boa tarde. Obrigado.

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apenas alguns segundos antes de pararem das 20. Vamos fazer ligação direta à Igreja do Monte. Vamos celebrar a novena em honra de Nossa Senhora, tendo como pregador hoje o Padre Jorge Magalhães.

Caros irmãos e irmãs, que bom é estarmos reunidos com Maria, nossa mãe, nesta casa de oração, rezando hoje pelos carreiros de Nossa Senhora do Monte, a quem cumprimento com muita alegria esta proximidade que nos une. Somos, de facto, todos pertença deste santuário de Nossa Senhora do Monte. Uma saudação a todos vós que estáis também presentes neste santuário de Nossa Senhora do Monte, um acolhimento muito fraterno ao seu Padre Jorge, que é também nosso vizinho neste Colégio Infante, esta pertença também à nossa comunidade paroquial, agradecendo a sua presença, ele que vai orientar a reflexão desta novena. Uma saudação também ao seu Padre Manuel Xíxaro, já assíduo nestas novenas de Nossa Senhora do Monte. Uma palavra de acolhimento a todas as autoridades aqui presentes, sobretudo o Sr. Presidente da Câmara Municipal do Funchal, o Sr. Presidente da Junta de Freguesia do Monte e demais autoridades aqui presentes. Saúdo de uma forma especial também a comissão responsável pela organização desta novena dos carreiros, nomeadamente a direção na pessoa do Sr. Presidente aqui presente. Saúdo também todos quantos, através da rádio e da internet, nos acompanham, sobretudo os nossos imigrantes, os nossos idosos, os nossos doentes, reclusos, bem como aqueles profissionais de saúde e das forças de segurança e socorro que trabalham, que dão de si, do seu tempo e da sua profissão, para serem presença assídua na vida daqueles que são mais frágeis. Por todos rezamos e rezamos também, certamente, por todos os carreiros já falecidos e que partiram para a casa do Pai, rezando por todos aqueles que são carreiros no ativo, aqueles que já o foram e agora passam por momentos também de descanso na sua vida. Rezamos pelas suas famílias, por todos quantos fazem acontecer a atividade de carreiro na nossa paróquia de Nossa Senhora do Monte, na nossa freguesia do Monte, na nossa cidade do Funchal e Ilha da Madeira. Queremos também rezar de forma particular pela paz no mundo, pela conversão dos pecadores e ainda mais particularmente rezamos em ação de graças pelo dom da vida de Cláudia, pelas famílias freitas falecidas, em ação de graças por Miguel Gonçalves, pela família Ferreira, pela saúde de Sónia Reis, por Bite Malacrida, pelas almas do Purgatório, por Esther Gonçalves de Souza, José Rodrigues Pereira, numa intenção particular, por Manuel Castro Pimenta e família, por Carla Filipa e Vitor Hugo, por Rosa de Vasconcelos Ferreira, por Joaquim Vieira, em ação de graças a Nossa Senhora, numa graça alcançada, por Maria da Luz dos Santos Vieira Marujo, pela saúde de Sónia Reis, em ação de graças, por Braulio Santos, por Urbano de Abreu, por Maria Julieta Freitas Arriaga e pelas intenções que cada um de nós traz certamente do seu coração para colocar no altar da Eucaristia pela intercessão de Nossa Senhora do Monte. Oremos.

Leitura do livro de Isaías. O povo que andava nas trevas veio uma grande luz para aqueles que habitavam na sombra da morte. Uma luz começou a brilhar. Multiplicaste a sua alegria, aumentaste o seu contentamento. Que jubilam na vossa presença, como os que alegram no tempo da colheita, como os que exultam, os que repartem despojos. Vós quebrastes, como no dia de Madiã, o jugo que pesava sobre o povo, o madeiro que ele tinha sobre os ombros, e o bastão do opressor, todo o calçado ruidoso da guerra, e toda a veste manchada de sangue serão lançados ao fogo, e tornar-se-ão posto de chamas. Porque um menino nasceu para nós, o seu filho nos foi dado, tendo o poder sobre os ombros, ele será chamado Conselheiro Admirável de Deus Forte. Pai Eterno, Príncipe da Paz, o seu poder será engrandecido numa paz sem fim, sobre o trono de David e sobre o seu reino, para estabelecer e consolidar no meio do direito e da justiça, agora e para sempre. Assim será o Senhor do Universo. Palavra do Senhor.

Naquele tempo, o anjo Gabriel foi enviado por Deus a uma cidade da Galileia chamada Nazaré, a uma virgem desposada com um homem chamado José, que era descendente de David. O nome da virgem era Maria. Tendo entrado onde ela estava, disse o anjo: Ave, cheia de graça, o Senhor está contigo. Ela ficou perturbada com estas palavras e pensava que saudação seria aquela. Disse-lhe o anjo: Não temas, Maria, porque encontraste graça diante de Deus. Conceberás e darás à luz um filho, a quem porás o nome de Jesus. Ele será grande e chamar-se-á Filho do Altíssimo. O Senhor Deus lhe dará o trono de seu pai David. Reinará eternamente sobre a casa de Jacó e o seu reinado não terá fim. Maria disse ao anjo: Como será isto, se eu não conheço o homem? O anjo respondeu-lhe: O Espírito Santo virá sobre ti e a força do Altíssimo te cobrirá com a sua sombra. Por isso o santo que vai nascer será chamado Filho de Deus. E a tua parenta Isabel concebeu também um filho na sua velhice. E este é o sexto mês daquela a quem chamavam estéril, porque a Deus nada é impossível. Maria disse então: Eis a escrava do Senhor, faça-se em mim segundo a tua palavra.

Queridos irmãos e irmãs, saúdo-vos a todos e quero dizer-vos que é muito, muito comovente ver esta multidão imensa que enche esta igreja do mundo, que hoje até parece pequenina, e ver também esta multidão aqui ao lado da igreja. É verdadeiramente saboroso unirmos como comunidade, percebermos que fazemos caminhos juntos, que ninguém está só. Que bom saber também que a esta multidão une-se uma muito maior, que é aquela que nos acompanha através dos meios de comunicação e que se estende daqui da nossa ilha até lá ao longe. Eu pessoalmente tenho família na Suíça a ver, tenho família lá no Porto também, que se habituou a acompanhar este nosso caminho com Maria, celebrando a sua intercessão por cada um de nós. Quero saudar também o Padre Vítor e quero testemunhar-vos que, como amigo, me encanta muito ver a paixão com que ele vive estes dias. Ninguém sabe onde ele vai buscar tanta energia para andar todo dia com os carreiros, outro dia com outra romagem, e chega para celebrar com este encanto. Sabemos que este encanto não é só destes dias, é a paixão que ele põe também em tornar viva esta comunidade do monte, em fazê-la cada vez mais bela, porque unida a Jesus. Quero cumprimentar também o Sr. Presidente da Câmara, Dr. Jorge, e o nosso Presidente da Junta, Sr. Agostinho, e de uma maneira muito afetuosa cumprimento o Sr. Armando, chefe dos carreiros, e quero testemunhar-vos, uma vez que os nomeei a todos, que tenho excelentes vizinhos. Eu sirvo aqui ao lado no Colégio Infante e tenho o privilégio de dizer que contamos com todas estas instituições de uma forma muito próxima e que isso é, de facto, motivo para vivermos as dificuldades com mais leveza. É motivo para não desistirmos nunca de continuar a construir para o bem comum. E isso devemos muito também a estes carreiros do monte, que são vizinhos com quem é fácil dialogar, sempre dispostos a colaborar. Tem sido, de facto, maravilhoso. Obrigado. E nesta memória da novena dos carreiros do monte, sabemos bem que eles trazem consigo uma parte muito bela, encantadora, da história da nossa Ilha da Madeira. A orografia desta ilha foi, durante tantos séculos, uma condição determinante para a vida das nossas populações. E o povo madeirense aprendeu a trabalhar com ela, com a orografia, aprendeu a encontrar soluções, a criar caminhos. Os carreiros do monte, de Nossa Senhora do Monte, pertencem a esta história de engenho e de adaptação. Não negam a montanha, aprendem a atravessá-la. E hoje, os carreiros de Nossa Senhora do Monte, sabemo-lo bem, levam pelo mundo inteiro a imagem de uma terra e de um povo que soube transformar a condição que recebeu numa forma própria de identidade. E hoje, a nossa orografia, as nossas montanhas, não são uma dificuldade, são antes a beleza que nos abraça, são antes este verde que torna a nossa vida cheia de esperança. Há, assim podemos dizer, uma inteligência particular nesta comunidade que sabe transformar aquilo que recebeu. Queridos irmãos e irmãs, talvez seja precisamente aqui que as leituras desta noite também nos tocam. Isaías, na primeira leitura, falava de um povo submetido à violência. Falava de um povo submetido a uma grande instabilidade e à ameaça. E começa por dizer que há uma mudança radical a acontecer. E dilo de uma forma que ainda hoje nos sobressalta. O povo que andava nas trevas viu uma grande luz. A promessa de Deus nasce precisamente dentro de uma realidade marcada pela escuridão. Não é uma promessa feita fora da história. Não é uma promessa que acontece paralelamente à nossa vida. É uma promessa que acontece precisamente dentro dela. Onde havia medo, começa a surgir a esperança. Onde havia opressão, abre-se a possibilidade de justiça e de paz. E é então que Isaías dá um rosto concreto a esta promessa. Ouvíamos: um menino nasceu para nós, um filho nos foi dado. A linguagem é messiânica, porventura difícil de entender, mas diz uma verdade que
nos faz bem acolher ainda hoje. Anuncia uma nova forma de poder, em que a autoridade se liga à justiça, em que a força está ao serviço da paz. Séculos depois, Lucas coloca-nos diante do momento em que esta promessa começa a adquirir uma existência humana concreta. E é aqui que Maria nos toca de uma maneira muito particular. Aquilo que Isaías anuncia como uma promessa aparece agora diante de nós naquela mulher concreta. Maria escuta que Deus quer fazer acontecer algo de novo no mundo. É bom saborearmos isto. Deus quer fazer acontecer algo de novo no mundo. E Maria percebe aquilo que nos custa tanto a perceber. Ele quer fazer acontecer algo no mundo e conta com a nossa vida para isso. E conta connosco para isso. É então que se levanta em Maria uma pergunta. Como é que será isso? Como é que isso vai acontecer? É uma pergunta radical, porque nos faz ver que Maria leva a sério tanto aquilo que Deus promete como a própria realidade. Maria não faz a pergunta que nós tantas vezes fazemos e que nos faz continuamente vacilar. Devo acreditar ou não? Não. Maria pergunta de uma forma muito concreta como acontecerá aquilo que Deus anuncia. E assim percebemos algo de fundamental também para nós crentes de hoje. A fé de Maria não é uma fuga à realidade, nem suspende a sua inteligência. Ela acredita na promessa e, porque acredita, procura compreender como essa promessa se vai realizar na sua vida concreta. É por isso que Maria, a Senhora do Monte, é a primeira discípula. E ela é a primeira discípula porque acolhe uma promessa que ainda não vê realizada e, de imediato, disponibiliza a sua vida para que Deus possa agir através dela. É também por isso que Maria é uma imagem profunda da Igreja. A Igreja que nós somos hoje, a comunidade de crentes que formamos hoje, existe para acolher aquilo que Deus lhe confia e, ao mesmo tempo, para dar a isso que Deus quer, que nós chamamos de Evangelho, para lhe dar uma presença concreta no tempo. O Evangelho, queridos irmãos e irmãs, o Evangelho que recebemos não pode ficar apenas guardado. Precisa de encontrar vidas como a nossa, palavras, gestos, comunidades, através dos quais possa tornar-se presente hoje. Maria mostra-nos que receber Deus nunca é simplesmente conservar. Aquilo que se recebe transforma a vida de quem acolhe e, através dessa vida, pode e deve chegar a tantos outros. Maria recebe uma promessa e oferece a sua própria vida para que essa promessa se torne história. E é precisamente aqui que compreendemos o que significa a tradição na Igreja. Nós recebemos a fé de outros, porventura dos nossos avós, dos nossos pais. Recebemos uma linguagem, uma memória, uma liturgia, uma forma de rezar, uma forma de compreender Cristo. Recebemos tudo isto e é bom tomarmos consciência, porque houve homens e mulheres que souberam fazer chegar ao nosso tempo aquilo que tinham recebido, que souberam transmitir, atualizar, fazer presente hoje. E assim nós percebemos. A tradição não é simplesmente aquilo que nós conservamos. Aquilo que recebemos, compreendemos e transmitimos é isso que deve continuar a fecundar o nosso presente. Por isso, a tradição é sempre uma responsabilidade. Leva-nos a querer estar unidos à origem, de onde ela veio. E leva-nos também a ter uma responsabilidade concreta perante o futuro. Queridos irmãos e irmãs, esta é uma questão particularmente importante para a Igreja de hoje. Vivemos e falamos todos os dias de mudanças muito profundas. Há novas tecnologias, há migrações, umas mais desreguladas e que nos assustam tanto. Há novas formas de viver em família, há novas formas de vínculo que não podemos omitir. Há transformações culturais tão profundas e há perguntas novas sobre o próprio ser humano. É compreensível que tudo isto nos provoque alguma insegurança, mas habemos de o dizer, uma Igreja que tenha medo daquilo que ainda não conhece pode acabar muito rapidamente por confundir fidelidade à tradição
com imobilidade, manter tudo como sempre esteve. E é aqui que nós precisamos de ser claros. A novidade cristã tem um rosto, tem um nome. A novidade cristã que Deus fez chegar ao mundo por Maria chama-se Jesus Cristo. Aquilo que Maria acolhe não é uma ideia, não é uma ideia nova, nem uma moral. É Cristo. E em Cristo, a novidade de Deus torna-se visível na própria humanidade. Por isso, diante das mudanças do nosso tempo, que tantas vezes nos assustam, a pergunta cristã não pode ser apenas se isto é algo antigo ou já é algo moderno. A pergunta é mais profunda. Que humanidade estamos a construir? Que lugar damos ao outro? Que futuro estamos a preparar? Queridos irmãos e irmãs, isto toca-nos, de modo particular, quando pensamos nos nossos jovens. Eu vivo, habitualmente, o meu ministério no meio dos jovens e sinto e vejo que muitos já não acreditam numa comunidade onde pertença significa imitar, simplesmente. Onde ser da comunidade corresponda a integrar um modelo previamente formatado. E talvez esse desconforto que os jovens nos causam seja também uma interpelação. Os jovens desafiam-nos muito a imaginar e a criar um futuro novo. Não a partir do zero, mas com esta gramática que recebemos, a do Evangelho, a da fraternidade, a da liberdade, a da esperança. E assim percebemos. A família, a escola, a igreja são chamados a aprender a escrever algo de novo, para que ninguém fique de fora. Porque em Cristo nós vemos a plenitude da humanidade a que somos chamados. Uma humanidade em que a autoridade se converte em serviço, em que a liberdade se torna responsável pelo outro e a força se mede unicamente pela capacidade de amar. Queridos irmãos e irmãs, numa comunidade à maneira de Cristo, há lugar para todos. Há lugar para o idoso, que já não produz. Há lugar para o doente, que está porventura incapaz de sair de casa. Há lugar para quem vive só. Há lugar para quem depende dos outros. Há lugar para quem chega de outro país. Há lugar para quem ainda procura o seu lugar. Ninguém perde nesta humanidade que Cristo nos revela. Ninguém perde a sua dignidade porque se tornou frágil. E assim termino, queridos irmãos e irmãs, dizendo-vos que é esta humanidade que a Eucaristia nos coloca diante dos nossos olhos. Em cada Eucaristia, nesta Eucaristia das novenas, nós recebemos sempre Cristo. Recebemos a sua palavra, os seus gestos, a sua forma de ser, a sua paixão, o seu jeito de tocar a vida dos outros. Nós comungamos a sua vida toda para que ele continue a ser fortaleza, ânimo, capacidade de ser, de criar algo de novo. Que saibamos, como Igreja, receber de tal modo aquilo que Deus nos confiou, que isso nos possa fazer capazes de continuar a gerar futuro. E que, seguindo Maria, saibamos acolher a luz de Cristo e abrir caminhos para que Deus possa continuar a agir no nosso tempo. Que Nossa Senhora do Monte nos ensine a receber, a confiar e a deixar nascer aquilo que Deus quer fazer em cada um de nós.

0: Irmãos e irmãs, Maria Santíssima é o sinal maravilhoso do que podemos ser quando nos abrimos à palavra do Senhor. Por sua intercessão, invoquemos a Deus nosso Pai, dizendo com alegria: dai-nos, Senhor, um coração novo.
1: Pelo povo santo de Deus, para que, à semelhança da Virgem sempre fiel, dê testemunho da sua fé no meio do mundo, oremos por intercessão de Maria.
0: Dai-nos, Senhor, um coração novo.
1: Pelos nossos pastores, para que, imitando a Virgem de Nazaré, anunciem a boa nova aos que são pobres, oremos por intercessão de Maria.
0: Dai-nos, Senhor, um coração novo.
1: Pelos que cuidam dos doentes e dos idosos, para que sejam um sinal vivo, como a Virgem Maria, da solicitude de Cristo pelos humildes, oremos por intercessão de Maria.
0: Dai-nos, Senhor, um coração novo.
1: Pelos pais e mães de toda a terra, para que, à luz das aflições da Virgem Mãe, aprendam a pôr a confiança só em Deus, oremos por intercessão de Maria.
0: Dai-nos, Senhor, um coração novo.
1: Pelos cristãos que duvidam e vacilam, para que se entreguem a Deus como a Virgem que acreditou no cumprimento das promessas do Senhor, oremos por intercessão de Maria.
0: Dai-nos, Senhor, um coração novo.
1: Por todos nós, aqui presentes em Assembleia, para que, invocando Santa Maria, esperança nossa, recebamos o dom de preservar até o fim, oremos por intercessão de Maria.
0: Dai-nos, Senhor, um coração novo. Senhor, que fizestes da Virgem Santa Maria a mulher forte sempre ao lado do seu Filho, concedei-nos também a nós a graça de colaborarmos generosamente na obra da redenção da humanidade. Por Cristo, Senhor nosso. Amém.

Oremos. Aceitai benignamente, Senhor, a oblação do vosso povo, ao celebrar a comemoração de Santa Maria, que soube agradar-vos pela sua virgindade e pela humildade concebeu o vosso Filho, Jesus Cristo nosso Senhor, Ele que vive e reina pelos séculos dos séculos. Amém. Senhor, esteja convosco. Corações ao alto. Demos graças ao Senhor, nosso Deus. Senhor Pai Santo, Deus eterno e omnipotente, é verdadeiramente nosso dever, é nossa salvação, dar-vos graças sempre e em toda a parte. Nós vos louvamos e bendizemos por Jesus Cristo, vosso Filho, na memória da Virgem Santa Maria. Humilde serva, acolheu a vossa palavra e guardou-a no seu coração. Admiravelmente unida ao mistério da redenção, perseverou com os apóstolos em oração, esperando a vinda do Espírito Santo. Agora, resplandece no caminho da nossa vida como sinal de consolação e de firme esperança. Por isso, com os anjos e os santos, proclamamos a vossa glória, cantando com alegria.

Vós, Senhor, sois verdadeiramente santo, sois a fonte de toda a santidade. Santificai estes dons, derramando sobre eles o vosso Espírito, de modo que se convertam para nós, no corpo e sangue de nosso Senhor Jesus Cristo. Na hora em que ele se entregava para voluntariamente sofrer a morte, tomou o pão e, dando graças, partiu-o e deu-o aos seus discípulos, dizendo: Tomai todos e comai. Isto é o meu corpo, que será entregue por vós.

De igual modo, no fim da ceia, tomou o cálice, de novo vos deu graças e deu-o aos seus discípulos, dizendo: Tomai todos e bebei. Este é o cálice do meu sangue, o sangue da nova e eterna aliança, que será derramado por vós e por todos para a remissão dos pecados. Fazei isto em memória de mim.

0: Celebrando agora, Senhor, o memorial da morte e ressurreição do vosso Filho, nós vos oferecemos o pão da vida e o cálice da salvação e vos damos graças porque nos admitiste à vossa presença para vos servir nestes santos mistérios. Humildemente vos suplicamos que, participando no corpo e sangue de Cristo, sejamos reunidos pelo Espírito Santo num só corpo.
1: Lembrai-vos, Senhor, da vossa Igreja dispersa por toda a terra e tornai-a perfeita na caridade, em comunhão com o nosso Papa Leão XIV, o nosso Bispo Nuno e todos os ministros sagrados.
2: Lembrai-vos também dos nossos irmãos que adormeceram na esperança da ressurreição e de todos aqueles que na vossa misericórdia partiram deste mundo. Admiti-os na luz da vossa presença. E tende misericórdia de nós, Senhor, dai-nos a graça de participar na vida eterna. Com a Virgem Santa Maria, Mãe de Deus, Senhora do Monte, São José, seu Esposo, os bem-aventurados apóstolos e todos os santos que desde o princípio do mundo viveram na vossa amizade, para cantarmos os vossos louvores por Jesus Cristo, vosso Filho.

num só coração, numa só alma, como filhos muito amados pelo nosso Pai do Céu, que nos dá Maria Santíssima por Mãe, rezemos juntos como o Senhor nos ensinou. Pai nosso que estás nos céus, santificado seja o vosso nome. Venha a nós o vosso reino. Seja feita a vossa vontade, assim na terra como no céu. O pão nosso de cada dia nos dai hoje. Perdoai-nos as nossas ofensas, assim como nós perdoamos a quem nos tem ofendido. E não nos deixeis cair em tentação, mas livrai-nos do mal. Livrai-nos de todo o mal, Senhor, e dai ao mundo a paz em nossos dias, para que, ajudados pela vossa misericórdia, sejamos sempre livres do pecado e de toda a perturbação, enquanto esperamos a vinda gloriosa de Jesus Cristo, nosso Salvador. Senhor Jesus Cristo, que disseste aos vossos apóstolos: deixo-vos a paz, dou-vos a minha paz. Não olheis aos nossos pecados, mas à fé da vossa Igreja, e dai-lhe a união e a paz segundo a vossa vontade. Vós que viveis e reinais pelos séculos dos séculos, a paz do Senhor esteja sempre convosco. No amor que nos une em oração, com Maria, nossa Mãe, saudemo-nos na paz e no amor de Cristo.

Felizes somos todos nós nesta noite, porque todos convidados a tomar parte na ceia do Senhor. Provai e vede como o Senhor é bom. Eis o Cordeiro de Deus, eis aquele que tira o pecado do mundo. Senhor, em nome de Jesus, entrei-se em minha morada, minha ceia, em minha palavra, em minha ceia.

0: Oremos. Saciados com alimento espiritual, humildemente vos pedimos, Senhor, que imitando sempre a Virgem Santa Maria, nos dediquemos à missão da Igreja e sintamos alegria no vosso serviço. Por Cristo nosso Senhor. Vamos agora voltados para Nossa Senhora do Monte, fitando o seu olhar, queremos rezar três Ave Marias, muito especialmente por todos os carreiros, pela paz no mundo, rezando também naquelas que são as nossas intenções que queremos colocar nas mãos de Maria, Nossa Mãe, a Senhora do Monte. Ave Maria, cheia de graça, o Senhor é convosco. Bendita sois vós entre as mulheres, e bendito é o fruto do vosso ventre, Jesus. Santa Maria, Mãe de Deus, rogai por nós, pecadores, agora e na hora da nossa morte. Amém. Mãe da Igreja, Ave Maria, cheia de graça, o Senhor é convosco. Bendita sois vós entre as mulheres, e bendito é o fruto do vosso ventre, Jesus. Santa Maria, Mãe de Deus, rogai por nós, pecadores, agora e na hora da nossa morte. Amém. Mãe da Igreja, Ave Maria, cheia de graça, o Senhor é convosco. Bendita sois vós entre as mulheres, e bendito é o fruto do vosso ventre, Jesus. Santa Maria, Mãe de Deus, rogai por nós, pecadores, agora e na hora da nossa morte. Amém. Rainha da Paz, consagremos a nossa vida à Nossa Senhora do Monte, que nesta consagração tenhamos presentes os carreiros de Nossa Senhora do Monte, a sua vida, o seu testemunho de paz e fraternidade. Ave Maria, Esposa do Espírito Santo e Mãe destes teus filhos, nós nos consagramos a ti, Rainha, Senhora do Monte e do nosso coração. Colocamos nas tuas mãos puríssimas a nossa vida, a fim de que possamos, através do teu coração, purificar-nos, tornando-nos simples e inocentes. Defende-nos, Rainha e Senhora do Monte, de todos os males espirituais e físicos. Afasta o mal desta ilha. Manda São Miguel Arcanjo, com todos os anjos, a defender-nos e a precipitar no abismo as forças malignas, a fim de que esta terra possa irradiar o perfume da graça. Nós te agradecemos, Mãe, por aquilo que tu farás por nós e por todos os teus filhos do mundo inteiro. Amém. Nossa Senhora do Monte, podes sentar-vos por breves instantes. Quero agradecer muito particularmente aos carreiros, à direção, ao presidente, ao Armando, por todo o envolvimento, por toda a preparação que fizeram para que esta novena dos carreiros em honra e louvor a Nossa Senhora do Monte pudesse acontecer com esta dignidade e com esta beleza, não apenas das flores, mas de toda a preparação que foi feita e todo aquele empenho que tiveram e manifestaram. Quero agradecer também o vosso testemunho, como dizia o Padre Jorge na homilia, de sermos vizinhos, mas os vizinhos que colaboram, que dão a mão e que fazem acontecer também vida nesta comunidade paroquial Nossa Senhora do Monte e nesta freguesia do Monte. Agradecer de facto essa abertura, esse espírito de comunidade que é tão importante para os nossos dias e de contribuirmos de facto para a construção de uma sociedade mais justa e mais fraterna, também com o nosso ser cristão, também com a nossa fé, também com o nosso acreditar e o nosso testemunho em Nossa Senhora do Monte. Agradecer-vos uma vez mais a romagem que é sempre bela, que nos toca a todos, não apenas porque estamos juntos e partilhamos a vida e a alegria e o convívio, mas sobretudo a fé de passarmos por sítios tão emblemáticos e significativos da nossa comunidade paroquial, como é a Igreja de Nossa Senhora do Monte, a Fonte de Nossa Senhora no Largo da Fonte e também o cemitério, que é sempre um momento de oração profunda por aqueles que já partiram, e esse é um património que os carreiros têm e que continuem de facto a preservar esse património espiritual de rezarmos por aqueles que já partiram, os carreiros, as famílias e todos aqueles que ali estão sepultados no cemitério da nossa freguesia do Monte. Não esquecendo também a devoção à Imaculada Conceição no Largo das Babosas com a capela que, quando em 1906 foi erguida, com o objetivo de ser o monumento à padroeira de Portugal. E, portanto, ali continua a missão, agora reconstruída, também com o empenho dos carreiros e de toda a nossa comunidade paroquial e todos quantos imigrantes e muitas pessoas assim colaboraram para a reconstrução da capela, onde Nossa Senhora da Imaculada Conceição está para também nos acolher. Portanto, para todos os carreiros, aqueles que ornamentaram esta igreja de forma tão bela, que deram de si para que esta novena fosse digna e bela, a nossa gratidão com uma salva de palmas. Agradecer também a presença e a amizade, que já é uma tradição do Padre Jorge nesta novena dos carreiros. Eu há dias, numa conversa mais pessoal, partilhava com ele que esta novena teve um pregador residente durante muitos anos, que foi o seu cónego Vítor Gomes. Agora nós já podemos dizer que temos um novo pregador residente desta novena dos carreiros, que é o Padre Jorge. E bem, como ele disse, é vizinho dos carreiros, é vizinho também deste santuário Nossa Senhora do Monte. Quero agradecer a presença, a amizade, o testemunho e a reflexão profunda que nos deixou, que tocou certamente o nosso coração e que nós levamos como boa provocação para a nossa vida pessoal, familiar e também comunitária. Ao Padre Jorge, por tudo aquilo que ele faz também no Colégio Infante, é uma missão nobre a educação e nos dias de hoje ainda mais, com todos os desafios que se colocam, ele vai dando também o seu contributo e o seu testemunho para mobilizar outros também a pensar e a repensar esse processo educativo à luz também da fé e da espiritualidade do Padre Deon. Portanto, ao Padre Jorge, a nossa gratidão também com uma salva de palmas. Como eu costumo dizer no final dos agradecimentos, se me estou a esquecer de alguém, agradeço neste momento tudo o bem que fizeram de forma certamente discreta e com este sentido da fé e da devoção à Nossa Senhora do Monte. Portanto, muito obrigado a todos aqueles que, de uma forma ou de outra, contribuíram para a beleza desta celebração e deste hino que é toda ela a celebração à nossa querida padroeira. Permiti que possa também renovar o convite às pessoas que queiram ser mordomos e mordomas de Nossa Senhora do Monte nos dias 14 e 15 de agosto, que ainda estão abertas as inscrições para tal, podendo as pessoas, junto da sacristia, fazer essa inscrição ou obter mais informações. Relembro que os mordomos, mordomas de Nossa Senhora do Monte, na missa vespertina de 14 de agosto às 21 horas, têm lugar marcado e reservado para participar na Eucaristia e depois tirarmos no final da mesma a foto do grupo de mordomos e mordomas deste ano. No dia seguinte, na missa às 11 da manhã, a missa solene com a procissão, terão também esse lugar reservado, bem como na procissão em honra e louvor de Nossa Senhora do Monte. Renovo também o convite à participação, quer na missa solene das 11 da manhã, quer também na procissão, de todos os grupos, movimentos, confrarias, novenas com a bandeira, crianças da primeira comunhão, estudantes finalistas com capas, escoteiros, mordomos da Vera Cruz deste ano 2026, mordomos de Nossa Senhora do Monte deste ano 2026 e outras associações da nossa paróquia e freguesia do Monte que possam assim participar respectivamente na missa e procissão. Convidamos também todos os grupos, movimentos, confrarias,
1: crianças da primeira comunhão, estudantes finalistas, escuteiros de Portugal, Corpo Nacional de Escutas, Guias de Portugal e outras associações da nossa diocese, do Funchal, Ilha da Madeira e do Porto Santo, que possam também assim participar livremente nesse ato de fé. A festa continua lá fora, com a nossa amizade, com a animação que se vai seguir, que a noite continue nesta fraternidade, nesta amizade, dando cada um de nós testemunho deste amor de Deus que nos vem através de Maria, nossa mãe, para que cada um possa também ser esse espelho. E de pé, procedo agora à bênção dos objetos religiosos que possais ter convosco, podendo que possais segurar nos mesmos para serem benzidos. Oremos. Senhor nosso Deus, que em vosso Filho, na sua encarnação, vos tornaste presente na história da humanidade, abençoai e santificai estes objetos religiosos para que sirvam de sinal da tua presença e da tua paz. Glória ao Pai, ao Filho e ao Espírito Santo, como era no princípio, agora e sempre. Amém. Agradecendo a presença de todos, desejo continuação de uma noite feliz com a bênção de Deus. O Senhor esteja convosco. A bênção de Deus Todo-Poderoso, Pai, Filho e Espírito Santo, deixa sobre vós, permaneça nos vossos corações. E dêem paz, construí a paz, que o Senhor sempre vos acompanhe.

celebrar a novena dos Carreiros, diretamente da Igreja do Monte. O padre Jorge Magalhães foi o responsável pela homilia. Da nossa parte é tudo. Aqui os dois canais do Posto Emissor do Funchal levam por diante a sua programação habitual. Até amanhã, se Deus quiser. Boa noite.

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1: No Evangelho de hoje, Jesus ensina-nos um caminho de amor e de reconciliação. Quando um irmão erra, a primeira atitude não deve ser condená-lo ou falar dele, mas aproximarmo-nos dele com respeito, procurando ajudá-lo a reencontrar o caminho. A correção fraterna nasce do amor e não do orgulho. Quem ama não expõe o outro, mas faz tudo para o levantar e recuperar. Jesus recorda-nos ainda a força da oração feita em comunhão. Onde estiverem dois ou três reunidos em meu nome, eu estou no meio deles. Esta é uma promessa extraordinária. Cristo está presente sempre que nos reunimos para rezar, para perdoar e para construir a unidade. Num mundo onde tantas vezes está marcado pela divisão e pela crítica, o Evangelho convida-nos a ser construtores de pontes, de diálogo e de paz. Que hoje tenhamos a humildade de corrigir com caridade.

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1: Há festas que pertencem à alma de um povo. A festa de Nossa Senhora do Monte é, para a Madeira, uma dessas festas. Talvez a principal expressão religiosa popular da nossa ilha, depois das missas do parto. Não apenas pelo número daqueles que sobem ao monte, nem pela história que a acompanha, mas porque ao longo de gerações Nossa Senhora do Monte se tornou parte da geografia espiritual dos madeirenses, mesmo para aqueles madeirenses que partiram da sua terra. Sabemos bem, durante décadas, muitos imigrantes levaram consigo na mala e na memória a imagem de Nossa Senhora do Monte. Na Venezuela, na África do Sul, na Austrália, no Reino Unido ou noutros lugares do mundo, a distância da ilha não apagou esta ligação. Pelo contrário, muitas vezes tornou-a ainda mais profunda, porque há devoções que se tornam uma espécie de casa interior à qual regressamos quando já não podemos regressar fisicamente à nossa terra. Mas também as tradições atravessam feridas. A tragédia ocorrida durante a festa de 2017 marcou profundamente o monte e marcou a Madeira. Era inevitável. Há acontecimentos depois dos quais nada pode simplesmente continuar como antes. Houve luto, houve receio, houve uma quebra sentida na própria vivência da festa. E talvez por isso seja ainda mais significativo perceber aquilo que, progressivamente, tem acontecido nos últimos anos. A festa de Nossa Senhora do Monte tem vindo a reencontrar o seu lugar, através da colaboração entre várias entidades, mas também, importa dizê-lo, graças, sobretudo, a uma forte dinamização pastoral da própria paróquia. Quem participa hoje nas novenas percebe algo particularmente interessante. Não se trata apenas de animar 9 noites antes da festa. Há uma verdadeira proposta de caminho espiritual. Tive a oportunidade de passar pelo monte em algumas celebrações deste ano e também no ano passado. E impressiona ver tantas pessoas que não aparecem apenas numa noite, movidas pelo programa ou por uma celebração especial. Há quem faça verdadeiramente a novena, 9 dias, 9 celebrações, 9 etapas de preparação interior. E este é um sinal importante e significativo, porque uma festa religiosa só permanece viva quando não se reduz ao espetáculo que acontece à sua volta. É verdade, a festa precisa da música, do encontro, das tradições e da convivência, mas precisa sobretudo de conservar um coração. E o coração da festa do monte é a fé em Nossa Senhora do Monte. Neste sentido, merece reconhecimento o trabalho pastoral que o padre Vítor Baeta tem vindo a desenvolver. Um trabalho que, no caso particular da paróquia de Nossa Senhora do Monte, ultrapassa claramente os limites geográficos da própria paróquia. Porque o monte, nestes dias, deixa de ser apenas uma paróquia para se tornar, de alguma maneira,